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2: Tamo junto a partir de agora. Tem energia na noite. 120 minutos, 2 horas direto. Só com sucesso, só com hit. Muito prazer. É Jimmy Soler por aqui. Tocando o que você tá afim de ouvir. Tem clássico, tem anos 80, tem 90, tem 2000. Tem hit atrás de hit pra você a partir de agora. E você sabe que você pode ouvir a Energia 97 todo dia, o dia todo, né? Além dos 97,7, você ouve também através da Alexa. Só pedir, Alexa, liga o som na Energia 97 FM. Pronto, melhor som tocando na hora pra você. E no nosso aplicativo que é free download. Em qualquer lugar você continua ouvindo o nosso som. Demorou? Tamo junto. É mês de agosto e a gente segue por aqui com a Energia.

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seu som aqui na Energia 97 FM, sextou com Energia na Noite. E aquele clássico pra você terminando essa hora, por falar em clássico. Daqui a pouquinho eu vou pra Lamy Light, tá? Lamy Light São Paulo, terminou o programa, vou direto pra lá, faço esse som que tá rolando aqui. Vambora! E agora a gente vai com clássicos TBT anos 90, destravando memórias no seu som. Vambora! Vamos aí, se prepare para fortes emoções, tem cada som.

0: Seu som ligado aqui na Energia 97 FM, esse é o Energia na Noite. TBT 90, um super set, só com hit dos anos 90, o Eiffel 65, pra terminar esse set aqui na sua sexta-feira. Tamo junto, tô indo agora direto pra Lamy Light fazer essa sonzeira que tá rolando aqui. Frank já tá chegando por aqui, hein? Ei, café, hein, Frank? E vambora, ó, ao vivo no TikTok, arroba Jimmy Soler. A gente se fala amanhã, sabadão, de tarde, tá? Tô no ar aqui também, o Energia na Noite também volta na sequência no final da noite. Tamo junto, vambora trabalhar aí, Frank. Frank vem na sequência. Opa, é nóis. E a programação. Fechou, Frank?
1: Fechou, é nóis. Tamo junto, Jimmy.
0: Então vambora, gente. Valeu, bom trampo, Frank. É nóis, tamo junto.
2: Valeu! 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
1: Jimmy, depois de intervalo tem muito mais música pra você aqui na Energia 97, invadindo a sua madrugada. Combinado? Beleza? 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
9: Ah, é o Frank.
6: Quem sou eu?
10: Olha, Frank, falando francamente.
6: Falando francamente, aí, tudo certo, tudo beleza? Pra que o Frank, ó, até uma, tá bom? Ó, vamos curtir muita música bacana aqui nessa madrugada. Vai ter Bruno Mars, vai ter Justin Timberlake, Capitão Inicial, Madonna e por aí vai, tá bom? Pra começar, Kelly Clarkson.

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Metro Boomin com The Weeknd, Gripping. Ainda Motel Jordan. Alô também Elton John com Britney Spears, Madonna, Katy Perry com Snoop Dogg. E ainda Kelly Clarkson com Breakaway. Seguinte, ó, daqui a pouquinho, logo mais às 7 da manhã, com a Claudinha em Energia na Veia, tá bom? O melhor programa de flashback do seu rádio. Agora tem o Justin Timberlake. Down, guys.

furtada aqui na Energia 97. I'm Like a Bird, ainda Lola Young, rolou também Dexys, Midnight Runners, Capital Inicial e também o Justin Timberlake mandando Mirrors. 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Ou ainda pelo seu assistente de voz, Alexia. E aí? Tudo de bom, não é? Então pede pra Alexa aí conectar a Energia 97, tá legal? Beleza? Ou então pelo bom e velho Dion, vai lá.

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10: Muito bom dia pra você, Salvador, e a gente chegando junto. Muito prazer em estar mais um final de semana com vocês aqui na Energia FM. Eu sou a Claudinha. Ah, eu não vi a hora de chegar o final de semana. Pra quê? Pra gente ficar aqui, né? Falando besteira. E aí, tudo bem por aí? Hoje, dia 15 de agosto de 2026. Sabadaço. Pelo menos a hora que eu tava chegando aqui na Paulista, tá chovendo, hein? Saí de Campinas, tava de boa, mas aqui, São Paulo, bom dia São Paulo, bom dia a toda a região, ao ABC, ao litoral, ao Brasil, ao mundo, todo mundo que é ligado aqui na Energia FM, nossa, é um prazer estar aqui mais uma vez, viu? Vambora que tá começando a nossa Energia na Veia, até meio-dia. É só flash, mano, só coisa legal pra gente ouvir e a gente conversar também, né? Tem a pergunta do dia, hoje vai estar valendo, sabe o quê? Uma camiseta exclusiva do Energia na Veia. Você já tem a sua? Não? Então é uma oportunidade. Você vai participar pelo nosso WhatsApp e vai responder a nossa perguntinha do dia. Pode seguir a gente também nas redes sociais, Instagram, Facebook, Twitter, TikTok, aliás, TikTok, tô lá também, TikTok, Claudinha Amaral, Instagram. E você pode ouvir a gente na Alexa, é, que delícia, Alexa, ouvir a 97 FM, ai, ai, ouvir, você pode baixar o nosso app. Se você já tem também, é só atualizar. Ou então, baixar aí, você leva eu e todo mundo, todo esse bando de louco que tem aqui junto com você. Na palma da tua mão, no teu ouvido, imagina.

0: dia hoje rolando pra você camiseta do Energia na Veia. Você vai participar com a gente no 11 966 50 7997. O que que tá valendo, Claudinha? Qual é a coisa, a pergunta de hoje? Qual é a coisa que você come que é estranha? Você adora misturar uma coisa com a outra e as pessoas olham e falam: nossa, credo! Torce o nariz assim pra você. Ah, eu gosto de comer, sei lá, banana com sucrilho, sei lá, uma coisa assim. Qual é a coisa mais estranha que você gosta de comer e que não é muito comum, né? De comer, né?
1: Bom dia, Claudinha. Bom André, dia. Motorista da PP, trabalhando aqui nesse friozinho.
0: Ei!
1: Gostoso!
0: Sim!
1: Claudinha, coloca um xizinho aí pra me ganhar essa camisa, hein?
0: X!
1: Que pra mim pode ser que ela tenha duas utilidades: camiseta ou baby look, né?
0: Ai!
1: O gordinho aqui já viu.
0: Ah, fofo!
1: Valeu!
0: Um beijo pra você, vou colocar teu nome aqui, tá? Ei!
2: Alô, pessoal da Energia 97. Especialmente você, Claudinha. Oi. Hoje vou trabalhar, né? Repor a greve de professores.
0: Sim.
2: Mas já fiquei de bom humor, né? Pra ir só ouvindo você aí nessa rádio maravilhosa. Valeu.
0: Obrigada,
2: tchau, tchau.
0: Meu amor. Bom sábado pra você. Ótimo dia. Bom dia, Claudinha. Garotos do Arica. Uhul. Responde pra mim aí. O Marcelo. O que você come de diferente que o povo fala? Credo, você come isso? Não acredito!
3: Claudinha, meu bem! Oi, bom dia, bem. Tudo bom?
0: Tudo!
3: Faz favor, toca Twiggy Twiggy, Pizzicato Five. É Santelmo aqui da Água Rasa. Beijão, meu bem. Bom final de semana.
0: Pra você.
3: Fica
0: também
3: com Deus.
0: Você também, querido.
4: Bom dia, bom dia, bom dia, Energia 97! Bom dia, Claudinha, bom dia, ouvintes!
0: Eita!
4: Claudinha, vou falar algo, não é que eu gosto, mas é. Foi que eu, uma ex minha gostava. Miojo com leite moça.
0: Aí não.
4: Bom dia. Volta navio. Volta navio, pelo amor de Deus.
0: Ó, o cara quer ir no navio.
4: Marcelinho de Interlagos.
0: Bom dia. Ei, bom dia pra você, meu querido. Ótimo sábado. Miojo com leite condensado. Você tem noção?
5: Bom dia, Claudinha. Bom dia, 97.
0: Bom dia, meu bem.
5: Nesse dia chuvoso, o que eu gostava muito de comer, né? E agora eu tô de regime e não como mais. Era pão com manteiga e colocava um pouquinho de açúcar.
0: Ai.
5: Minhas amigas ficavam tudo dando risada, brincando, mas é uma delícia. Super recomendo.
0: Muito
5: beijo,
0: bom.
5: Ótimo final de semana.
0: Pra você também,
5: olha minha
0: amor.
5: Camiseta aí, hein?
0: Olha lá, hein? Vou colocar teu nome aqui. Depois, quem quiser concorrer à camiseta, põe o um nomezinho inteiro aqui e fala camiseta, energia, nome, papapá, tá? Vambora, tá chegando.
6: Bom dia, Claudinha. Bom dia. É o Japo aqui da cidade Campos do Jordão.
0: Tudo bem?
6: Tá um neblinão aqui, tá feio.
0: Ah.
6: Sobre a enquete aí, coisa que eu gosto de comer que é muito estranha, é arroz com feijão com café com leite.
0: Mentira! Ai! Não vai sair do banheiro depois.
7: Bom dia, Claudinha.
0: Bom dia,
7: Ricardo, motorista de aplicativo da Vila Guilherme, seu grande amor.
0: Meu
7: Claudinha,
0: grande.
7: A coisa que eu mais acho esquisito, o pessoal acha esquisito é comer goiabada com leite. Eu gosto de pôr goiabada no prato e colocar leite. Claudinha, eu quero essa camiseta aí pra mim, hein?
0: Olha lá, hein?
7: Beijo, um bom salve pra você, essa voz maravilhosa que eu tanto amo.
0: Obrigada, meu amor, obrigada, viu? Então responde aí, ó, valendo uma camiseta do Energia na Veia. 11 966 50 7997. Qual é a coisa que você come que o povo torce o nariz e fala: credo, você come isso aí? Ai, meu! Vou contar o meu depois. Vivo!
8: Tchau!

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Oh! Vamos ver lá, monstrinhos e monstrinhas.

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0: Mandar um abraço aqui, bom dia Claudinha, manda um alô pro motorista Paulo, o ajudante Marcelo, Aurora, estão na parada, tudo ali, todo dia estão ali, estão com a gente, a energia que te move. Um beijão pra você, bom trabalho aí, viu meu querido? Ele me adicionou lá no Instagram, cara, tô tão feliz, eu entrei aqui na rádio, eu tinha 900 pessoinhas que gostavam de mim. Agora tem 1.900. Ah, que delícia! Eu fico tão feliz. Ah, já dá pra fazer. Dá pra fazer. Como que é? Fazer público em fralda geriátrica. Vambora, tem mais gente pra falar aqui, ó.
1: Fala, Claudinha, bom dia, tudo bem?
0: Bom dia.
1: Tá falando é o Bilio aqui da Casa Verde.
0: Tudo bom, meu bem?
1: Cara, comida diferente, eu adoro comer feijão com pão. Coloco feijão no pão e mando ver, mano. O pessoal acha doido isso aí.
0: Delícia, hein?
1: Bom dia pra todo mundo aí, ótimo sábado.
0: E o povo torce o nariz, né? Tem umas coisas que a gente come, né?
2: Tô beirando 50 já.
0: Opa!
2: Bom dia, Claudinha, o Marco. Tô aqui a caminho de São Bernardo.
0: Oi, Marco!
2: Aniversário do meu sobrinho, Rafael.
0: Ô, oh, viva!
2: Uma coisa estranha que eu como, eu gosto, é pouco Nescau.
0: Oh.
2: Tem gente que eu falo que torce o nariz assim, falo, é pouco Nescau, é, pô, é uma delícia, meu. Eu adoro.
0: Imagina.
2: Desde criança isso aí.
0: Oh.
2: Tô beirando 50 já.
0: Entendi.
2: Mandar um beijão pra minha esposa, Cíntia. Meus filhos Arthur e Sofia, um abração, valeu.
0: Obrigada, meu pão com Nescau. Ah não, é o Todd, falar sabor que alimenta, né? A véia não.
3: Bom dia, Claudinha, bom dia.
0: Bom dia.
3: Tio Claudinha. Olha, a coisa mais... Não é estranha, mas a coisa mais legal de se fazer é... Pegar um pãozinho, tirar o miolo e colocar... Feijão bem morninho dentro com um pouco de queijo.
0: Nossa!
3: Ah, e sair comendo pela rua.
0: Ah, deve ficar bom, hein?
3: Eu faço isso desde criança.
0: Deve ficar bom.
3: Sábado. E nós estamos nem aí.
4: Bom dia, bom dia, Claudinha. Aqui é Leandro Costa, de São Mateus, Zona Leste de São Paulo. Então, o que eu como que todo mundo...

0: programa. Obrigada. Continue sendo essa apresentadora mil grau que você é.
1: Ei.
0: É Jorge. Oi, hoje Jorge. Eu tô aqui no meu trabalho, no Hospital Infantil Darcy Vargas, aqui no Morumbi.
1: Que legal.
0: Ô, Claudinha, hoje é aniversário do meu filho, Rafael. Dá os parabéns pra ele aí, vai.
1: Parabéns.
0: Fala pra ele, ô, Rafa.
1: Outro Rafa hoje.
0: Ô, teu pai tá te mandando um abraço enorme, hein?
1: Manda
0: tá falando
1: aí,
0: que te ama muito.
1: Ai.
0: Pode chamar ele de carinha. Pode chamar ele de carinha, que a amizade continua a mesma.
1: Carinha!
0: Faz esse favor pra mim, vai, por favor.
1: Claro.
0: Parabéns pelo programa novamente. Você... Ó, você é mil grau. Você é mil grau. Você já... Esse mil grau você já sabe o que é.
1: Eu sei.
0: Um abraço, Claudinha. Parabéns.
1: Obrigada,
0: pelo programa.
1: Amor. Obrigada.
0: Jorge, daqui do Darcy Vargas. Bora, vamos pra cima com
1: bora,
0: tudo.
1: Bora, vamos pra cima. Aí, Rafa, carinha. Feliz aniversário, viu? Que Deus te abençoe muito. Seja sempre feliz. Ande corretamente, que tudo vai ficar lindo pro teu lado. Mais um? Mais um pra gente, pra música, hein?
2: Alô, alô, alô, Cláudia.
1: Oi?
2: Você é Santa Maria, adivinha?
1: Quem?
2: Eu tenho uma iguaria do norte, lá do Ceará, praticamente.
1: Ah.
2: Que é muito típica lá. Com
1: bom,
2: São
1: tá.
2: Paulo, eu como muito. O seus quê? Piqui.
1: Como?
2: É, com arroz, feijão, com tudo.
1: Nossa, piqui.
2: Só que adora. E eu? Como, né?
1: E come, lógico.
2: Pra fazer, né?
1: Claro, né?
2: É, é famosa lá. Todo mundo no destino come. Siga esse lambuja.
1: Ó, nunca comi piqui.
2: Sérgio de Santa Mara.
1: Um beijo pra você, meu bem. Bom dia, ótimo trabalho, ótimo dia. Eu vejo muita gente comendo piqui. Eu nunca comi, não conheço, não sei como é. Mas muita gente gosta.
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1: Essa, o filho chora e a mãe não vê. Hurt, esses sonhos. These dreams. Bom dia, São Paulo. Você está na melhor rádio. Agora 7h44. Pensa que eu não sei fazer igual a outra lá? Oh!

0: Bom dia, Claudinha, minha linda. Pode fazer frio, pode nevar. Deixa eu pôr a música aqui. Pode fazer frio, pode nevar, pode chover, mas sempre ouvindo a melhor rádio, Energia 97. Marcelo Moleiro, de Cotia. Quando era moleque, eu gostava de comer pão com manteiga e banana. Gostoso, adoro. Eu comia também, mas só que separado. Bom dia, Claudinha! Quero concorrer a uma camiseta. Leonardo tá concorrendo, viu, meu amigo? Ismael!
1: Bom dia, Claudinha. Oi. Ismael Adilson aqui da Vila Ema.
0: Diga lá.
1: Já na academia, preparando o corpo para dar um dia de trabalho aí.
0: Não falei?
1: É, uma coisa que eu comia que era... É, nojenta ela não é, mas era estranho.
0: O quê?
1: Comi muito, muitas vezes já.
0: O quê?
1: Pastel de carne dentro de um pão francês. Sem miolo. Fica bom, hein? Fica a dica também. Quero concorrer à camiseta, Claudinha. Beijo.
0: Mano, pão com pastel, essa é nova. Essa aí eu nunca tinha ouvido falar, hein? Tá comendo pastel com o quê? Com pão? Ai, cada uma, hein, maluco? Mais um aqui pra gente saber o que rola.
2: Ô, Claudinha, é o Japa de novo. Que é nada, Japa. Não dá revertério, não.
0: Não dá?
2: Normal. Até eu gosto também de café com leite em pó. Faz aquele mistureba e come.
0: Ah.
2: Não dá revertório. Acho que o estômago aqui é meio de avestruz.
3: Oi, Claudinha. Bom dia, Claudinha.
0: Bom dia,
3: pessoal da Energia 97.
0: Oi, amor.
3: Sabe o que eu gosto de comer até hoje, desde criança?
0: O quê?
3: Pipoca com comida.
0: Ah, não creio.
3: Eu amo até hoje.
0: Mentira.
3: Valeu, Lene da Penha. Beijo.
0: Pipoca com comida, arroz, feijão, bife. E mais pipoca.

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9: Fiquei sabendo, tem um tal de Pepeu que canta rap bem melhor do que eu. Energia na veia, é sucesso total. Já está voltando, vai tomar um mingau. Mingau com a veia é uma delícia, hein?
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11: Mas é meu, né, mingau? Nossa, minha mãe fazia uns mingau que eu vou falar pra você, viu? Por isso que eu cheguei no tamanho que eu tô. Ai, ela não vai durar. Quando eu nasci, falaram que eu não ia viver uma semana. Ai, ai, coitado desses médicos. Ai! Sabe de nada, inocente. Vamos pro telefone.
12: Ô Claudinha, bom dia, sua gostosa. Que risada mais linda. Logo...
11: Como você sabe que eu sou gostosa? Ah, olha lá, eu vou te processar com como chama? Ah, assédio. Me chamar de gostosa essa hora. Ai, que delícia.
12: Por cedo, um sabadão frio, garoando.
11: Verdade.
12: E nós aqui no basquete, trabalhando. Nós ouvindo a melhor locutora do Brasil. Ei. Parabéns, Claudinha. Vamos Chico do Ponte, tá bom da Serra. Claudinha, eu não sou muito de comer essas gozemas, não, entendeu?
11: Não gosto.
12: Não gosto muito, não. Mas tem gente que tem um gosto estranho pra dedéu.
11: Ei.
12: É, um ótimo dia a todos os ouvintes no mundo e no Brasil que tá na nossa escuta. Forte abraço, Chico do Ponte, tá bom da Serra.
11: Um beijo, meu amor, ótimo trabalho pra você.
12: Bom dia, bom dia, bom dia, bom dia, bom dia, bom dia, bom dia, bom dia, bom dia, bom dia, bom dia, Claudinha, energia na veia. Eu voltei, o Alessandro, caminhoneiro de Diadema, tava sumido, mas eu voltei, viu? Tô por aqui, sábado. O tempo é meio nublado,
11: yes.
12: Mas tá bom, vamos agradecer a si mesmo.
11: Aliás, acabou de chegar no meu celular, Defesa Civil, chuva forte, tempestade, granizo, monte de parada louca aí, cuidado, hein, ó o guarda-chuva, se abrigue, tome cuidado com essa chuva agora desses novos tempos. Não é mais chuvinha, não, viu, véi? Não é, não.
12: Deus na frente de tudo, Claudinha, uma coisa que tudo. Eu comia...
11: Ah.
12: É, quando eu chegava meio tortinho da balada, que dava aquela fome, meus
11: normal,
12: amigos costumavam comer o cachorro quente, então eu esperava pra chegar em casa,
11: verdade.
12: Eu fazia aquele miojo qualificado e jogava feijão dentro, Claudinha, era maravilhoso. Hoje eu não bebo mais, graças a Deus, hoje eu tô tranquilo. Um ótimo sábado a todos e vamos que vamos, energia! Sábado! Bora que bora!
11: Olha só, miojo com feijão. Meu pai!
13: Bom dia, Claudinha!
11: Bom dia!
13: Aqui é a Maria da Vila Ema.
11: Oi,
13: hoje é sábado, nós não estamos nem aí. E que eu achei esquisito, que eu acho estranho, é comer...
11: Conta.
13: Banana com pão, eca, nunca vi. Banana com pão.
11: É normal.
13: Ixi. Ah,
11: Deus adoro, é mais. Maria.

0: Eu gosto.
1: Ei, Claudinha, bom dia, oi. Ao vivo e a cores, hein? Até o meio-dia. Ei. Como todos os finais de semana.
0: Delícia.
1: Olha, acho que uma coisa bem diferente, assim, que eu como de vez em quando na padaria é um misto quente com vinagrete. E eu acho que eu sou o único cliente da padaria que pede isso. Misto com um cafezinho quente. Ouro sensacional.
0: Ó.
1: Um forte abraço e eu quero concorrer à camiseta, hein?
0: Tá
1: o Wellington aqui de Guarulhos.
0: Falou, meu amor. Ah, não é tão estranho, não. Tem gente que come pastel com vinagrete. Churrasquinho, hein? De contrafilé. Quanto tempo que eu não como? Vinagretinho em cima, aquele queijinho derretendo. Ah, meu Deus.
2: Bom dia, Claudinha.
0: Bom dia. Você
2: fala Cristian Luiz da Penha, motorista de APP.
0: Oi, Cris.
2: A coisa melhor que tem, que todo mundo deveria experimentar, é feijoada com catupiry. É boa, hein?
0: Essa é nova, hein?
2: Eu quero concorrer essa camiseta aí da Energia.
0: Falou, mano.
2: Vou mandar meu nome aí, digitado aí.
0: Tá bom.
2: E o rolê no shopping de mão dada, tô aguardando, hein?
0: Ei, vamos lá.
2: Beijão.
0: Imagina dar um rolê, você vai pagar o que pra nós? É uma feijoada? Um catupiry, mas aí sai fora do banheiro, hein? Segura a onda, segura o tchan.
3: Bom dia, Claudinha. Kleber
0: bom
3: do
0: dia.
3: Domimex de Osasco.
0: Tudo bom?
3: Motorista de aplicativo. O que eu gosto de comer, que muita gente acha estranho,
0: conta
3: é quando
0: aí.
3: Eu faço estrogonofe, eu como ele com arroz, batata palha e feijão.
0: Ó, que
3: muita isso, gente estranha, não come com feijão, mas eu adoro comer com feijão.
0: Ah,
3: e aquele estrogonofe de primeira, feito com creme de leite fresco.
0: Sim, delícia.
3: E de carne, de frango carne. Não sou chegado não.
0: Não.
3: E aquele macarrão com feijão também, né?
0: Enjoado,
3: muita gente
0: se
3: estranha,
0: né?
3: Beijo, bom final de semana.
0: Ah, você é enjoado, hein, mano? Ah, estrogonofe de frango é tudo de bom, vai. Vamos de música, 8 e 10.
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0: Essa aí é das antigas demais, né? Eu lembro que a gente, eu, né, minhas primas, eu tinha umas primas. Tenho, né? Minha prima mora em Curitiba, Cleide. A gente subia. É subir ou descia a serra? Eu nunca sei. Desce, né? A gente ia pra Santos. Ela tinha um namoradinho lá e a gente ouvia esse CD. Era fita! Do Information Society. Mas de cabo a rabo, ia e voltava. Não, mentira, a gente ia com ele e voltava com a Legião Urbana. Vamos pro telefone 11-966-50-7997. Qual é a coisa mais estranha que você come? E as pessoas dizem, nossa, que nojo! Ai!
1: Bom dia, bom dia, bom dia, Claudinha, com bom muita dia. Alegria. Aqui é a Claudinha de Ermelino Matarazzo. Sobre a enquete, o que eu gosto de comer até hoje é arroz, feijão e banana. Uma delícia!
0: Ai, que delícia!
1: Uhul, bom dia, Claudinha! Bom dia, bom dia, bom dia!
0: Muito bom! Ai, que loucura!
2: Bom dia, Claudinha! Bom dia, bom dia, bom dia, família Energia!
0: Bom dia.
2: Mais um dia aí, né? Na correria!
0: Mais um!
2: Onde motorista de aplicativo, Claudinha!
0: Oi!
2: Sobre a enquete aí, ó, o famoso macarrão com feijão. Eita, esse era uma delícia, o pessoal achava que era nojento, mas eu adorava. Bom dia, Energia!
0: Eu tenho uma amiga que come gelatina com maionese. Ela põe uma calagada de maionese na gelatina.
3: Bom dia, Claudinha.
0: Oi, Marcos.
3: Aqui é o Marcelo, garoto do Arica. Uhul. Claudinha, eu quero essa camiseta.
0: Você quer?
3: E a coisa estranha que eu como até hoje, tomate com açúcar. Só alegria. Uhul. Valeu, Claudinha. Eu quero essa camiseta aí, hein, Claudinha. Vamos que vamos.
0: Você sabe que eu já ouvi falar essa coisa de tomate com açúcar. Que tomate, ele é uma fruta, né? Então tem gente que come...
4: Bom dia, Claudinha.
0: Oi?
4: Que é o Luciano de Itaquera, motorista.
0: Oi,
4: aplicativo.
0: E aí?
4: E aí, Claudinha, tudo bem?
0: Tudo.
4: Então, Claudinha, sobre o tema aí, que eu, não gost... que eu gostava muito, na verdade, de comer, era esmagar banana e colocar um pouco de leitinho por cima.
0: Ai,
4: e um pouquinho de Nescau, às vezes.
0: Muito bom.
4: Era muito bom. Recomendo. Meus irmãos não gostavam, fazia cara de nojo. É isso aí, Claudinha. Mandar um forte abraço aí a todos. Beijão pra minha esposa Pamela. E um ótimo sábado aí a todos. E vamos que vamos.
0: Oh,
4: sábado!
0: Delícia! Beijão pra você, viu? A véia,
5: bom dia, bom dia, gatona!
0: Bom dia!
5: Bom dia, bom dia, bom dia! Ótimo final de semana!
0: Pra você também.
5: Eu gosto de tomar café com Todd e um pouquinho de leite moça.
0: Delícia! Ai, que delícia, cada coisa boa, né? Tem coisa que é boa. Banana, você já viu que banana vai em tudo, né?
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1: Eu vou tocar do filme Arthur, o Milionário. Christopher Cross, Arthur Stem. Best thing I can do.

0: lá dos 1900 e bolinha, né? Oh, atenção, senhores telespectadores. Vamos saber que comida esse povo come. E é muito ruim, ou é muito estranho, ou é muito alguma coisa. 11 966 50 7997. Manda aí pra nós.
1: Bom dia, Claudinha. Bom dia a todos. Energia Lavel, ouvintes, funcionários, a todos. Um ótimo sábado.
0: Obrigado.
1: É, aqui é o Reginaldo, setor de Vargem Grande. Uma Obrigada. Coisa que eu como até hoje, desde menininho, eu tô com 5.1. Sempre como gibi com tubaína. Nossa, é muito bom. Gibi. É muito gostoso. É muito delícia.
0: O que será, Claudinho, que é esse gibi?
1: Um beijo, abraço, um ótimo dia pra você. Valeu,
0: pra você tchau, também. Tchau. Você sabe que eu não sei o que é esse gibi? Pra mim, gibi é de ler. Você come a historinha da Mônica? Do tio Patinhas? Do Cebolinha?
2: Bom dia, Claudinha. Sérgio da Ponte Rasa.
0: E aí,
2: uma coisa
0: Sérgio?
2: Que é da hora, que o povo sempre estranhou quando eu comia desde pequeno, pão com banana.
3: Bom dia, Claudinha, tudo bem? A Milena tudo. Maia do Mundo aqui. Uma coisa que eu como, que é, como assim, né? Que é estranho, que algumas pessoas acham estranho, é sucrilhos com leite, mas não gelado. Eu esquento no micro-ondas. Algumas pessoas acham estranho, eu não acho.
0: Ah, cada um
3: e fica bom, viu? Acerta. Quero concorrer à camiseta. Um beijo, um ótimo
0: beijo
3: dia.
0: Um beijo pra você também, amor.
4: Bom dia, Claudinha.
0: Bom dia.
4: Simone falando aqui diretamente de Botucatu.
0: Oi, Cici.
4: Sempre ligada na Energia 97 FM. Mulher, combinação de comida que é estranha.
0: Conta.
4: Que eu adoro. Biscoito de polvilho salgado. Chuchado naquele refrigerante de cola. Sabe, famosinho? Menina, amo.
0: Olha
4: um
0: só.
4: Grande beijo a todos, especialmente pro meu filhote, Lorenzo. Beijo!
0: Beijo, amor, pra você, Simone, e pro Lorenzo. Olha, biscoito de polvilho com Coca-Cola. Bom, Diego, chega
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3: Qual é a coisa que você come, mais estranha que você come e que as pessoas torcem o nariz? Essa é a pergunta de hoje aqui do Energia na Veia. 11 966 50 7997. Tem camiseta Energia na Veia pra você.
6: Oh, yeah! Bom dia, Claudinha, tudo bem? Aqui é o Walter do Capão Redondo.
3: Oi, querido.
6: Coisa esquisita que eu comia era sorvete com ketchup.
3: Jesus!
6: E o amigo aí que falou que era pão com Nescau, eu comia também, só que... Com o Nescau misturava um pouco de creme de leite, fazia tipo uma calda assim, jogava no pó, era muito bom.
3: Mano,
6: abraço a todos aí, fiquem com Deus.
3: Esse povo tem que andar de fralda geriátrica, porque como faz? Comer essas coisas aí, não passa mal? Passa nada, né? O pior é que não passa, né? Não
7: bom passa. Dia, Claudinha, aqui é o Agenor, motorista do nosso lar, indo
3: Oi,
7: trabalhar. Eu gosto de tomar café com Coca-Cola pra mim não dormir.
3: Ó. Aí não dorme,
7: sempre faço isso, tomo café com Coca-Cola pra não dormir.
3: Ei!
7: É, não sei se é mito isso, mas é verdade, eu tomo café com Coca-Cola.
3: Aí você fica ligadão. Que beleza, não?
8: Bom dia, Cláudia, tudo bem? Aqui é a Kátia de São Mateus.
3: Oi, Kátia!
8: E a coisa mais estranha que eu como, todo mundo briga comigo, inclusive o Leandro, que você acabou de falar, de ler a mensagem dele, é melão com queijo. Eu adoro comer melão com queijo e todo mundo implica com a minha pessoa por causa disso. E é muito bom!
3: Ô, Kátia, eu vou experimentar melão com queijo. É, no café da manhã a gente come mamão, come um queijinho. Vou experimentar, Cachoves.
9: Bom dia, Claudinha. É Rodrigo Forte, motorista de APP.
3: Oi!
9: Uma coisa que eu comia quando era criança, que todo mundo torce o nariz, torce tudo.
3: Quê?
9: É pão, Nescau e banana. Isso é uma delícia, meu Deus.
3: Jesus, o povo gosta disso, né?
9: Bom dia pra nós, bom dia pra todos os ouvintes da Energia na Veia.
10: Bom dia, Claudinha.
3: Bom dia.
10: Quem vos fala é a Cris Barbosa. Aqui da Vila Andrade, tudo bem com você? Aqui tá chovendo, muito agora. E aí, tá chovendo?
3: Tá.
10: Ó, a iguaria que eu gosto, que é coisa de mineiro. Tá, mineiro?
3: Mineiro.
10: Mineiro gosta muito disso. Tomar café, colocar o queijo dentro,
3: né?
10: O queijo derreta, tem que café com leite queijo, né? Muito obrigado, um beijo por você estar aqui. E vamos que vamos, mesmo com chuva. Beijão!
3: Vambora!
11: Bom dia, Claudinha. Bom dia, Energia na Velha. Bom dia, Brasil. Edinho de Londres. Claudinha, eu gosto de comer macarrão com farofa. Quando tá aquele molho, assim, bem suculento, jogar uma farofinha
3: Sim.
11: por cima, eu curto.
3: É bom.
11: Eu acho que não é tão estranho. Não. Agora, a família da minha esposa, eles comem pizza com arroz. Mas acho que eles não gostam, não. Acho que era a época das vacas magras, não tinha dinheiro pra comprar duas pizzas, eles completavam com arroz.
3: Entendi.
11: Porque hoje em dia, quando a gente tá lá no Brasil e compra duas pizzas, três, ninguém quer saber do arroz. Tamo junto, Claudinha.
3: Tamo junto.
12: Bom dia, Claudinha Amaral.
3: Tchau, Brasil.
12: Esse Energia que me move, adoro. Claudinha, sobre a sua enquete, não vou falar de mim, mas vou falar do meu marido. Uma vez fomos viajar para um determinado lugar e lá tinha feijão, mas não era o feijão carioquinha. E era um feijão verde, misericórdia. Eu fiquei olhando aquilo e falei, eu não comi. Aqui quem fala é a Silmara de Poá. Uhul, beijo, sua linda. Um ótimo sábado a todos.
3: Pra você também, querida, feijão verde, tem um nome, é bom. Tem uns feijão diferente, feijão fradinho, feijão branco, feijão... Lembra de uma novela que chamava Feijão Maravilha? Feijão. Feijão. Eu lembro disso. Acho que eram as frenéticas que cantavam.
13: Bom dia, Claudinha, que é o Vitrex, fala aqui de Guaianazes. Claudinha tem uma receita... Boa, top!
3: Conta!
13: Miojinho, feito ao molho.
3: Uhum.
13: Aí você frita umas linguiçinhas, tá? Fica tipo um macarrão. Uhum. Aí você coloca um feijão gelado e uma farinha.
3: Ó! Oh.
13: Meu Deus do céu! Ó, chega, deu água na boca.
3: Farinha.
13: Meu, quando eu tô com muita pressa, eu faço um ranguinho desse da hora.
3: Delícia!
13: Top.
3: Ah, feijão combina com tudo, né? Eu não gosto muito de feijão com macarrão. Acho que fica muito blá, uma saladona lá, né? Acho que não combina, mas cada um é cada um. Cada um tem seu gosto. Feijão, adoro tutu de feijão com aquela couve. Nick Howard, Tell Me Why, tá chegando aqui no Energia na Veia.

0: Zingão! Ah, esse cara não tem igual, hein? Eu amo os shows dele aqui no Brasil, cara. Eu não tive oportunidade de ir, mas gostaria. Maravilhoso!
1: Oi, Silvio Ribeiro. Bom dia.
0: Silvio
1: tá
0: Ribeiro.
1: Tudo bem?
0: Ah, Silvio Ribeiro não tá aqui agora.
1: Oi, Silvio Ribeiro. Ah. Bom dia.
0: Puseram uma
1: tá
0: vinheta.
1: Tudo bem?
0: Olha que gente louca. Puseram uma vinheta na trilha. A trilha que eu uso. Colocaram o Silvio. Ô, Silvio. Estão te chamando aqui, o menininho. Vambora, que tá chegando gente aqui, ó.
2: Bom dia, bom dia, bom dia, Claudinha.
0: Bom dia.
2: Ótimo sábado pra todos.
0: Pra vocês também.
2: Que é o José Luiz de Mogi das Cruzes.
0: Oi, José.
2: Claudinha, eu como minha esposa faz, quando ela fala pras amigas dela, todo mundo faz cara feia, mas é uma delícia. Não sei se você já comeu.
0: O quê?
2: Bolo de abobrinha. Bolo doce de abobrinha. Uma delícia.
0: Bom saber.
2: Uma delícia, recomendo. Procurem a receita e façam que vão gostar.
0: Ótima
2: ótimo fim de semana
0: dica.
2: Pra todos, Claudinha. Um abraço.
0: Pra
2: quero
0: você
2: ganhar,
0: também. Ora, hein?
3: Bom dia, Claudinha Amaral.
0: Bom dia.
3: Lei. Só tem uma coisa que eu como que é estranho, os outros postos nariz, na verdade, são duas.
0: Qual?
3: É a gororoba que eu faço de farinha de milho, aquela farinha de milho em flocos, né?
0: Sim.
3: Com leite frio e açúcar. E a outra, eu falo que é raspa de panela. Sabe quando o arroz pega no fundo da panela, mas não queima, com aquele tostadinho gostoso? Adoro. Beijo,
0: bem.
3: Claudinha. Hoje
0: beijo.
3: É sábado, chuvoso, nós não estamos nem aí.
0: Nem aí.
4: Fala, Claudinha, bom dia. Macão aqui de Santo André.
0: E
4: eu não
0: tá?
4: como, mas uma coisa que minha filha come é batata frita com sorvete.
0: Ah, meu filho também.
4: Não sei como consegue.
0: Gosta.
4: Mas ela come isso daí.
0: Ele chucha a batata lá do MC no, na casquinha direto. Pá! E come.
5: Bom dia, Claudinha.
0: Bom
5: sua
0: dia.
5: Linda.
0: Oi, meu
5: ah,
0: amor.
5: Ah, eu gosto de pegar arroz e feijão amanhecido, colocar numa panela, dar aquela esquentada, aí frito um ovo. Não deixa ele meio mole, aí jogo lá dentro, dou mais uma misturada.
0: Oh.
5: Aí eu corto uns tomatinhos com shoyu, jogo lá também.
0: Ah, gostei.
5: E uma pimentinha. Oh, que delícia, hein?
0: Eu só tiro a pimenta que não vai, eu não gosto de pimenta.
6: Oi, Claudinha, bom dia, tudo bom?
0: Bom dia!
6: Que é o Estênio de Interlagos. Estamos na ripa
0: querido.
6: Hoje também, hein? Tá chuvoso.
0: Verdade.
6: Então, bom dia pra ficar na cama, mas...
0: É verdade.
6: A gente não pode, né?
0: Não
6: vamos
0: pode.
6: Ripar aí, vai dar uma ripa.
0: Vamos dar uma ripa!
6: O que eu como de diferente...
0: Hã?
6: Eu adoro, sabe o que é?
0: Quê?
6: Pão com alface... E com um pouquinho de azeite e Coca-Cola bem gelada.
0: Opa,
6: pô, é bom demais.
0: Simples.
6: Já experimentou?
0: Não.
6: Se não, fica a dica, hein?
0: Vou experimentar. Seu
6: Claudinho, um beijo. Bom
0: beijo
6: dia pra nós.
0: Pra você também, querido, todo mundo aí do seu lado.
7: Bom dia, Claudinha.
0: Bom dia.
7: Carlos Galvão de Guarulhos.
0: E aí, Galvão?
7: Estamos aqui no aeroporto dando aquela lida. Então, Claudinha.
0: Me diz.
7: Uma coisa que eu sempre comi. E era meio estranho, né?
0: Que
7: até meu irmão falava. Eu gostava muito de comer só o arroz e feijão com pão francês. Amava.
0: Feijão.
7: Um abraço a todos. Feliz sábado. Deus abençoe.
0: Feijão tá ganhando. Tchau. Feijão tá ganhando.

0: Bom dia, bom dia, bom dia, Claudinha. Sabadamos com muita, muita chuva. Aqui é a Thaís da Penha. E eu quero falar do que a gente comia de estranho. Fala, eu comecei na adolescência, não sei se é tão estranho assim, mas que, minhas amigas e eu, quero na saber. Época da escola, nós comíamos fandangos com chup-chup. Ou de brigadeiro, ou de doce de leite. E de vez em quando, eu confesso que eu ainda faço isso, hein? É muito gostoso. Pra quem nunca provou, fica a dica. Beijo, bom sábado pra todos.
1: Beijo, meu amor, pra você também, ótimo
2: Bom
1: sábado.
2: Bom dia, galera, energia da véia.
1: Aí, Uhul,
2: aí, Claudinha Amaral. Eu. Hoje é sábado, tá chovendo aí? Aqui não, tá chovendo aí. Muito. Sabe o que eu gosto de comer? Quando eu vou no McDonald's, comendo batata frita com sundae. Meu, muito gostoso, um paladar agridoce.
1: Ai, que delícia.
2: Prova aí, galera. Dona
1: vou Suna provar,
2: área. Claudinha Sacheira, uhul.
1: Ô, Claudinha, vou provar.
3: Bom dia, Claudinha.
1: Bom dia.
3: Tá, tudo bem? Carlinho da Vila Santa Catarina.
1: E aí, Cacá?
3: Só, Claudinha, o que eu fazia de diferente era bater duas claras de ovos até o ponto de neve.
1: Ó, clara.
3: Aí colocava as gemas. Uh-huh. Em seguida colocava um pouquinho de leite.
1: Ué?
3: Açúcar e canela.
1: Gemado.
3: E bebia aquilo.
1: Não é gemado?
3: A gente fala que isso é gemado, eu não sei. Mas era uma delícia. Claudinha, cuida bem do meu coração, que você mora dentro dele.
1: Ai, ai, derreteu aqui tudo.
4: Vou fazer isso agora, não. Bom dia, pessoal da Energia na Veia.
1: Bom
4: tudo
1: dia.
4: Bom? Meu nome é Vanessa.
1: Oi, Van.
4: Eu sou aqui do Jardim Penha.
1: Ei.
4: Próximo a Ponte Rasa, Ermelino Matarazzo.
1: É nóis.
4: Já sou ouvinte há muito, muito tempo.
1: Que bonitinho.
4: E olha, falando sobre coisas diferentes de comer... Eu até hoje adoro
1: o
4: panetone,
1: panetone
4: tradicional com
1: adoro.
4: Frutas e passas.
1: Sim.
4: Com requeijão.
1: Ai.
4: Eu aprendi a comer com a minha mãe. Então
1: ai,
4: a gente
1: delícia.
4: Senta, come panetone com requeijão e toma um café. É uma delícia. E quando eu era mais nova, eu comia miojo de tomate, especificamente de tomate com maionese.
1: Boca. Eu sei que
4: eu não arrisco fazer isso agora não. Eu quero concorrer a essa camiseta.
1: Tá.
4: Beijo, Claudinha. Beijo,
1: pode
4: pessoal
1: deixar.
4: Da Energia na Veia.
1: Ó.
4: Sabadou e nós não estamos nem aí.
1: Deixa eu falar uma coisa pra você. Eu também como esse miojo, eu só gosto desse. Eu e meu filhote. E também eu como panetone com manteiga. Requeijão eu nunca comi não, mas com manteiga eu como. Aquele café coadinho. Ai!
5: Oi, Claudinha.
1: Oi.
5: Tudo bem?
1: Quem é?
5: Aqui é a Aline, eu falo de Chapecó, Santa Catarina.
1: Delícia!
5: Então, das coisas que comemos aqui no sul,
1: olha.
5: Que as pessoas não conhecem
1: cuca.
5: Ou não são muito adeptas.
1: O quê?
5: É churrasco com cuca.
1: É, tá vendo?
5: Cuca é um bolinho doce, né? Um bolo alemão.
1: Delicioso.
5: E nós comemos o churrasco com cuca. Beijo!
1: Que delícia, Aline! Gostei! Cuca eu já comi lá em Balneário Camboriú, acho que Itapema, não sei onde que eu passei lá que eu comi. Que delícia! O de lá, claro que tem por aqui, mas o de lá eu vou falar pra você, viu? E churrasco, então, nem se fala, né, meu pai?
6: Bom dia, Claudinha!
1: Bom dia!
6: Aqui é a Malu.
1: Oi, Malu!
6: Hoje é sábado e eu tenho um campeonato.
1: Nossa.
6: E eu queria ganhar a camiseta. Eu acho que eu mereço, né? Ganhar essa camiseta, né? Tchau!
1: Tchau, tchau, meu amor! Ai, o cara mandou a foto do gibi. Doce de amendoim. Gibi. Ai, eu vou comer. Eu quero experimentar o que é o gibi. Obrigada, viu, querido? Quem foi que mandou aqui? O Samuel. Ô, Samuca! Obrigada, vou comprar. Gostei. Gostei da cara.
7: Bom dia, Claudinha. Bom dia, Energia. Tudo bom?
1: Oi!
7: Você falou que não sabe o que é gibi.
1: Já sei.
7: O ouvinte acabou de falar em tomar tubaína. Gibi é doce amendoim.
1: É.
7: Né? Você faz como paçoca.
1: Delícia.
7: Né? Ele é um retângulo. É um retângulo.
1: Eu vi aqui,
7: entendeu?
1: Amigo.
7: Só que antigamente se falava gibi. Não sei o porquê, mas é gibi. Tá bom? Um abraço a todos aí. Bom dia.
1: Obrigada pela explicação. Vou comprar, gostei da cara dele, viu? Ó, gibi, mais um pra

0: você que está ouvindo essa rádio. Você também recebeu aí o alerta. O alerta da Defesa Civil? Chuva se espalhando pra todo lugar. Ó, 3 para as 10, eu já volto, viu? Fica aí, pega o guarda-chuva. Ou você é o Chico Bento?
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0: Vamos lá, continuando. A pergunta de hoje é o seguinte: qual é a coisa? Presta atenção, não é o que você come assim, aquelas gogoroba que você sabe? Que a gente faz mesmo. Faz arroz com macarrão. Não, é uma coisa bem diferente. Tipo assim, as pessoas olham e falam, meu Deus. E minha amiga lá que come o fandangos com o chup-chup. Aí é diferente, né? Tem que ser uma coisa que você come que as pessoas fazem, credo, que nojo.
19: Bom dia, Claudinha.
0: Bom dia.
19: Este dia chuvoso.
0: Chuvoso.
19: Ouvindo você aqui, com esse sol maravilhoso.
0: Sol!
19: O que eu gosto de comer é farofa com macarrão e feijão. Rapaz, isso é bom demais. Uma farofa bem feita, um macarrãozinho com feijão.
20: Bom dia, chuvoso, Claudinha.
0: Oi.
20: O que eu e minha irmã, Sandra Galvão, comíamos quando éramos pequenas era pão com margarina e açúcar. Hoje eu não como mais isso, não. Eca! Eu sou a Rita Galvão Dias, de São Miguel Paulista.
0: Ei, Rita! Delícia, hein, Rita? Gostei de ver, hein?
20: Bom dia, Claudinha. Esse é o nosso gibi maravilhoso. Um abraço com chuva de Chile e de São Bernardo do Campo.
0: Hoje.
20: Vamos que vamos.
0: Vamos que vamos. Obrigada, amor. Meu nome é Ivanilda.
21: Bom dia, Claudinha. Oi. Aqui é a Eva de Parada de Taipas.
0: Ivanilda.
21: E Eva. Eu adoro sua risada. Acho...
0: Toda vez que a pessoa fala que gosta da minha risada, eu dou risada. Eu não aguento. Minha pequena Eva.
21: Muito gostosa.
0: Obrigada.
21: E o que eu como que as pessoas não gostam é língua de vaca.
0: Língua de vaca.
21: Eu faço uma língua recheada que, meu Deus, eu como uma sozinha.
0: Ai,
21: de uma
0: Eva,
21: vez. Que é uma delícia. Mas o povo tem nojo. Eu amo língua de vaca recheada.
0: Nossa, Eva.
21: E quero ganhar essa camiseta aí, hein, Claudinha? Ai, quero ir na rádio conhecer você qualquer dia.
0: Vem sim.
21: Um beijo a todos.
0: Beijo.
21: Fiquem com Deus.
0: Também tenho vontade de conhecer vocês. É que não dá pra conhecer todo mundo, né? Vai ser um date infinito, né?
22: Bom dia, Claudinha.
0: Bom
22: Tudo
0: dia.
22: Bem? Tudo. É o Rogério com Conde de Itaquera. Você é demais, Claudinha.
0: Obrigada.
22: Ah, coisa que eu como até hoje, que a Suma me chama de louco.
0: Do
22: eu
0: quê?
22: Gosto de acabar de cozinhar feijão, pegar, colocar um pouco na xícara e tacar ketchup, Claudinha. É delicioso demais. É muito bom. A Suma me chama de louco. Um grande abraço, Claudinha. Sou seu fã.
0: Eu também sou sua fã. Olha só, feijão com ketchup, mano. Eu não aguento, o banheiro tem que ter 4 banheiros.
23: Oi, Claudinha, oi, essa
0: oi,
23: sequência
0: Silvio.
23: De música aí me lembra do meu amigão, o Vagnão, lembro do Vagnão.
0: Wagner Montes.
23: Primeira coletânea que eu comprei do Vagnão.
0: Ah, do Vagnão.
23: Fui buscar lá em Interlagos. Ei, Vagnão, abraço, Vagnão. Vagnão, DJ Vagnão, valeu.
0: Quem será esse Vagnão, hein? Deve ser um DJ, um cantor. Ele comprou coletânea.
24: Bom dia, Claudinha. Bom dia a todos os ouvintes da Energia na Véia.
0: Oi.
24: Que é o Flávio da cidade de Mauá.
0: Oi.
24: Eu vou ganhar essa camiseta, hein?
0: Vai.
24: Uma coisa que eu comi a infância inteira.
0: O quê?
24: Foi leite com sal e molhava o pão.
0: Nossa.
24: Um abraço. Bom leite. Final de semana a todos.
0: Leite com sal e pão. Jesus.

0: Rocket Móvel, irmão gêmeo do Supla. Billy Idol, Dance With Myself. Lembra Pontal? Vambora.
1: Ô Claudinha, oi. Bom dia a você e a todos.
0: Bom dia.
1: Edinaldo. Filho e Thiago. Desejamos um bom final de semana a todos.
0: Que lindo, falando em bom final de semana a todos, eu tô precisando, ó só, hein. Quero comprar um carro.

0: negócio, hein? Preciso de um carro até 1 milhão, 2 milhões, assim. Não pode passar disso. Mentira. Mentira.
1: Bom dia, Claudinha.
0: Bom dia.
1: É Israel Lima, de Suzano.
0: Oi, Israel.
1: Eu gostava muito de comer, de fazer uma misturada. E era café amanhecido com farinha.
0: Oh!
1: É isso aí, motorista de aplicativo. Um abraço.
0: Café, tudo de bom,
2: bom
0: né?
2: Dia, bom aliás. Dia, 97, aqui.
0: Deixa eu falar, o Duran hoje vai tocar aqui, né? Parceiro, energia, DJ de. Oh, como fala? Sabe os caras da gastronomia? Que é lá, aquela estrela, não sei o que lá? Nós temos também.

0: cagar, mas ó. Eu indiquei, ele falou, Claudinha, o que você acha desse? Eu falei, ó, eu acho que esse é melhor. Aí nós vamos ver o que vocês vão falar sobre isso, tá? Vamos lá, William, mete a boca aí.
1: Bom dia, bom dia, Energia 97. Aqui quem fala é o William do Táxi, de Palheleiros.
0: E aí?
1: Comida estranha, vixe, tem várias. Minha esposa fala. Adora salgadinho de cebola com sorvete. Olha, de flocos. De flocos. Eu, quando era criança, comia pão com açúcar. Uma comida que eu adoro, que eu tô ensinando os outros a gostar, que eu gosto, é...
0: Do quê?
1: Macarrão com salada de maionese.
0: Ó, isso é normal, hein?
1: Tamo junto.
0: De domingo, nos domingos, a mamãe fazia macarronada, o franguinho assado e a maionese de legumes, tá? E aí a Coca-Cola era só de domingo, de semana não tinha não, viu? É, bem...
2: Bom dia, Claudinha. Aqui é o Jefferson, do Cambuci.
0: E aí?
2: Quero a camisa, hein? E sobre a enquete de hoje, o que eu gostava de fazer é refrigerante de laranja e preparar o macarrão instantâneo junto, sabe? Em vez da água, eu colocava o refrigerante.
0: Mentira. Todo mundo
2: calma, nossa, refrigerante de laranja com miojo. Beijo, linda.
0: O cara fazia o miojo com Fanta laranja. Cada um tem a sua escolha. Ó, tava falando dele. Tóquio. Supla. Acorda aí, Supla. Garota de Berlim. Caminhava eu sozinho à noite, olhando pro chão. Aí eu vi o Duran.

0: Nome diferente, Molila and Phil J. Oi, meu bem, fala comigo aqui no microfone. Cadê? Duran já tá aqui. Seu microfone já tá aí aberto e quero saber. Aliás, quero saber do Duran também, né? Seis. Peraí, a gente toca uma. Olha só. Duran, responde pra mim, bom dia. O cara trouxe pra mim café da manhã, trouxe pãozinho na chapa. Ah, é um Lord. Me chame de Lord. Aí, ó, fala aí. Não tá saindo aí? Deixa eu ver. Ih, não tá. Microfone 2 não tá funcionando. Por que será? Fala aí, Duran. Nada. Sai, vai saber, né? Tá tudo certo por aqui. Vem aqui, ó. Aí. Aê! Conseguiu.
1: Esse aqui? É esse aí.
0: Oi. Muito bem. A pergunta de hoje. Bom dia pra você. Meu amor. Desculpa. Bom dia. Seja bem-vindo.
1: Bom dia, Claudinha.
0: Eu queria te fazer a pergunta do programa hoje é: sempre tem coisa que a gente come que tem gente que fala, você come isso? Coisa assim diferente, estranha. Você já comeu?
1: Claudinha, primeiramente, bom dia para toda a audiência desse programa maravilhoso com essa grande locutora. Estávamos aqui conversando antes de entrar aqui. Olha, Claudinha, eu vim no trânsito pensando na pergunta. E é o Sim. seguinte, duas questões. Ah. Quando eu era criança, eu ia lá para a fazenda do meu tio em Itamonte, sul de Minas Gerais.
0: Sim.
1: E eu lembro que de manhã a gente comia... farinha de milho misturada no café.
0: Aquela floco.
1: Um floco. E como a gente não tinha pão doce lá, a gente abria o pão que a minha avó fazia e colocava açúcar. A gente falava que era...
0: pão de açúcar.
1: Pão de açúcar.
0: Ai, que delícia. Sabe o que eu comia? Pão com banana.
1: Pão com banana é bom, hein?
0: É, você põe e pega, corta a bananinha ali. Nossa, mano, você não tem noção.
1: Comidas e receitas pitorescas da juventude, da adolescência.
0: Você tá bem, meu amor?
1: Graças a Deus, Claudinha. Estamos firmes e fortes hoje, sabadão. Sábado tá abrindo sol lá fora.
0: O povo tava dizendo aqui no WhatsApp que tava assim, tinha ficado de noite.
1: Sim, choveu bastante de manhã, mas agora já abriu o tempo, a Paulista tá com muita gente já andando aqui pelas calçadas,
0: Sim.
1: pessoal fazendo Cooper, aquele sábado tradicional sábado. Do paulistano.
0: Sábado do paulistano. Bom, é o seguinte, hoje o Duran vai fazer um set. Ah, Claudinha, o que você acha? Eu dei a minha opinião e espero que todos vocês gostem. Fala, Du.
1: Olha, eu trouxe aqui, o pessoal tava na dúvida, um set, aí eu perguntei pra Claudinha, essa audiência qualificada quando a gente toca aqui, ela falou, Duran, eu acho que isso daqui vai melhor. Eu falei, Claudinha, vamos nessa então.
0: Então só vamos, cara. Você fez a enquete ali no grupo, né, do Insta. Aí, essa a gente vai achar, assim, a gente acha que você vai gostar e espero que goste. Manda ver, Duran! No ar!

0: Kiat.
1: Ô menino!
2: Você tá inteiro aí, Claudinho?
1: Meu Deus! Ó, se você quer contratar, além do Duran, as Duranzettes, eu danço!
2: Ó, tem as Paquitas, tem as Maretes, tem a. Então tem as Duranzette. A Cláudia agitou. É que, pessoal, vocês não têm noção quanto que ela dançou nos anos 70.
1: O meu cardio tá pronto, viu, Duran?
2: Já tá no jeito.
1: Já.
2: Não precisa ir nem na Paulista lá naquela pista do meio lá, mano. Já, tá, já tá feito já.
1: Dá pra comer uma feijoada.
2: Como o pessoal diz, tá pago.
1: Tá pago. Tá pago.
2: Muito legal, galera. Olha, a gente fez uma seleção dos 70 muito bacana, muito. Tocando muita música legal. A gente fechou com o Roberta Kelly com. Aliás, Claudinha Zodic, qual é o seu signo?
1: Meu signo dizem que é o pior, né? Teimosa, chorona. Qual será?
2: Qual será?
1: Touro.
2: Touro! Ah, muito legal.
1: O seu, meu bem?
2: O meu é Virgo. Ela fala Virgo. Virgem.
1: Ai, você é virgem?
2: Eu sou Virgo. Ela falou Virgo, eu falei. É. Olha, mas essa seleção foi pra aquela galera que curtiu os anos 70. A gente tocou uma música bem bacana aqui que eu gosto muito, que é o Nuggets com New York.
1: Muito bom.
2: Muito legal. Galera, olha, pra quem quiser. Aliás, antes de eu falar aqui, eu queria mandar um beijo especial. Eu não posso deixar de fazer isso, senão a hora que eu chegar em casa já viu.
1: Me apanha.
2: Né? Essa semana a dona Catarina fez 10 anos, linda. Minha filhota linda. Lindona. Queria mandar um beijo e desejar tudo de melhor na vida dela. 10 anos.
1: Ó.
2: Ela já tá ouvindo. Ela só gosta dessa linha musical.
1: Ela tocando já.
2: Ela tocando, ela toca. Mas assim, ela curte, lógico, as músicas novas. Porém, quando toca os flashbacks, ela sabe cantar. Sweet Dreams. Quando a gente faz as festas, a gente coloca o instrumental do Sweet Dreams, o Rich Mix.
1: Ela canta.
2: Ela canta ao vivo. Ah. Tem voz, a fé da mãe tem voz.
1: Ô, Kátia, eu quero um dia te ver cantando, hein? Olha lá, nós vamos fazer uma festa, quero ver você cantando, hein?
2: Sensacional. Um beijo pra ela, um beijo pra minha esposa Roberta em casa, tô lá curtindo.
1: Sim.
2: E mandar um beijo pra vocês. E olha, agenda do Duran lá no @dedisco, tá bom? @dedisco. Duran The Disco, no Instagram, @DuranTheDisco, curiosidades musicais, bate-papo, descontração, música da melhor qualidade.
1: E o legal da página do Duran é que ele explica, às vezes ele fala de uma música, ele fala de onde ela veio, como foi feita, é legal pra caramba.
2: É um conteúdo pra quem gosta de verdade música. De música, aqueles apaixonados por música. Tem muita gente que só ouve música, acha legal, curte, dança.
1: Sim, sim.
2: Mas você tem. Agora, tem uma galera que quer saber da onde vem, como é que o cara fez aquilo. Então,
1: quem escreveu, como é, né?
2: Bem legal. Queria agradecer todos aí que me acompanham no Instagram e agradecer mais uma vez a Rádio Energia FM, o programa Energia na Véia, esse programa sensacional. E mais uma vez, Claudinha, obrigado pela grande recepção.
1: Viu, que isso.
2: Você dançou toda.
1: Você, é um prazer receber você. É uma pena que você vem pouco, senão nós ia fazer uma festa.
2: Ia fazer uma festa toda. Obrigado, beijo, gente.
1: Beijo, tchau, tchau.

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4: Muito bem, tamo de volta aqui, ó! É a véia, cara! Pra voltar ao normal agora, hoje eu perdi uns 300 gramas, foi. Ó, vamos ver o que o povo achou de tudo isso? Vamos lá, vamos lá.
8: Bom dia, Claudinha.
4: Bom dia.
8: Bora, bora. Ótimo sábado pra todos. O que, que o Duran fez com a gente? Essa disco Inferno que ele tocou foi sensacional.
4: Demais,
8: gratidão,
4: né,
8: demais, viu, Claudinha? Um beijo, Ed Ferreira, aqui de São Miguel Paulista.
4: Um beijo, meu amor. Claudinha, parabéns, bom dia. Que isso, esse DJ arrebenta, hein, Claudinha? Parabéns. Quem tá falando aqui é o Regis. Aqui mais, amando o set do Duran aqui, escolha fodástica.
9: Oi, Claudinha, meu nome é Isa Lima, sou aqui de Sacomã.
4: Sacomã?
9: Cara, tô adorando esse set do Duran, maravilhoso. E da onde ele me levou?
4: Aonde?
9: Pra Chupa Corre, da Vila Maria.
4: Olha!
9: Pra Onda, da Vila Formosa. Ai, que delícia de tempo. Ah, o que eu gosto de comer estranho é um pão, tirando ali o miolinho. E colocando açúcar igual o Duran. Adoro. Beijo.
4: Duran levando você à loucura, né, mulher? Nossa senhora, maluco!
10: Bom dia, bom dia, bom dia. Você é louco, esse set foi sensacional, olha, Claudinha. Muito
4: foi
10: bom.
4: Até
10: mais que isso com o Inferno que tocou aí. Você é louco, cachoeira.
4: Inferno. Muito bom. Cala rasa, né?
11: Bom dia, Claudinha. Bom Reginaldo dia. Aqui do Tucuruvi.
4: Ei.
11: Caraca. Dancei, hein?
4: Muito, né?
11: Dancei demais.
4: Muito bom.
11: Eita, esse set aí do DJ foi muito bom.
4: Muito bom.
11: Quero concorrer a camiseta, hein?
4: Claro.
11: Vou falar rapidinho aqui. Uma coisa que eu comia, hoje eu já não como mais, mas que eu comi, todo mundo também achava estranho, era abacate com farinha, mas aquela farinha assim, bem crocante. Nossa, era muito gostoso, viu? Fazer aquele barulhinho no dente, assim, você mordia, aquele crocante. Uma maravilha. Um ótimo sábado a todos.
4: A você também. Ele faz o próprio guacamole dele. Chegando o Paylo, como que é, Duran? Fale Shelter. Tears for Fears. 11:14, simbora, São Paulo! Acorda aí!

Down, roll down aqui no Energia na Veia. Cara, como passa o tempo rápido, já é 11h26. Deixa eu mandar um beijo lá pra Rio Negrinho. Rio Negrinho é uma cidade que eu trabalho pra uma rádio de lá. Passo semana, toda semana eu passo. E aí o cara, ô Claudinha, tô te ouvindo aqui, você e o Duran, tô em Rio Negrinho. Eu falei, eu trabalho aí,

0: viu, meu amor? Tamo junto durante a semana aí, hein? Tamo junto!
1: Capicuíba, que set foi esse maravilhoso? Você viu? Dancei muito, hein, linda? Parabéns aí, o DJ.
0: Obrigada.
1: Muito bom. Obrigada. Com relação à comidinha diferente, eu não como mais hoje, mas quando eu era novinha, minha mãe não tinha dinheiro pra comprar os sucrilhos, né?
0: Sim.
1: Aí eu ia na padaria, comprava aqueles pauzinhos bem torradinhos, quebrava ele em pedacinho, colocava leite, jogava açúcar e mandava pra dentro, fingindo que era sucrilhos. Depois no sorteio aí, Claudinha. Um beijo, bom final de semana pra todos os ouvintes.
0: Pra você também, querida.
2: Oi, Claudinha, bom dia.
0: Bom dia.
2: Sábado nublado, chuvoso, não tô nem aí. Eduardo Festa, Tatuapé. Uma coisa que eu adorava comer era pegar um pote que minha mãe tinha, colocar metade de aveia, outra metade era de leite condensado.
0: Que delícia!
2: Isso é uma coisa gostosa. Eu quero ganhar essa camiseta, hein? Tá. Um abraço pro amigo Agenor e toda a galera do Tatapé.
0: Alô, mano, um beijo pra você.
3: Bom dia, menina Claudinha. Eu tava aqui de manhã tomando meu chá de banho na minha banheira. Aí eu vi esse Duran, tive que pular na banheira, menina. Nossa senhora, esse menino Duran é meio sapequinha, viu? Bom dia, sua linda. Energia na veia. Sério de Guarulhos. Bom dia, menina.
0: Ô, Duran, sapequinha.
4: Bom dia, Claudinha. Tudo bem? Que é o Danilo Souza, de Diadema. Estou aqui ligado na Energia na Veia, nos 97.7, escutando os flashbacks de alta qualidade. Que a rádio tem, que você está tocando aí, Duran, enfim.
0: Bom.
4: A rapaziada toda arrebentando. Tô aqui curtindo esse dia friozinho, né? Chuvoso, mas não dá para reclamar, não. Tem que agradecer a Deus, né?
0: Claro.
4: Queria pedir para você me colocar na lista aí para ganhar o prêmio de hoje, hein?
0: Tá bom.
4: Aqui na expectativa. Okay. Abraço para você, para todo mundo que tá escutando o programa, tá bom? Ótimo sábado a todos. Beijão, tá com Deus.
5: Também, amor. Bom dia novamente.
0: Bom dia!
5: O Duran arrebentou hoje, hein?
0: Você viu?
5: Tá de parabéns. Um abraço a todos aí, Fábio de Guarulhos. Sai de baixo, futsal, Guarulhos.
0: Sai de baixo. Ah, delícia. Quanta gente tem por aqui ainda, nossa senhora.
2: Bom dia, bom dia, bom dia, Claudinha.
0: Bom dia.
2: Que set é esse de Duran? Tô passando mal de tanta música boa, Claudinha.
0: Bom, né?
2: Valeu a pena eu ter acordado.
0: Sim.
2: Muito mais cedo e ouvir esse set maravilhoso. Bom, beijo, Edinaldo Mabuti. De Vila Diadema. Fui.
0: Beijo, querido. Também dançamos muito. Eu e Duran aqui hoje. Foi um quilo. Aqui.
6: Bom dia, Claudinha.
0: Oi.
6: Que sonzeira maravilhosa. A comida que eu lembro que eu e meu filho gostam é pão com melancia.
7: É muito bom, Claudinha.
0: Ai, que
7: um beijão.
0: Um beijo.
6: É muito bom mesmo. Aqui quem tá falando é o Joe.
7: E eu sou o Fabrício.
6: Aqui do Jardim Grimaldi. Um beijão pra Luciana,
0: beijo.
6: Silmara e Alessandra.
0: Um beijo
7: e eu vou mandar
0: você.
7: Um beijão pra minha mamãe Alessandra.
6: Ah, bora experimentar. Pão com melancia.
0: Pão com melancia. Pelo menos docinho, a gente sabe que é, né? Bom, tá chegando essa. Eu adoro. Adoro. Adoro. Desde o início pra gente ouvir. Cara, essa música. Ô, Léo Jaime. Vem um dia aqui pra você cantar ao vivo. Na Energia na Veia, cara. Eu sou tão sua fã, mas tão...

0: 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Só vai! Vamos pro nosso WhatsApp. 966507997. Que delícia! Como vocês são maravilhosos! Quanta participação, cara! Eu nunca imaginei isso na minha vida. Obrigada! Obrigada! É chover no molhado agradecer vocês, porque ouvinte Energia 97, cara, não tem igual. Eu postei uma parada no meu Instagram sobre isso. E a rádio, qualquer rádio, se ela não tem ouvinte, cara, não adianta você só dar prêmio, aquela coisa. Ah, porque a rádio dá prêmio. Não é isso, cara. O ouvinte, ele tem identidade com a rádio que ele gosta. Anos e anos, você vê todo mundo, anos e anos eu ouço a energia, o Energia na Veia, por quê? Parceria, identidade, paixão, é tudo, cara. Então, nada paga isso. A gente pode dar uma casa, um carro, um iPhone 19, uma ouvinte Energia 97. Cara, aqui eu me refaço da semana. Eu fico de bem, às vezes eu venho aqui, eu não tô legal, né? A gente tem nossos momentos. Esse fim de semana pra mim tá sendo difícil, por uma parada aí. Mas eu chego aqui, cara, eu esqueço tudo. Vamos embora.
1: Bom dia.
0: Bom dia.
1: Ah, é meio tarde, né? Mas não sei nem se vai aparecer.
0: Oi, Nando!
1: O que eu gostava de comer, gente, era leite condensado com chocolate. Eu roubava as latas de leite da minha mãe, misturava delícia. Chocolate e comia. Ai, que delícia.
0: Também gosto.
1: Beijo, sua linda.
0: Beijo.
2: Bom dia, Claudinha. A Cláudia aqui de Interlagos. Oi, tô Cal. Como todo mundo aí que tá mandando mensagem. Ei. Que set foi esse?
0: Demais, né?
2: Nossa senhora. Como você, fiz minha cardio aqui também. E excelente dia a todos. Um excelente final de semana. Bom dia.
0: Bom dia, meu amor, tamo de... Tá pago, né, como o Duran falou, né, tá pago.
3: Fala pra dentro.
0: Vamos lá.
3: Fala, Claudinha, vamos. Bom dia, aqui é o Eduardo, na Moca.
0: Oi, tu.
3: Meu, comida estranha tinha duas.
0: Qual?
3: Uma era aquelas massinhas de pastel, quadradinha, que vende na feira.
0: Sim.
3: Fazia um furinho nela, assim, jogava iogurte lá dentro e mandava pra dentro.
0: Ai.
3: E a segunda, manteiga no pão, Nescau. Fechava e bum pra dentro. É isso aí, Claudinha. Um abraço.
0: Beijo, meu querido.

0: em cima. Meu porque, Deus. Pô, sei lá o que que tinha, velho. Mas, cara, eu fazia muita coisa doida de comida que ninguém botava fé. Mas quer saber? Tô nem aí. Valeu, abraço.
1: Tô nem aí. Imagina, nega maluca, nega maluca. Lembra dessa música? Pum, ketchup mostarda, né? Nossa. Cara viagem.
2: Bom dia, Claudinha. Bom dia, galera que tá sintonizada. Ei, no Energia na Veia. Claudinha, bom. Coisa que eu como, que ah. Tem amigo meu que às vezes fala: nossa, você come isso?
1: O quê?
2: É pão com cebola e azeite e sal. Gostoso, é uma delícia.
1: Delícia.
2: Você pega a cebolinha, corta a cebola, assim, rodelas, coloca no pão, coloca azeite e põe um pouquinho de sal. Fica muito bom pra quem gosta delícia. De cebola, é claro, né? Um beijo pra você, Claudinha, pra galera que tá sintonizada no Energia na Veia, Luiz, Síndico Express.
1: Ei, ô Luiz, obrigada, viu? Isso aí é uma delícia, Cebolete. Tinha um chiclete, vocês lembram que tinha um chiclete? Fala, Boletes, o que é? O pirulito que é chiclete? Ó, eu sou véia, mano. Eu sou muito véia. Yeah, faltando 15 pro meio-dia. Simbora, São Paulo, Brasil, mundo! Ele, Rod Stewart!

0: Bengals. As últimas de hoje, já já quem tá levando a camiseta Energia na Veia, já! Vamos pro telefone.
1: Bom dia, Claudinha.
0: Bom dia.
1: Beleza?
0: Beleza.
1: Tô curtindo o máximo a energia.
0: Ó.
1: Essa voz maravilhosa.
0: Obrigada.
1: Essa coroa maravilhosa que é você.
0: Ai!
1: Eu adoro um macarrão com frango assado.
0: É delícia, hein?
1: E maionese.
0: Uma que delícia. Beleza, uma delícia. Tô curtindo. Mesmo.
1: Tamo junto.
2: Claudinho, essa Oi. Duster aí, ó. 1.6, oh, automática.
0: O cara mandou a foto do carro. Ó, depois eu vou ver, tá? Meu amigo, depois eu vou ver aí seu carro. O empréstimo tem que sair primeiro. Se não sair, não tem nada a ver. Não tem nada certo, né? Pobre é uma água, né? Só pode comprar carro fazendo empréstimo. Ou fazendo em 1.000 prestações. É assim, senão tem que andar de busão mesmo. É nóis. E tá tudo certo.
3: Claudinha. Oi. Bom dia. Sirlene de São Bernardo do Campo.
0: E aí,
3: a
0: sim?
3: Coisa mais maluca que eu gosto de comer e as pessoas alucinam comigo... É sorvete com batata frita, aquela batata bem salgadinha, bem crocantezinha, com sorvete.
0: Ai,
3: nossa,
0: que
3: deu até água na boca.
0: Deu.
4: Oi, Claudinha, bom dia. Como
0: Oi,
4: vai?
0: Bom
4: tudo
0: dia.
4: Bem?
0: Tudo.
4: Ô, Claudinha, esse rapaz aí que comeu pão com pastel, acho que deve ter feito Senai Barra Funda, viu? Porque isso aí era moda lá na época de 1986, 87, né?
0: Tá,
4: e tem uns parceiros aí que com certeza comeram esse pastel aí. Eu fui um, aí tem o Marcelo Takara, o Silvio Frison,
0: todo mundo.
4: O Galdinho da Frison, o Robson de Almeida. É, o pessoal gostava disso aí, hein?
0: Ô, oh, beleza!
5: Bom dia, Claudinha.
0: Bom
5: Tudo
0: dia.
5: Bem? Espero encontrar bem. Então, bem. O que eu como até hoje é sopa. Mas não pode deixar de ter o vinagre. A gente põe um pouco de vinagre lá, ó. Nossa, é uma delícia.
0: Vamos com vinagre. É. Faltou só a salada aí, né? Uma paradinha assim, né? Bom dia, Claudinha. Te vi na festa do Energia na Veia, lá na Moca. DJ Vagnão tocava aí na Energia. Toca ainda, né? Um beijo pra você, viu, meu bem? Agora eu quero parar tudo aqui porque quero falar uma coisa pra vocês. Tem um monte de gente que a gente segue na internet e essas pessoas influencers, né? Que a gente segue, gosta da filosofia, do que a pessoa prega, do que ela faz. A maioria das pessoas estão ali vendendo alguma coisa, né? Mas eu quero vender uma coisa agora pra você, que é coração, assim. Eu sou uma mulher muito coração... Eu sou uma pessoa muito, mas muito. Isso aí até atrapalha a gente, que é muito sensível. Nossa, sabe? Faz mal. Mas eu vou dizer uma coisa. Quando você... Vou até pôr a música. Essa semana foi Flórida pra mim. Mas eu falei, para, não vou parar. Não vou desistir. Porque se eu desistir, outro vai entrar no lugar. E o meu lugar, o cara lá de cima já deu. E aí, eu quero dizer pra você, não desista, cara. Se você não tá indo bem, ouve isso aqui, ó, e não

Legião Urbana, fechando nossa mais uma edição aqui do Energia na Veia. Muito bom, né? Delícia demais. Quem tá levando camiseta do Energia na Veia é a Luciana Lorenzetti Valente, final do telefone 4861. Ô, Lu, passa aqui na rádio na semana, no horário comercial, Avenida Paulista 1439, nono andar, viu? Com seu documento, retira com a nossa Amanda aqui a sua camiseta. Ó, eu tô indo nessa, pegar a estrada, na sequência tem a Juliana Ribeiro com você aqui, na tarde toda aqui na Energia. E a gente se fala amanhã às 7 da manhã, tá bom? Ótimo sábado pra você, se cuida!

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13: Excelente sábado pra você que tá por aqui. A energia que te move começa.
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13: Bom fim de semana pra você que tá por aqui na Energia. Eu sou a Juliana, a partir de agora com você. Começamos com Coldplay.

0: Energia 97, a energia que te move, pede Swims, Lose Control. A gente ouviu também o sucesso de Swedish House Mafia, Don't Worry Child, de 2012. Essa música que ficou no topo de algumas paradas de sucesso pelo mundo. Ó o recado aí, ó.
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0: Energia 97, a energia que te move, Bob Marley. Could you be loved? 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

0: Energia 97, a energia que te move, Starboy. The Weeknd com Daft Punk. Intervalo rápido, daqui a pouco tem lunch break com o DJ Ronaldinho aqui na nossa tarde de sabadão. Fica aí.
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0: 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De volta por aqui na Energia pra ouvir o Lunch Break. A energia que te move.
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0: Now. Lunch Break. A partir de agora é tudo com ele, gente. DJ

0: Energia 97, a energia que te move. Lunch Break com o DJ Ronaldinho. Black Box, I Don't Know Anybody Else. Bom, o DJ tem um recado aqui pra gente. Oi.
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0: Dada a dica e a gente continua.

0: Energia 97, a energia que te move. Lunch Break com o DJ Ronaldinho. De segunda a segunda, por aqui, sempre a partir da 1 hora da tarde. Terminando essa edição, gente, amanhã tem mais, tá bom?
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0: Já tem muito mais som por aqui na Energia 97. Bom fim de semana pra você. Energia.
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5: Que bom que você tá por aqui na Energia. A energia que te move. Começa.
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5: Abrindo essa edição com Olivia Jean, Man I Need.

0: Energia 97, a energia que te move. Essa música icônica do filme As Branquelas, Vanessa Carlton, A Thousand Miles. A gente ouviu também Imagine Dragons, Shakira. 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

Energia 97, a energia que te move, Billie Eilish, Birds of a Feather. Por aqui nos 97.7 da energia que te move. 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

0: love it. Back to Black, Amy Winehouse.
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0: 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Vendas liberadas com preço mais baixo, tanto para pista como para VIP Open Bar também, tá bom? E boa festa!
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0: Energia 97, a energia que te move. Taylor Swift, The Fate of Ophelia. Última oportunidade para você levar esse ingresso aqui pro show do Jamiroquai no dia 13 de setembro no Nubank Park. Responde pra gente aqui no WhatsApp da Energia, no 966507997. Em que ano o Jamiroquai fez seu primeiro show no Brasil? Manda aqui, junto com o seu nome completo, boa sorte. Daqui a pouco tem o resultado.
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Energia 97, a energia que te move, o som do Avicii, Hey Brother. Faltando 21 minutos para as 4 horas da tarde, daqui a pouco tem energia em campo. E tá saindo aqui para você um ingresso para o show do Jamiroquai no dia 13 de setembro no Nubank Park. Você tinha que responder pra gente em que ano o Jamiroquai fez seu primeiro show no Brasil. O pessoal veio, respondeu. Ó, foi em 1997 no Rock in Rio. Tem tempo, hein? Então, o vencedor aqui foi o Maurício Valverde Valese. Parabéns, Maurício. Maurício Valverde Valese. Final do telefone 6958. Na semana do show, você vai receber seu ingresso por aí, tá bom, Maurício? A produção vai entrar em contato com você. Beijo, tô indo embora. Energia em campo, vem aí. 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

0: O Palmeiras enfrenta o Fluminense. Os dois times estão vindo aí de duas semanas meio tumultuadas. O Fluminense perdeu o técnico, Zubeldia, o Zuzu, ó. Não tem mais alegria. É. O Zuzu é só tristeza, foi demitido. O Palmeiras tem mudanças importantes. Então é um jogo que hoje pode definir muito o futuro das duas equipes. O Fluminense já eliminado da Copa do Brasil. O Palmeiras segue na Copa do Brasil. Teve um resultado aí um pouco contraditório, né? Contestado no meio de semana pela Libertadores, mas ainda tá vivo. E é líder do Campeonato Brasileiro, isolado com 48 pontos em 22 jogos, uma média superior a 70% de aproveitamento. Essa é a crise do Palmeiras hoje, hein? Vai chegando com a gente, vai mandando o seu recado aqui no chat, também vai mandando o seu recado pelos corneteiros, é só anotar o número aí, ó, 966507997. Vou repetir, 966507997. O Gustavão já tá lá, o Gustavo Santos já tá lá preparado para pegar sua mensagem. Manda uma mensagem aí de 15, 20 segundos que a gente coloca aqui no ar. Vou pensar se eu abro o telefone hoje pra gente trocar uma ideia aí no intervalo. E daqui a pouquinho a gente fala também de sorteio, você sabe, tem Palmeiras, tem sorteio, tem presentes, regalos da Tifosi Store. 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Muito bem, vamos abrir os trabalhos já com a nossa equipe. Vocês já estão vendo ele aqui do meu lado, o Pitbull da informação. Ele que chega mordendo e traz a informação mastigadinha pra você, Felipe Melo. Fala, meu irmão, tudo bem? Boa tarde.
1: Rufi, boa tarde pra você, Marcos Costa, boa tarde pra todo mundo, pra família palmeirense. A boa notícia.
0: Ah, quero, hein?
1: A boa notícia.
0: Vai, já chega com boa notícia.
1: O Palmeiras abandonou o sistema com 3 zagueiros. Abel Ferreira hoje escala 2 zagueiros e 2 laterais. Giai de volta à equipe titular do Palmeiras. E ainda, no departamento médico, Paulinho segue firme e forte no DM, sem condições de jogo. Barbosa.
0: Nem tão forte, né? Ou não tão firme.
1: Não, ele segue
0: tentando ficar firme.
1: Ele segue firme e forte no departamento médico.
0: No departamento médico.
1: Fora do departamento médico, que é um problema, né? Com essa lesão na coxa. O Barbosa hoje não está à disposição. Eu até informei isso durante a semana em que o Barbosa saiu mancando no jogo contra a equipe do Cerro Porteño no meio de semana pela Libertadores. E o Palmeiras diagnosticou ele com um trauma no pé, portanto, não joga a partida hoje. Sistema defensivo de volta, o capitão, o xerifão, que renovou o contrato até 2030, Gustavo Gomes, junto com o Murilo, sistema defensivo, e na frente, Flaco Lopes e Vitor Roque, mantidos na equipe titular.
0: Muito bem, então daqui a pouquinho você já traz a escalação. O Palmeiras já está escalado, mas já tem essas novidades. Abandonou os 3 zagueiros. A contradição, tá, Felipão? Você vai querer me dar uma rufada aqui, mas eu gosto dos 3 zagueiros, eu acho que era uma questão de tempo. O problema é esse, né? Quanto tempo e o que isso ia custar. Mas eu acho que o Palmeiras tem um elenco qualificado, principalmente no meio-campo, que um 3-5-2 encaixado ia fazer muito sucesso. Mas talvez seja isso, não há tempo, não é momento para você começar, né?
1: É aquela história, né? O sistema com 3 zagueiros deu certo naquela primeira partida depois da Copa, porque jogaram os 3 melhores zagueiros, né? O Barbosa, o Murilo e o Gomes. Depois ele teve que colocar improvisado o M. Martínez, em um outro jogo o Benedetti, e aí acabou irritando um pouco o torcedor do Palmeiras. Mas lembrando, como o Barbosa está no departamento médico, ele foi até obrigado a mexer nesse sistema de 3 zagueiros, porque o Bruno Fux está voltando de apendicite, está no banco de reservas hoje, mas ainda não tem condições de atuar os 90 minutos.
0: Filipão, Rosna morde ou abana para um biscoito com mate?
1: É, depende da marca. Se for o biscoito...
0: O Globo.
1: O Globo, eu...
0: Rosna?
1: Se fosse o biscoito Energia, aí sim, aí eu
0: aí abanava. E um pagodinho ali na Pedra do Sal? Rosna, morde ou abana?
1: Não, eu abano qualquer pagode.
0: Ah, isso.
1: Eu sou

0: Pagodeiro nato.
1: Aí sim. Muito bem, esse é o Felipe Melo trazendo as primeiras informações do jogo de daqui a pouquinho entre Palmeiras e Fluminense, agradecendo a nossa audiência aqui, a Luana Lu com a gente, o Pulga Bamba, o Wilson Matos também, Denis Chagas, Roquete... Roquete, o quê?
0: Cuidado!
1: Roque Bertalha, desculpa, Roque. Denis Chaga, Valdir Moraes, Ricardo Soto também com a gente, Marcos Vinícius. Enfim, tem São Paulino aqui com a gente. Ó. Seja bem-vindo à transmissão do maior campeão do Brasil, locutor Ventania também. Muito obrigado, pessoal. Deixa o seu like aí, tá? É importante pra gente. Não é vaidade, é necessidade. O seu like, a sua curtida ali é importantíssima, que a plataforma vai entender que o nosso conteúdo é legal e vai jogar para mais palmeirenses. Já é líder de audiência no YouTube, mas nunca é demais. E você que está aí no carro, no trânsito, no trabalho também, muito, muitíssimo obrigado pela sua audiência. Fica aqui com a gente de torcedor para torcedor. É só na Energia 97. 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
1: Agora vamos pro lado de lá da nossa bancada. Vamos para quem vai trazer todas as emoções, para quem vai analisar a partida, a dupla mais famosa da imprensa palestrina. Não tem para ninguém. São os dois ali, ó. Põe do lado. Primeiro, boa tarde para ele. Ele tá todo meninão. Ele tá jovial, ele tá de bermudão, ele tá solto, leve, faceiro. Grande seu Bento, fala meu irmão, tudo bem meu irmão? Boa tarde.
3: Avante, palestra, os porco na área. Hup, hup. E aí, Costeira?
1: Bem?
3: Eri, hoje é o Filipão que tá lá hoje no comando, né? Nos cortes.
1: É o Filipão, Filipão.
3: Filipão, Dodô. Bora lá, vamos lá. Não, é soltinho também não.
1: Não. Tá um pouquinho aí, sim, não, tá um pouquinho. Você tá meio. Não. Tá leve, soltinho. Tá? É, não, tá soltinho.
3: Aquele atacante, né? Que.
1: Tá, soltou a musculatura, sabe?
3: Entendeu? Voltando de contusão, né? Mas é, bora lá, né? O jogo complicado hoje. O Fluminense vem aí 8 jogos sem vencer. Mas temos que... Não tem nada a ver com isso, velho. O Palmeiras tem que ir lá fazer um bom jogo. Disputa aí cabeça com o Flamengo. O Flamengo amanhã vai até Mirassol, né? Enfrentar o Mirassol. Não é jogo fácil também. Mas o Palmeiras tem que ir seguindo aí a meta dele. Por isso que o Abel coloca tem de força máxima. E como o Filipão, Felipe Melo disse, é que ele abandona o esquema com 3 zagueiros. Eu acho que eu concordo muito com ele. Foi naquele... Contra o Curitiba lá, né? Contra o Curitiba lá funcionou. Depois, quando se joga os 3 ali, é o que a gente sempre fala. O Barbosa, Murilo e Gomes, beleza. Se não, não improvisa. Faz ali no arroz e feijão mesmo.
1: Muito bem, vocês já estão vendo também do lado do seu Bento, ele, a maior voz palmeirense do rádio e da internet, é nome de felino, coração meu. De suíno, grande Domênico Gato. Fala, Dodô, tudo bem, meu irmão?
4: Boa tarde, Marcos Costa, Felipe Melo, seu Bento, Gabiru, todo o pessoal que tá trabalhando em mais uma super transmissão, né? O jogo
1: já
4: muito
1: tem energia.
4: Ah, mas tem demais aqui, o que não falta é energia, meu amigo. E vou dizer uma coisa pra você, o Palmeiras precisa vencer aí hoje... Tá bom? Pra colocar pressão no jogo do Flamengo, que pega aí, né, o Mirassol lá em Mirassol. E olha, não sei não, hein? O Mirassol tá crescendo aí. Pode ser que ele arranque lá pelo menos um pontinho do Flamengo lá.
1: E pega a coisa pela fica... primeira vez nesse campeonato, né, Dodô? É, porque no Brasil porque tem pegou. Isso, né? Porque a primeira rodada ainda não aconteceu.
4: Eu juro por Deus. É só aqui, né?
1: É só aqui.
4: Só aqui que o turno virou retorno, né?
1: Porque o retorno é primeiro... é o turno, né?
4: É uma coisa de louco, né? Só aqui no futebol brasileiro que acontece essas coisas de ficar com um jogo a menos. É uma coisa de louco. A gente tem que fazer conta pra lá, conta pra cá, enfim. Mas o Palmeiras não tem que fazer conta nenhuma. Ele precisa ganhar o jogo dele hoje. Carlos Miguel, pelo amor de Deus, hein? Carlos Miguel. Tamo de olho, hein? Tá bom? Mas eu gostei muito desse negócio de voltar nos dois zagueiros. É aquela coisa que a gente fala sempre, né? Falamos na transmissão, falamos no Estádio 97, né? Muita gente já ouviu. Se não ouviu, pode ir lá ouvir. Tá lá guardado. Quando tem os três à disposição, o Gomes, o Murilo e o Alexander Barbosa, legal jogar com os três. Se não tem, não improvisa o Emiliano, que é volante. Não improvisa os caras lá. Põe o GI mesmo e vamos que vamos, gente. É isso aí, vamos buscar os três pontos, ô Costi.
1: Boa, vamos buscar. Palmeiras líder, avante Palestra. O maior campeão do Brasil daqui a pouquinho. Daqui a pouquinho, às 4:30, hein? Não é às 4, às 4:30. Entra em campo contra o Fluminense no Maracanã. Fluminense também, vale sempre lembrar, o Fluminense em crise, hein? 8 jogos sem vencer, demitiu o técnico, vem aí com o eterno Marcão, né? Marcão tá sempre lá, cai técnico, vem o Marcão.
0: É a 10ª vez que o Marcão assume como interino, 10ª vez.
1: Será legal a gente levantar depois qual desses interinos que mais, porque o São Paulo também teve o
0: Milton Cruz
1: por muitos anos, né? O Flamengo tinha o
0: Andrade.
1: O Andrade.
0: O Jaime, né?
1: Exatamente. Então depois é até legal a gente fazer esse levantamento de qual desses que mais assumiu um time. O Marcão certamente tá top 5 ali fácil, né? Porque já tá há muito tempo e deve continuar por muito tempo lá no Fluminense. E ó, você que tá aqui com a gente no YouTube, vou fazer o seguinte. Vai lá, Felipão, você que é minha Mariette, pra mostrar aqui a camisa. Essa é linda. Bom, aí também é chover no molhado, né? Falar que uma camisa do Palmeiras é bonita. Esse manto maravilhoso aí, casual do Palmeiras, tá? 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Essa é linda, cara. Simples e não precisa mais nada do que isso, né, Dudu? Basta, olha lá, o símbolo do Palmeiras.
4: Não precisa nada, só
0: essa
4: isso
0: dá
4: aí.
0: Dá pra ir pra casamento, hein, não dá?
1: Ah, dá. Só que aí você vai dar uma humilhada no noivo, então talvez não. Você
4: vai ofuscar
1: o noivo. Vai ofuscar, então talvez é melhor segurar, dá pra trabalhar, dá pra ir num aniversário, enfim. Então tá aqui essa camisa maravilhosa. Como é que você faz pra ganhar? Seguinte, aí eu vou te chamar, Rufi, você vai decidir. Hoje jogo fechado, Premier, certo? Não é TV aberta. Então, a nossa audiência vai estar daquele jeito, bombando. A maior audiência da internet é aqui, na Energia em Campo. Quantos likes pra gente sortear isso aqui no final do jogo?
0: 15 mil? 15 mil.
1: Não, mas vocês estão muito, pô.
0: Não,
1: peraí.
0: 15 mil.
1: No jogo passado, o Gabiru caiu na dele, ele falou 10 mil com TV aberta. Vamos baixar um pouquinho pra ajudar? 12,5.
4: Sai daí! Pode 12. Ir nos 15 que fecha.
0: Eu acho 15. Que fecha 15, não
4: torcida
0: fecha?
4: Torcida do Palmeiras, ela é fera, ela vem com nós. Pode vir, vem.
1: Então vai. Então vamos aqui. 15 mil likes. 15 mil likes, e aí depende de você. É só você dar o seu like e deixa o seu like que você já fez a sua parte e nós vamos alcançar isso aí. Bateu 15 mil likes, essa camisa, esse manto sagrado pode ser seu. 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
0: E eu caí lá semana passada.
1: Lá.
0: Eu, Bento, Danilão.
1: Com o Ronaldão
0: conhecer
1: lá.
0: A loja lá. Quer dizer, eu fui conhecer a loja, mas os meninos estão lá há muito tempo.
1: Foi bem recebido.
0: Mas, pelo amor de Deus, um abraço pro Ronaldão. Fui
1: Ronaldo
0: bem
1: é maravilhoso.
0: Teve até franga passarinho.
1: Tudo, ô, né? Louco, opa! Rapaz, que isso. Então, agradecendo aí o Ronaldão. E pra ganhar, é simples. Deixa o like, aí você vai lá. Põe o seu nome completo. A cidade da onde você está ouvindo a nossa transmissão, da onde você está acompanhando a gente, e a hashtag Manto Alviverde. Nada de camiseta. Manto Alviverde. Essa é a hashtag de hoje, tá bom? Vou fazer agora um recado também do Açaí. Na volta, a gente vai falar mais sobre esse esquema tático do Palmeiras aí e vamos abrir também para os corneteiros. 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
1: Muito bem, a gente pede, os caras já vão mandando aqui, ó, like já vai voando. Obrigado pra família palmeirense, vocês são demais. Nós pedimos também corneteiros, eu pedi, você mandou, o Gabiru vai colocar no ar. Põe aí, Gabiru!
6: Boa tarde, Domênico, boa tarde, seu Bento, Coste. Olha, eu gostei da escalação do Palmeiras, viu? Essa pra mim é a escalação que tem que ser. Três zagueiros a gente viu que não dá, que o Palmeiras não consegue jogar com essa escalação. Hoje, 2-0 Palmeiras. Avante palestra, Ricardo Palmeirense de Santo Amaro.
1: Boa, Ricardo, um abração pra você, pessoal ligado aí em Santo Amaro. Um grande abraço. Põe mais corneteiro aí, Gabiru.
7: Fala pessoal, tudo bem? Aqui quem fala é o Ricardo de Mauá. Já estou na expectativa já desse jogão que vai ter agora com a transmissão aí do Energia, com o Dodô e com o seu Bento. E eu queria ver com vocês o seguinte, o Palmeiras está mais cascudo em relação ao ano passado para levar aí os principais títulos desse ano? Avante palestra!
1: Boa, Ricardo, obrigado pela audiência, um abração para você. Seu Bento, vamos começar falando um pouquinho disso, aprofundar um pouco mais. O primeiro corneteiro, ele falou que acho que era a grande conversa entre os palmeirenses já faz duas semanas, que é a questão dos três zagueiros, volta para dois zagueiros, né? Então, e o segundo corneteiro aí, ele faz essa pergunta. Então vamos começar pelo segundo, que é uma pergunta direta, depois a gente fala do esquema tático. A pergunta é, o Palmeiras está mais cascudo do que o ano passado? Porque o ano passado o Palmeiras perdeu gás, não conseguiu sustentar. E eu ouvi muito, seu Bento, eu fui no jogo no meio de semana, eu vi muito a nossa torcida falando isso, falando, vai acontecer igual o ano passado, mas começou mais cedo. Você acha que corre esse risco ou está mais cascudo e é parte do... faz parte do futebol do jogo, segue em frente e vamos recuperar.
3: Olha, eu acho que ano passado o que faltou pro Palmeiras também faltou perna, né? Nitidamente, inclusive aqueles jogos finais ali contra a Vitória, tá? Eu lembro que a gente estava lá, o time não tinha força para ir para cima, né? Não tinha força. Cara, se vai acontecer isso, não sei, porque agora tivemos uma pausa aí no meio, né? De 50 dias, deu pro jogador se recuperar, tiveram um comecinho do ano e tiveram agora. Se lutar, né, nas três frentes, não é fácil, porque a gente sabe que tem um desgaste grande. E sempre para quem é líder, como é o caso do Palmeiras, né, a margem de erro ela é muito pouca, cara. Então você joga praticamente todo jogo no limite, porque você não pode vacilar. Você tem o Flamengo encostando atrás, né, tá um pouquinho atrás ali o Furacão, eu acho que não chega... Mas tem o Flamengo atrás e sabe que sustentar uma liderança não é fácil. Eu espero que isso não aconteça, porque o Palmeiras tem um pouco mais de elenco que o ano passado. Eu digo em qualidade, aumentou a qualidade esse ano, né? Você ganhou o reforço do John Arias, veio o Marlon Freitas, veio outros jogadores, também o Paulinho que não jogava no passado, volta a jogar agora em breve, se Deus quiser aí. Então vamos aguardar. Eu espero que isso não aconteça. Tá, eu acho que ainda o que aconteceu ainda está, ele causa um pouco de preocupação, sim, mas não é para entrar em desespero, entrar em parafuso. Né? Eu acho que a gente tem que continuar com o que a gente fez quarta-feira, seguir apoiando o time hoje, seguir apoiando o time quarta-feira, quanto o Vasco na semana que vem também. Eu acho que isso que é o mais importante. Mas aí só o tempo vai dizer, né? Se o Palmeiras vai definhar ou não. Dá uma certa preocupação, causa uma certa, né, uma pulga atrás da orelha. O Palmeiras quase não tem isso, né? A famosa pulga atrás da orelha. Você imagina, sem vencer dois jogos no Brasileiro e empatando em casa com o Cerro, que sempre foi um freguesaço. Então vamos ver o que acontece nesse restante de campeonato.
1: Muito bem, e hoje é importantíssimo o Palmeiras recuperar essa autoestima, essa confiança aí, porque quarta-feira tá valendo classificação, tá valendo aí a passagem para as quartas de final da Taça Libertadores da América. Palmeiras não faz uma boa Libertadores esse ano comparado aos últimos 5, 6 anos. Palmeiras está bem abaixo, mas o importante é passar. Passou, zera tudo de novo e aí vai para mais um campeonato de dois jogos e assim tem que ir até chegar à final, porque aí vão restar apenas 5 jogos. Mas hoje é Brasileirão. E hoje é no Maracanã, Filipão. Eu tenho boas lembranças do Maracanã. O Palmeiras costuma ir bem no Maracanã, não costuma?
0: E esse ano já venceu o Flamengo no Maracanã por 3-0. Um jogo que foi memorável do Palmeiras contra o Flamengo do Maracanã. Você estava lá, eu também estava lá.
1: Você me deu um perdido, é bom a gente sempre registrar isso.
0: Pô, você queria ir no pagode 3 da manhã depois.
1: Aliás,
0: do jogo?
1: Aliás, você também, eu vou te falar, você também tá facinho, hein, Filipão? Pô, liga a televisão, só dá você e Danilo Soto. Aonde eu ponho pra ver esportes, ou tá você ou tá o Danilo Soto, quando não tá os dois juntos também.
0: Agora, semana teve os dois juntos. Agora,
1: só dá os dois, meu.
0: Agora é o seguinte, o Costa, lá no Maracanã, o Palmeiras venceu o Flamengo nessa temporada por 3 3-0. No ano passado, venceu o Fluminense lá por 2-1. Esse ano, o Palmeiras já venceu o Fluminense. O jogo foi em Barueri também por 2-1. E no Maracanã, no Campeonato Brasileiro, o Palmeiras tem quase o mesmo número de vitórias com o mesmo número de derrotas. São, no Campeonato Brasileiro, 86 jogos, 28 vitórias, 26 empates e 32 derrotas do Palmeiras. É assim, muito equilibrado o Palmeiras jogando lá no Maracanã contra os clubes do Rio de Janeiro. E fazendo um retrospecto contra o Fluminense, são 100 anos de confronto em 2026, 124 jogos e o Palmeiras tem uma larga vantagem. 65 vitórias do Palmeiras, 20 empates e 39 vitórias do Fluminense.
4: Repete.
0: 60...
4: É bom, vai.
0: 65 vitórias do Palmeiras, 20 empates e 39 derrotas do Palmeiras. Então, o retrospecto contra o Fluminense também é melhor, aliás, contra os clubes do Campeonato Brasileiro. Apenas um time da Série A tem mais vitórias contra o Palmeiras do que o Palmeiras contra ele.
4: Qual é, Felipe?
0: É o Internacional. O Internacional é a pedra no sapato do Palmeiras. Agora o Palmeiras, contra todos os outros adversários, tem mais vitórias do que derrotas no Campeonato Brasileiro.
4: Mas mesmo contra o Inter, Felipão, já foi bem maior essa vantagem. O Palmeiras ao longo, principalmente 2015, 16, quando vence lá, né, com o gol do Eric, né, que foi um jogo até histórico, assim, até muito simbólico para aquele título, porque o Palmeiras estava muito tempo sem vencer no Beira-Rio. O Palmeiras vence de lá para cá, o Palmeiras tirou bastante essa vantagem. Hoje acho que tá para baixo de 5 derrotas.
0: São 4 jogos, é.
4: 4, né?
0: 4 jogos a diferença. Agora, um detalhe também, torcedor do Palmeiras, o Palmeiras é o melhor visitante da temporada, 72% de aproveitamento, está invicto a 8 jogos no Brasileirão como visitante, então... É o melhor visitante da temporada, os números do Palmeiras são impressionantes. Quando a gente questiona o Abel na coletiva de imprensa, falando, pô, Abel, o Palmeiras em casa tem tropeçado e tal, aí ele vem com números, e realmente, os números, apesar desses recentes tropeços, o Palmeiras na temporada tem 45 jogos, 29 vitórias, 10 empates e apenas 6 derrotas. E só 2 derrotas no Campeonato Brasileiro. Perdeu para o Vasco, em São Januário, na estreia do Renato Gaúcho, e perdeu para o Atlético Mineiro recentemente no Nubank Park. Então, assim, é difícil até questionar ele em números, porque a gente vê desempenho. Nos últimos jogos, o Palmeiras joga mal em casa. Mas, em números, o Abel tem razão em falar que o Palmeiras é um dos melhores mandantes e visitantes do Campeonato Brasileiro.
4: É, a questão que eu até falei no tempo de jogo essa semana, a crise no Palmeiras é ser líder do Campeonato Brasileiro, é empatar na Libertadores ainda estando vivo. Hoje essa é a crise do Palmeiras, e que bom palmeirense que é assim, porque o duro é ter a crise que os outros estão tendo, e eu não tô falando que não tem que cobrar, tem que cobrar sim, mas também tem que saber aplaudir, tem que saber reconhecer. E o Abel, o Filipão, você que tá sempre ali, você que é repórter, você que vai pra coletiva, parece que ele tá um pouco mais ameno, né? Não só no ano, mas principalmente nesse segundo semestre, não tá? Ele tá mais leve um pouco, não tá?
0: Tá, ele sem respostas atravessadas e tal, porque cá entre nós, a fase é boa, né? O Palmeiras não teve nenhuma eliminação ainda na temporada, ele se mantém vivo em todos os mata-matas, foi campeão paulista, na Libertadores tem chance. O Palmeiras joga melhor contra o Cerro Porteño fora de casa do que em casa. Os últimos retrospectos mostram isso também.
4: Que, aliás, é o quarto maior confronto da história da Libertadores, sabia? Vai bater agora o 20º, vai se tornar o 4º, perde só para confrontos regionais, porque antigamente não podia 2 times do mesmo país serem finalistas. Então, quando chegava ali numa quarta de final, numa semifinal, a Conmebol já emendava os dois ali. Então, o primeiro é Peñarol e Nacional.
0: Mas é o primeiro confronto... entre estrangeiros, tá? Porque outros confrontos são Boca e River,
4: exatamente,
0: são confrontos locais, né?
4: Peñarol e Nacional, sim. Boca e River, e acho que River e Independiente.
0: É, pode ser.
4: Acho que são os 3.
0: E o Palmeiras contra o Cerro Porteño se enfrentam toda hora, e assim, o Abel contra o Cerro Porteño tem 7 jogos e apenas uma derrota, né? Apenas uma derrota, que foi inclusive nessa temporada no campeonato da Libertadores, mas na fase de grupos ainda, quando o Palmeiras perdeu para a equipe do Cerro Porteño em casa. Agora, só falando sobre o Abel Ferreira, né? Ele tá mais calmo. O Abel Ferreira, depois que ele tomou aquela expulsão lá, de 7 jogos que ele pegou, lembra?
4: A suspensão, lembro, claro. E tal.
0: Ele é um cara que nosso não toma STJD. Tantos amarelos mais, é um cara que não reclama tanto mais, né? Então ele, eu acho que aquela expulsão lá, aquela suspensão lá, deixou ele um pouco mais tranquilo, mais calmo para essa temporada.
1: Muito bem, você pode participar aqui com a gente pelos corneteiros, hein? Anota o número, 96650-7997, 96650-7997, falta pouquinho, falta pouco menos de 20 minutos para o Palmeiras entrar em campo. Daqui a pouquinho, a escalação da Sociedade Esportiva Palmeiras. Mas antes, eu quero ouvir o seu recado. Põe corneteiro aí, Gabiru.
8: Alô, galera da mesa. Marcos aqui de Taubaté. Abel pode colocar esquema A, B ou C, ou até o D. Porém, os jogadores também têm que colaborar, né? Não é possível o Arias continuar perdendo os gols debaixo da trave que ele perdeu no último jogo. E o nosso goleiro, Carlos Miguel, tamo de olho, hein, Dodô? Tamo de olho nele. Nesses frangos aí, continuar, né? Não podemos.
1: É, Dodô, são duas coisas. Sentido. São duas coisas, seu...
3: Oi? Desculpa te atrapalhar.
1: Não, imagina, vai lá.
3: Mas é, isso é uma coisa que a gente falou aqui no jogo, né, na quarta-feira. Eu acho que o Abel ele também tem a culpa dele. Mas os jogadores também, cara. Eu acho que é um momento que... É que a gente fala, não é o John Arias, não é o Abel que perdeu um gol embaixo do gol. Né? O Abel que perdeu o gol que o Vitor Roque perdeu lá. Então a gente também tem que culpar um pouco deles. Eu sei que sempre que tá mal, né, a torcida do Palmeiras elege o Abel como o principal fator. E não é por aí. Eu acho também, foi bem o ouvinte de Taubaté agora com a gente, também cabe uma ressalva aos jogadores.
1: Foi melhor que a grávida de Taubaté, seu Bento?
3: Lembra da grávida de Taubaté, que era
1: como
3: fake,
1: como esquecer?
3: Né?
1: Porra, claro que era fake.
0: Ela usava uma bola de parque, né? Aquela, sabe aquela bola de parque? Que você, o Kiko, lá no Chaves, jogava assim, ó, fazia assim.
1: A bola que não era quadrada também. Deixa eu mandar um salve aqui, mandar um abraço. Thiago Parigiani, parceiro lá do tempo de OTV, rapaz. Faz muito tempo, ele tá com o filhão lá, com o Matheus e com o sobrinho Bruno, também na fila da vacina do sarampo, hein? Tá pegando, rapaz. Tem uma amiga aí com um filho também com sarampo, a Bruna e o Bentinho lá estão com sarampo. Então, vamos se tratar aí, já fica o alerta pra vocês. Vamos de mais corneteiro na volta, a escalação do maior campeão do Brasil. Põe corneteiro aí, Gabiru.
9: Um grande abraço aí para a palmeirense da Energia 97 e espero que no ataque o Palmeiras tenha aí uma melhor pontaria, que o Vitor Roque consiga já ter uma melhor aí de aproveitamento. Um grande abraço para todos vocês aí, em especial para o Coste. Aqui é o Léo Guma de Palma de Maiorca. Valeu, rapaziada.
1: Grande Léo Guma, parceiraço do Coquinho também, do samba. Só que o cara mora lá, né? Mora no paraíso, lá na Espanha. Foi nosso correspondente aqui na Copa do Mundo, representou demais, gente boa. Grande abraço, viu, meu irmão? Obrigado pela audiência aí, tamo junto. Vou comprar passagem, separa uma caminha, um colchãozinho, que eu chego qualquer hora por aí, tá bom? Um abração pra você. Filipão, tá pronto aí? Porque acho que chegou a hora. Faltam 15 minutos e a torcida palmeirense, a família palmeirense, tá louquinha pra saber a escalação do maior campeão do Brasil. A escalação da Sociedade Esportiva Palmeiras!
3: De palestra, os porcos na área, Rufi Rufi, bora lá!
0: Rufi Rufi pro maior campeão do Brasil, líder do Campeonato Brasileiro, Palmeiras, escalado pelo técnico Abel Ferreira. No gol, camisa número 1, Carlos Miguel.
3: Caiu um pouco, né? 7,5.
0: Na lateral direita, de volta, a equipe titular, Giai, camisa número 4.
3: Giai. Posso contar? Pera aqui, ó. Posso contar com uma assistência sua? Uma. Um cruzamento bem feito. Um passe pra gol. Você não tem um, velho. Tem aquele cara que tem 22 anos e não comeu ninguém na vida.
1: Que é isso, seu Bento?
3: Certo? Posso contar?
0: É BV ainda.
3: 6,5.
0: No sistema defensivo, de volta ao time titular, camisa número 15, o capitão renovou o contrato até 2030, Gustavo Gomes.
3: Ah, isso é 9, né? Isso aí tá louco, velho. Dá pra contar nos dedos quando o Gustavo Gomes jogou ruim aqui. E olha, não dá uma mão, hein?
0: Do lado dele no sistema defensivo, camisa número 26, Murilo.
3: Murilão, nota 7,5.
0: E na lateral esquerda, camisa número 22, Joaquim Piquerez.
3: Piquerez.
1: Esse eu aí sei. Você não pode falar a mesma coisa do Giai, não, hein?
3: Não. Eu sei aí, eu acompanho lá. Você é bem, seu namorado é um espetáculo, né? Você tem os cachorrinhos também, eu tô ligado. Eu acompanho você lá, né? Mas vamos, né? Vamos, né? Jogar um pouquinho mais? Vamos? Copa acabou, né? Vou jogar mais bola aí, né? Sete.
0: Abrindo o meio de campo, camisa número 17, Marlon Freitas.
3: Oito.
0: Oito é o camisa Andréas Pereira.
3: Oito.
0: Na frente, 40. Do lado direito, Alan.
3: Alan, 8,5.
0: Do lado esquerdo, camisa número 11, John Arias.
3: 8.
0: E lá na centroavância, 2. Camisa número 42, Flaco Lopes.
3: 8.
0: E o camisa número 9, Vitor Roque, o Tigrinho.
3: 8.
0: Repetindo, Palmeiras, Carlos Miguel, Giai, Murilo, Gustavo Gomes, Piquerez, Marlon Freitas, Andréas Pereira, John Arias, Alan, Flaco Lopes e Vitor Roque. No banco de reservas, Abel Ferreira tem Lomba, Kaique, Bruno Fuchs, Felipe Anderson, Maurício Sousa, Evangelista, M. Martínez, Heitor, Benedetti, Luiz Pacheco e o camisa número 56, Arthur.
1: Muito bem, o Palmeiras escalado, daqui a pouquinho você acompanha na maior voz verde, a maior voz palmeirense do rádio e da internet, Domênico Gato, daqui a pouquinho, com as emoções do líder do Campeonato Brasileiro, a Sociedade Esportiva Palmeiras, que tem 48 pontos. Põe a tabela aí, Felipão. Consegue pôr a tabela aí pro pessoal que tá acompanhando a gente no YouTube? Tá aí, grande Felipão, ó. Palmeiras líder do campeonato, 48 pontos, seguido do Flamengo com 42. Flamengo tem um jogo a menos. Coisas do futebol brasileiro. Ele enfrenta hoje o mesmo time, o Mirassol, pelo segundo turno pela primeira vez. Porque ele ainda não enfrentou pelo turno, pelo primeiro turno, o Mirassol. Então esse jogo a menos tem o Flamengo. Palmeiras, ainda em pontos perdidos, mantém 3 pontos de vantagem do segundo colocado. Aí, surpreendendo todo mundo, o Atlético Paranaense em terceiro lugar e o Fluminense, adversário do Palmeiras hoje, quarto colocado com 35 pontos, seguido do Cruzeiro, Bahia, e aí vem Corinthians, Bragantino, Botafogo, Curitiba, Atlético Mineiro, São Paulo, hein? Olha o São Paulo aí, amigão. Tá lá embaixo, Vitória, Grêmio, Mirassol, Internacional é o porteiro da zona. Aí na zona de rebaixamento nós temos o Santos, o Vasco, o Remo e ela que já foi, né? Eu acho que a Chapecoense já foi pro saco, era uma vez. Agradecendo demais a nossa audiência no FM, também aqui pelo YouTube, Riquelme com a gente, Luiz Carlos, Eliseu Silva também, Altair Júnior, Walter Alves, Anísio Carneiro, Célio dos Santos, muito obrigado, deixa o like aí, Moisés, lembrando, hein, chegando a 15 mil likes, cadê, Filipão? 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
1: 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E como tem energia, os times já estão preparados. Ele vai surgir. Alviverde imponente. E vem para segurar, para continuar liderando o Campeonato Brasileiro 2026. Quem tem mais tem 12. Quem não tem, corre atrás, amigão. Agora eu vou passar a bola para ele. É tudo no seu nome. Domênico Gato!
0: Domênico Gato!
1: Muito obrigado, meu caro Marcos Costa, e você, claro que vai voltar daqui a pouquinho na resenha do intervalo, assim que terminar aqui os primeiros 45 minutos e, evidentemente, mais acréscimos, se houver, na partida válida pela 23ª rodada do Campeonato Brasileiro de Futebol, ano de 2023. Fluminense e Palmeiras se enfrentando aqui no Maracanã. A gente não passou o time do Fluminense, né? Vamos rapidinho, então, com o time do Fluminense, a escalação também do time do Fluminense, meu caro Felipe Melo.
0: Vamos lá, Dodô. É o Fluminense que não tem mais o Beldia demitido e tem o Marcão no banco de reservas comandando o Fluminense. No gol, o experiente Fábio. Na lateral direita, Guga. Sistema defensivo tem Gêmeos e Igor Rabelo e na esquerda, René. O meio de campo, Martinelli, Hércules, Paulo, Henrique Ganso e Canóbio. Na frente, Soteldo e o incrível Hulk. Este é o Fluminense do técnico Marcão.
1: Tá certo. E também tem aí o trio de arbitragem. Na verdade, é um quarteto que tem um VAR também. Tem os quatro árbitros, mas eu, geralmente o quarto eu não quero saber. Mas o trio de árbitros e mais o VAR, quem são eles? Conte para o nosso amigo internauta e também para o nosso amigo que está aí ouvindo os 97,7 MHz da energia. Vamos lá, Felipe.
0: Vamos lá, Dodô, e com notas, hein? Quem apita a partida? Atenção, torcedor do Palmeiras.
1: Atenção!
0: Anderson Daronco, Dodô.
1: Eu não vou me desgastar. Vai, Gabiru. Um. Vai.
0: O assistente número um. É gaúcho também, Rafael da Silva Pires.
1: Gabiru, um, vai.
0: O assistente número dois, Michel Stanislau.
1: Gabiru, vai, um, é isso.
0: Parem as máquinas, atenção para o VAR.
1: Ah não, velho.
0: Vem de Santa Catarina. Haja coração, amigo.
1: Haja coração e nervos.
0: Né? É teste pra cardíaco, como diria Galvão Bueno. Wagner Hillway.
1: Essa você não tem aí, viu, Gabiru? Essa aí nem adianta colocar, que não é um, não. É menos que um. Esse Wagner Hillway é horroroso. É péssimo. Wagner Hillway, espero que você não fique assistindo lá o Caldeirão do Hulk, sei lá, o que tem agora aí? O que que tem agora? O do Mignon lá?
0: É, do Mignon.
1: É, essa porcaria, todas essas coisas aí que tem aí. É, sei lá, o Raul Gil, se é que tem. Não, tem que estar no jogo, Hillway. Tô de olho em você, hein? Meio pra você, meio, só meio. E tá bem dado, tá? Os times já estão entrando em campo, hein? Já estão entrando em campo aqui. Já vejo todos
0: meio
1: os
0: pra
1: dois.
0: Você. Meio, só meio.
1: Isso, guarda esse aí, que esse é bom ter, viu? Esse é bom também ter, né? Aí já, na próxima vez, você só coloca os gravados aí que me facilita.
0: Só
1: não fico me desgastando aqui, né? Senão eu fico puto da vida. Essa é a verdade. Seu Bento, o que esperar deste jogo fora de casa, Palmeiras e Fluminense, que, aliás, já se enfrentaram. É, 100 anos de história, hein? Eu vi agora, 100 anos
3: fez
1: de história, hein?
3: 30 de junho,
1: você,
3: né?
1: Você viu isso?
3: Fez 100 anos de história, hein? Palmeiras e Fluminense, que loucura. Né? Ah, Domérico, o jogo é difícil. Por que é difícil? Porque também na escalação do Fluminense é um bom time, está em quarto colocado, não parece, mas o Fluminense está em quarto, mesmo não vencendo. Né? Depois da Copa do Mundo foi uma tragédia, a volta do Zubeldia, ele rodou. Mas você vê no papel, é um time que, porra, tem Soteldo, tem Hulk, tem o Ganso, tem ali o Canóbio, que é bom jogador, né? E o Palmeiras...
1: Martinelli.
3: E o Martinelli. E o Palmeiras volta com um 4-4-2 ali, um 4-3-3, por assim dizer, né? Vamos ver como vai ficar isso posicionado dentro de
1: pra
3: campo.
1: Pra mim isso aqui é um 4-2-4.
3: 4-2-4,
1: eu acho,
3: né?
1: Porque tem os quatro na frente, né?
3: É.
1: Agora, eu não
3: verdade.
1: Sei se o Arias... E o Arias e o Flaco geralmente fazem a posição de fazer meio lá,
3: pode,
1: né?
3: Pode ser, né? O Arias faz, né? Tem também esse tempero a mais aí, o Arias reencontrando a sua ex-torcida aí no Maracanã, que tá meio roscofosco, hein? Tá bem vazio aí o torcedor do Fluminense. Mas o Palmeiras, que eu falei aqui há uns minutos atrás, é o líder, tem que tentar jogar a bola para compensar os jogos que foi mal em casa, né? O jogo que você não venceu do Galo, o jogo que você empatou com o Internacional, você tem que buscar fora de casa. Porque se você tivesse vencido os dois em casa, hoje poderia negociar um empate. Empate não é ruim com o Fluminense, agora não. Tá o Flamengo atrás chegando, precisa vencer esse jogo. Eu espero que os jogadores também não percam, né? Tantos gols na frente, que cheguem na frente, que faça, que finalize. Né? O Palmeiras cria, né? No último jogo que aconteceu, foram mais de 20 finalizações, 8 no gol, e não colocou a bola para dentro. Espero que hoje isso aconteça.
4: Palmeiras vem com o tradicional uniforme número 2, né? Camisas brancas, shorts verdes, meiões verdes. O goleiro do Palmeiras com aquele tradicional uniforme todinho de verde-limão, né? Verde-limão pro time do Palmeiras. E o Fluminense com o uniforme número 1, listrado, né? Aliás, muito bonito esse uniforme do Fluminense, né? Todo tricolor ali, a camisa, shorts brancos, meiões brancos. Estão se cumprimentando neste momento, acabou o hino agora há pouquinho também. E os jogadores do Fluminense vão passando, cumprimentando primeiro os árbitros. E depois vão passando, cumprimentando os jogadores do Palmeiras 1-1. Aliás, é bom sempre a gente avisar também, né? Daqueles jogadores que podem possivelmente tomar um cartão aí, amarelinho, e ficar fora do próximo jogo. Tem dois pendurados, aliás, no banco tem até muito mais que isso, né, Felipe?
0: É, o Palmeiras tem que tomar cuidado, porque Murilo, Maurício e Flaco Lopes estão pendurados, assim como Luiz Pacheco, mais dois titulares, Murilo e Flaco. Maurício provavelmente entra no segundo turno, no segundo tempo, e também está com dois cartões amarelos. Então, é um momento também de atenção para a próxima partida do Verdão no Campeonato Brasileiro.
4: É, tem que tomar muito cuidado para não tomar amarelinha aí, né? Próximo compromisso do Palmeiras é contra o Vasco, é isso? Fora de casa? Ou é em casa, hein?
0: Em casa.
4: Palmeiras que perdeu apenas esse jogo no turno, hein? Palmeiras perdeu pro Vasco, né? Um turno inteiro.
10: Ainda na ressaca, lembro, né, Dudu?
4: Ressaca,
10: na
4: né?
10: Ressaca,
4: você lembra disso aí?
10: Lembro, do Campeonato Paulista. Palmeiras foi logo na sequência jogar lá. E aí o Vasco fez aquele segundo tempo absurdo, né? Que nunca mais o Vasco vai conseguir fazer um jogo daquele em um tempo nesse Campeonato Brasileiro. Jogou muita bola e acabou até virando. O Palmeiras saiu na frente.
4: É verdade, foi 1-0, depois 2-1, né? Se não me engano, foi 2-1 aquele
0: 2-1,
4: jogo.
0: 2-1, é. O Flaco fez um golaço. É.
10: Cuiabano virou...
4: O Cuiabana que fez a virada, né?
10: É, jogou muita bola.
4: Jogou demais no segundo
10: tempo. Nunca mais.
4: Nunca mais, e é incrível, né? Mesmo com essa vitória, com esses três pontos a mais, que o Vasco, de repente, não tinha nem na conta deles, eles ainda estão na zona do rebaixamento, mesmo com esses três pontos. Você imagina se não tivesse, né? Portanto, já estão lá os dois capitães dos times, né? Pra moedinha, ver que lado que vai ficar, você fica desse, eu saio com a bola, aquela coisa toda. Já foi determinado lá pelos árbitros, né? Quem é que fica, Dodô, com a saída da bola, quem é que vai ficar do lado direito, quem vai ficar do lado esquerdo, diga lá.
0: Chequei a parcial de ingressos, porque o Maracanã parece vazio. E a última parcial divulgada pelo Fluminense, 18 mil ingressos vendidos antecipadamente. 18 mil a última parcial. É, vai ter
4: é que
0: mais.
4: É grande aí, né, Felipe?
0: É, o Maracanã,
4: 70?
0: Mais de 70 mil torcedores, né? Mas assim, tá menos da metade a capacidade nesse momento. Um terço do Maracanã. Nem abriu o setor sul, como se fosse o gol sul do Palmeiras.
4: Não tem ninguém,
0: o
4: né?
0: gol sul ali do Fluminense nem abriu ali.
4: Nem abriu. E tem espalhado, né? Você vê torcedores espalhados, muitos bancos lá vazios. Né? O Arias agora, Dodô, mesmo, né? Como é que é? 78 mil?
10: 78
4: mil.
10: Então, poxa, 1838.
4: Tem 18?
10: Pelo amor. É vazio.
4: Tá vazio, né? Vazio.
10: O tamanho que é.
4: O tamanho que é vazio, né? Se você pega, por exemplo, no Vila Belmiro, não caberia.
10: Não caberia.
4: Não caberia, você entendeu?
10: Mas agora aumentou lá, agora eles colocaram degrauzinho a mais.
4: É verdade. Está sendo respeitado nesse momento um minuto de silêncio lá pelo Anderson Daronco. Então, olha só, o time do Fluminense vai dar saída, né? O pontapé inicial vai ficar aqui à minha direita. O time do Palmeiras vai ficar à minha esquerda. Foi aqui o último jogo que nós vibramos muito entre Palmeiras e Flamengo, né? Recentemente, antes um pouquinho da Copa do Mundo, 3-0 pro Palmeiras. Apita o árbitro!
11: Avante, palestra, os porcos na área, Dodô, bora!
12: Vamos correr aí, ô cambada!
4: Ah, agora é comigo!
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4: E com toda a equipe da Energia 97, proporcionando muita emoção pra você no futebol. Canóbio tocou pra Hulk, recebeu de volta Marlon Freitas, dá combate, já rouba a bola por ali, faz a finta pra cima do próprio Canóbio, e foi esperto, bate em cima dele, mas não teve a saída de bola, né? Fica com Hércules, bate ali, rebate, fica muitos jogadores lá naquela mesma posição. Ganso toca pra trás, tenta Martinez, não consegue. Quem domina é John Arias, se desvencilha do primeiro, bate em cima da marcação, briga pela bola, acaba ganhando, falta marcada, pegaram lá o nosso John Arias. E a falta foi já marcada pertinho da linha divisória ali, né, Felipe?
0: É, a primeira falta do jogo em cima do Arias, o Fluminense trabalhando a bola, mas o Arias recupera e o Canóbio puxa ele. Falta marcada pro Palmeiras no campo de defesa.
4: Murilo dá uma esticada lá pro Alan. Alan domina e toca pra trás, Andreas Pereira. Marlon Freitas de primeira, nas costas, vem embora! Agora sim pra Flaco Lopes, pode descer, pode bom ataque do Verdão acontecer nesse momento, hein? Domina, cortou, tentou a finta por baixo, chega o Soteldo. mas não deu uma bica na bola e o Fábio acaba ficando com ela porque não foi aquela bola recuada e, portanto, o goleiro Fábio conseguiu sair com os braços por ali, né, Felipe?
0: A impressão minha é que o Flaco Lopes estava com o freio de mão puxado, né? Era uma jogada de velocidade, ele segurou a bola e deu tempo da marcação do Fluminense chegar.
4: Renê tentou dar uma bica na bola, já chega a marcação em cima e sai tocando para fora, é outro manual. Manual aqui pro time do Fluminense, setor de retaguarda, lado esquerdo. Comecinho de jogo, você vem com a gente no futebol diferente, é o futebol de torcedor para torcedor. E olha o Ganso, hein? Dá uma bica na bola, tentando jogar lá do outro lado, hein? Vamos ver se desencilha, né? O Canóbio, ele tenta ali, mas não consegue. Dá o combate ao Piqueires, a bola fica com o Hércules, esticada de bola. Vai chegar com o Guga. Guga domina no lado direito. Toca para trás para Ganso, bem na linha divisória. Toca um pouquinho mais atrás, Martinelli, para Hércules. Domina Hércules, chapó, bola para frente. Tenta o domínio, não consegue. Hulk ficou com ela. Fez a finta, chega antes a marcação de Andrés Pereira. Bola esticada errada do Palmeiras de novo. E aí dá um toque aqui errado, o René também buscando ataque. A bola saiu para fora. Manual pro time do Palmeiras. 2 minutos passados, 0-0 para cá. 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Olha o Canóbio, tenta tocar lá na frente. Recebeu o Ganso com condições, hein? Vai embora buscando o campo de ataque. Tocou errado o Andrés Pereira. Já vem e tomou a carteira. Dá uma bica ali o nosso Gustavo Gomes. No peito do Vitor Roque para falar com o Lopes. De primeira! Se o Vitor pegar, vai levar perigo, hein? Opa! Foi derrubado aí. O árbitro disse que não foi nada, Anderson Daronco, hein? Foi empurrado, sim. Com certeza empurraram lá o ombro dele, ô Felipe.
0: O Gêmeos puxou o Vitor Roque, né? Numa bela tabela com o Flaco Lopes. O Vitor Roque em direção ao gol foi puxado pelo Gêmeos. E o árbitro, o Daronco, estava na frente, disse para levantar que não foi nada. Impressionante, Dudu.
4: Esse negócio de você deixar seguir jogo, cara. Eles não conhecem esse negócio. Olha o Guga, minha nossa. Velocidade máxima, tocou. Bola aberta. Canobi na área para Guga. Tentou tapa para área. Basta de cabeça ali o Murilo, domina Canóbio, ah, mas chega tirando ali o Arias, bola esticada, vamos ver se pega, dá um toque para trás, ele já foi tocado o Vitor Roque, a bola fica com o Arias, tenta a finta, bate em cima da marcação ali, quem tava ali era o Igor Rabelo, a bola fica de novo com o time do Fluminense já no campo de frente, agora do lado direito é o Ganso, esticou de novo, chega o Guga com condições de cruzar, ele prefere tocar um pouco para trás, aí domina, Ganso, cruzou, tá na área, bateu, Carlos Miguel soltou, pegou, Carlos Miguel! Que susto aí, ô meu caro Felipe.
0: É uma defesa estranha do Carlos Miguel. Pelo lado direito recebe o Canobi, chuta pro gol. Nem foi um chute tão forte. O Carlos Miguel espalma e a bola bate e sobe. E aí ele consegue fazer em 2 tempos a defesa. Mas olha que susto.
4: Que susto. Olha o Vitor Roque, tenta a finta, não consegue. Guga acaba tomando a carteira do Vitor Roque. Igor Rabelo domina ali. Aliás, é o James. James, agora sim é o Igor Rabelo ali, trabalhando a dupla de zaga do time do Fluminense. De novo chega com o James. James geralmente é nome de mordomo, né? E mordomo geralmente entrega,
3: é
4: não
3: é? Aquele negócio
4: não
3: é aquele James, pum.
4: James, pum.
3: James, é.
4: Por favor, James, me entregue um gol para o Palmeiras, James, por favor, hein?
0: O James aí é tem... aquele mordomo famoso daquele suco de... Lembra aquele suco lá?
4: Suco.
0: De caixinha e tal. Saquinho.
4: Ah, é verdade.
0: Era o James, é.
4: Olha essa espalmada do... O nosso Carlos Miguel pra trás ali, é que a sorte dele, quando ele espalma, ela bate no terreno, ela pega a altura e fica pra ele, viu? Se ela vai pra frente ali, é muito perigoso esse lance. Olha o Murilo, tenta tomar a carteira, briga pela bola, o Palmeiras acaba ganhando, falta! Agora ele marcou a falta no Hulk ali. Falta no Hulk, pegaram o Hulk, além da linha aqui de videogramado, falta assinalada, já marcada. Girando tempo e placar do futebol aqui na Energia.
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4: É, já disse, 5 minutos passados. Palmeiras e Fluminense 0-0, Energia em campo. 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
4: Olha o Martinelli, recebeu nada, bateu! Subiu a bola pra fora. Mas olha que perigo, recebeu com condições de chute aí, de arremate no final aí, hein, ô, meu caro Felipe.
0: Dentro da área, um passe do Guga e ele recebe na entrada da área pelo lado direito e sem ninguém do Palmeiras incomodar, ele arrisca pro gol. Sobe muito, vai pra fora, tiro de meta pro Carlos Miguel.
4: Carlos Miguel dá uma bica na bola, de perna. Esquerda joga lá na frente, sobe de cabeça ali, Igor Rabelo. A bola fica com o René no setor de retaguarda, trabalha a bola com o Soteldo. Volta um pouco atrás no René. Domina René, tem Igor Rabelo ali, se quiser, ele prefere tocar no Soteldo. Palmeiras aperta a linha de frente. Tenta tomar a carteira. Olha o Ganso de calcanha, bate em cima dele. Bateu por último nele, sim. Arremesso lateral para o time do Palmeiras aí. Vem Giai para a cobrança do lateral. Faz a cobrança, Flaco. Tenta se desvencilhar. Foi empurrado! Opa! Falta do James em cima do Flaco. Falta que pode levar perigo agora, hein, Felipe?
0: Pelo lado direito, o René tá reclamando. Diz que foi ombro com ombro. Mas na sequência a gente vê uma carga do James em cima do Flaco Lopes pelo lado direito. Falta perigosa para o Palmeiras. Não tem ângulo direto. Vai pintar um cruzamento para a área. Andréas Pereira na bola.
4: Todo mundo indo para a área. Todo mundo enchendo a cozinha. A cozinha vai ficar lotada agora. Tá parecendo aquela cozinha da vovó de domingo, né? Quando ela faz aquele bolinho de chuva que enche. Tô sentindo o cheirinho do bolinho de chuva, hein? Vamos lá, Verdão. Vral deles, Verdão. Quem sabe não pinta esse golzinho já logo de cara pra gente começar bem aí o jogo, hein? Andréas Pereira. Tá todo mundo na área, se pegando. Olha, é perigoso. Pertinho do bico da área aqui, do lado direito. Andréas Pereira, autorizado. Vem pra bola. Cruzamento. Desvio. Pega, Fábio! Desvio maroto no meio do caminho. Subiram muitos jogadores por lá, mas parece que o Marlon é que foi o último a cabecear a bola, né, Felipe?
0: É, foi aquela finalização culposa, quando não há intenção. Ela pega no Flaco Lopes, no joelho dele, opa.
4: Errou, dominou, Alan cortou, fintou, vai levando pra bater, bateu! Espalma, Fábio, que defesa, Felipe!
0: E o Fluminense saiu jogando errado, o Alan recebe e vai levando a bola. Ele toca no cantinho de fora da área e o Fábio se estica com um dedinho pra fazer aquela defesa de goleiro gigante que é ele. Fábio evita o gol do Alan, Palmeiras pressiona, escanteio, Verdão.
4: Isso ia ser um golaço do Alan, mas ele tirou de pontinha de dedo, a bola ia lá no cantinho esquerdo dele. É incrível a defesa que fez o Fábio nesse momento. Andréas Pereira, capricha Andréas, vão neles, Verdão, vão pintar esse golzinho aí. Olha lá, todo mundo na grande, levantamento, afasta a defesa. Vai sobrar do outro lado para John Arias, ele domina, colocou no terreno. Ele vem trazendo o time do Palmeiras de novo com o Giai, Giai domina. Agora como se fosse um meia, ele faz a abertura no Andréas Pereira que domina. Vai, ameaçou cruzar, vem por dentro de novo, faz o passe para receber de volta. Aí o Alan consegue fazer o passe para Andréas Pereira, dominou. Agora sim, na área para Alan, cruzamento forte demais. Passa por toda a extensão, vai sobrar de novo com o Piquerez, Piquerez, o Rubozão tocou ali na grande área para Arias, Arias balança o corpo para cima dele, o Canóbio por baixo tira, escanteio pro Palmeiras do lado esquerdo agora, Felipe.
0: Blitz do Verdão pelo lado direito, jogadaça do Alan, ninguém apareceu na área para finalizar e na sequência o Palmeiras consegue um escanteio com o John Arias. Pelo lado esquerdo, o Verdão desce, cobrança de escanteio.
4: Cobrança de escanteio, pode pintar um bom lance, então pegando, ó, o Ganso pegando o Gomes e segurando a camisa ali, o Murilo também. Também Lopes, Hércules nele, tá todo mundo se pegando na grande área, hein? Hércules, Canóbio, vejo todo mundo. Agora vai lá, o Darão, chama a atenção de todo mundo lá, o Darão. Nossa senhora, ainda estão se pegando na frente do árbitro. É uma briga ali de espaços. Vem pra bola, levantamento na grande área, gol de cabeça e gol!
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0: subiu, ele é o xerife do time, ele voltou pra ajudar o time do Palmeiras no ataque. Gustavo Gomes, Gustavo Gomes, ah, Gustavo Gomes, é um Gigi neles. Ele enfia a cabeça, encobriu o goleiro Fábio, que nada pode fazer. Tá aberto o placar, hein? Tá aberto o placar. Um pro time do Palmeiras, zero pro time do Fluminense. Eu vou aí te abraçar, Gomes. Eu vou aí te abraçar, Gomes. 1-0 pro time do Palmeiras. E agora o detalhe do gol na energia.
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2: É diferente quando ele tá em campo. O xerifão Gustavo Gomes não é só um bom zagueiro, é um artilheiro também. O número 47, o gol número 47 de sua carreira com a camisa do Palmeiras. O quarto nessa temporada, um cruzamento do Piquerez na entrada da área de cabeça. Ele subiu mais alto que o James e colocou no ângulo, testando firme, abrindo o placar pro Verdão.
0: Ah, seu Bento, 1-0, seu Bento.
3: É, eu ia falar o GG, ele tava lá desvencilhando ali do Ganso, tava uma agarrando briga lá, ele. Né, tava uma briga, ele conseguiu, cara, que golaço, velho. Só assim pra entrar no Fábio, meu amigo. Entrou lá no ângulo, cabeçada perfeita. Tendo 11 minutos aí, Palmeiras tá em cima. Quase já fez outro gol aí na finalização do Flaco. Palmeiras segue bem no jogo. Espero que continue assim, 1-0. Vamos lá, avante palestra, porra. Vamos!
0: Vamos, 1-0 pro time do Palmeiras. O time do Fluminense vai ter que sair pro jogo, hein? Igor Rabelo recebe. Vai penteando a bola. Põe o pé uma, duas vezes por cima da bola. Joga pouco pra trás ali. Pra sair pro jogo de novo, hein? O Martinelli buscar aqui atrás na meia-lua. Ele faz a abertura, vai chegar no Ganso. Aberto, voltou, Martinelli, recebe. Flaco deu combate, vem pra Canóbio. De novo Martinelli, toca na frente, passa por todo mundo. O Bandeira não deu nada, ela tá dando uma de Miguel lá, o Canóbio, hein? Foi nada, hein, Felipe?
2: O Gustavo Gomes deu um carrinho pra atingir a bola e a bola acaba passando. O Canóbio diz que pega o pé dele e pede falta. O juiz estava no lance, manda seguir, arremesso lateral Palmeiras.
0: Piquerez bate em cima do peito, John Arias tenta o domínio, briga ali pela bola, afasta a zaga, mas diz o árbitro Daron que pegou no braço ali, portanto marca a falta. Vamos colocar corneteiro, cadê o corneta, hein? Solta a corneta aí, ô meu caro Gabiru.
4: Boa tarde, Dodô, seu Bento, Costa, Felipe Melo, essa equipe sensacional do rádio. Hoje Palmeiras tem que ganhar. Tem que recuperar a confiança, porque quarta-feira é paulada. Luiz Marra, de Uberaba, Minas Gerais. Palmeiras hoje, 2-0. Avante, porco!
0: O Palmeiras vai chegando num número mágico, né? Número mágico, número 51 pontos o Palmeiras. É um número mágico, né? É um número que abriu todas as portas para a seleção brasileira ser pentacampeã do mundo. Hércules, ele faz o tapa na bola, chega com o Guga, eles vão se apresentando na frente. Ganso tentou o tapa, bate em cima da marcação de cabeça do Gomes. Vitor Roque briga pela bola, opa, pegou no braço ali. Pegou no braço ali do cara, deu uma de espertão, mas a falta já tá marcada lá. 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
0: 13 minutos e 40, etapa primeira de jogo, Maracanã, 23ª do Brasileirão, Palmeiras 1. Gomes marcou os 9-0 para o Fluminense. 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
0: 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Agora tem uma falta, hein? Chegou pesado o Guga, empurrando lá o jogador. Arias, falta marcada no setor de defesa do time do Palmeiras. Marlon Freitas, vem para a bola. Marlon Freitas também não tem aquela pressa mais necessária, ganha o jogo. Faz o toque Andrés Pereira, volta Marlon Freitas, que volta retornando no Gustavo Gomes. Para Carlos Miguel, aí deu uma bica. Perna esquerda na bola, bate em cima ali. Jogador James, a bola esticou. Hércules faz o domínio, Palmeiras chega com falta. Empurraram ali, né? O Alan empurrou o Hércules, a falta foi marcada na intermediária de ataque, ó, Felipe.
2: É, próximo ao círculo central, o Alan perdeu a frente pro jogador do Fluminense, acabou empurrando, falta muito bem marcada.
0: Falta marcada, ia já cobrar o René, mas deixou pro Hulk, vai bater daí o Hulk. Ô Hulk, lá tem Carlos Miguel, tá? Dá uma segurada, tá? Não, senhor.
6: Caramba, daí, velho.
0: É, mas não, acho que eles não estão acreditando muito, não.
6: Acho que ele vai cruzar.
0: Não, mas na distância não é pra bater, né?
6: É lógico, não, tá aí, tá de brincadeira.
0: Tá, né? De sacanagem,
6: hein? Esculachado, é, né? Vai jogar lá no Portela.
0: É, a distância não é pra bater pro gol, né? Ganso pedindo lá aquele setor também. Olha, cruzamento bem venenoso. Murilo sobe de cabeça para afastar. Hércules pegou a bola reboteada. Arias toma a carteira dele. Vai para cima, protege, sai para fora. É manual pro time do Palmeiras, porque antes o Arias tinha batido em cima do pé do Hércules para ganhar o arremesso manual, né, Felipe?
2: É, e o Arias faz hoje seu primeiro jogo contra o Fluminense no Maracanã. Fluminense não aceita ainda que o Arias voltou pro futebol brasileiro e não foi para o Fluminense, por isso a torcida do Flu pega sempre no pé do John Arias.
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3: ó,
0: cara.
3: Estamos com 22 mil online.
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3: mil, eu também só aí, ó.
0: Tá bom.
3: Só lá, clean.
0: É, só dedinho.
3: Certo?
0: Ó, como é que é?
3: Boa.
0: Ó,
3: isso aí.
0: Dedinho. Tim, tim. É isso aí. Olha o Anderson Pereira. Boa bola agora no ala, ala. Quando bateu, espirou, bate em cima da marcação que joga lá pra frente, mas Flaco Lopes pegou. Ele faz a abertura do Piqueires, que já faz o domínio. Rompe a linha do inimigo, volta um pouco para trás para John Arias. Ele domina, faz o passe curtinho para Piqueires, que volta, retorna para Arias, que volta, retornando tudo lá atrás para Gomes. Aí é jogo Siri do Verdão, né? Cirizão lá atrás, o caranguejo, a bola volta de novo, retorna para Marlon Freitas. Ele esticou boa a bola, olha o Alan, fez o corta-luz, mas não entendeu ali na frente a marcação. E Soteldo vai para cima, o Soteldo, o Ganso está aberto, Giai vem para tomar carteira, tomou o tranco, hein? Tomou o tranco, falta marcada ali, hein? Falta marcada ali, Soteldo reclama bastante, mas a falta foi marcada porque o Soteldo acabou pegando o Giai na sequência ali. Acaba pegando lá, segurou e aí pega o pé dele por baixo aqui.

0: minuto. Nova regra, é isso, Felipe?
1: É, eu não entendi agora o que aconteceu. Eu não vi atendimento do Flaco, mas a chuteira dele estava desamarrada. Era isso.
0: Só se foi isso, né? Mas aí, será que tem que ficar um minuto lá fora? Vamos ver. Tá amarrando ali. Bola levantada, Vitor Roque briga pela bola, bate em cima ali do James, Igor Rabelo protege, mas aí ele deu uma bica, né? Porque o Vitor Roque tava chegando e se assustou. E a bola vai sair. Vai sair, saiu. Acabou saindo do outro lado e o Flaco Lopes já vai retornando ao gramado ali. Foi apenas pra amarrar a chuteira mesmo e aí não foi atendimento. Portanto, não tem a regra nova pra esse tipo de coisa, né? Vamos lá, tem mais gente aqui, quem quer? André Dantas, mandando coraçõezinhos, hein? É Andréa, né? André Dantas. Bom, André, obrigado pelo carinho, obrigado pela audiência, hein? Olha a bola, chega com o Soteldo, domina, Soteldo vai trazendo para trás, não em progressão. Volta para trás em regressão, na verdade. Aí a bola com o James. James chama Igor Rabelo, é o último homem da zaga. Trabalha ali com o Guga. Guga faz a abertura totalmente com o Canóbio. Ele domina, penteia a bola, tocou lá para trás para Hércules. Ele faz o domínio, faz o passe no meio. Bom passe, hein? Ganso, cruzamento, vem totalmente aberto aqui lado esquerdo para Soteldo. Ele corta, finta, invade a área. Chega por baixo para tentar tirar. A bola fica com o Ganso, levantamento. Gomes afasta de cabeça para tirar. Flaco Lopes vai pegar essa bola de cabeça. Opa, tomou um tranco. Aí já merece até amarelo, hein, Felipe?
1: E foi o Igor Rabelo, que chega atrasado, atinge o Flaco Lopes num contra-ataque do Palmeiras. O Flaco sentindo dor nas costas agora. Agora, ele deixa o braço nas costas. É falta para cartão. Não para vermelho, que seria ali muito rigoroso. Mas pelo menos um cartão amarelo merecia.
0: Por isso que o Abel foi para cima, né? É impressionante não marcar um cartão amarelo do Anderson Daranco nessa, seu Bento. É impressionante, cara.
2: Mata o contra-ataque. É aquela clássica falta para amarelo, né? Matou o contra, veio por trás.
0: É brincadeira, velho.
2: Daronco,
0: eu falo, esses caras são péssimos, cara. Ó, pegaram e pegou feio, hein?
2: Lá.
0: Pegou feio o Vitor Roque ali. É que a bola tá com o Palmeiras e não parou o jogo, hein? Mas deram uma pancada lá no Vitor Roque agora e eles estão batendo, hein? Andreas Pereira. Bom posicionamento no Alan. Chega um dois pra cima dele. Ele abre. Marlon Freitas agora foi inteligente. Ele abre porque tá tudo livre. O Piqueires do lado esquerdo chama Marlon. Tá caindo o jogador do Palmeiras. Tem que jogar pra fora, Marlon. Joga pra fora, Marlon. Bola aberta, joga Flaco pra fora, tá caído o jogador do Palmeiras aqui, Flaco. Ele domina, se desencilhou, tentou ir pra cima, chega a marcação. Agora já se levanta lá com muita dificuldade o Alan, vai... Olha lá, tá com um problema ali, olha, vai no caixa-bumbo ali, né? Caixa-bumbo, mas vai voltando. E o Guga vai se mandando pra frente, vai embora, levou. Flaco deu combate, Canóbio faz um giro pra cima do Flaco, clareou tudo. E vem trazendo por dentro, agora Hulk tomara a carteira dele, era o Gomes. Aí fica, aí o Gomes já sabe o caminho do Hulk, né? Sempre, eles dois, os embates sempre aconteciam entre os dois, no Atlético Mineiro e o Palmeiras, né? Sempre, e o Gomes sempre quase que levou a melhor em quase todas. Vamos lá, gira tempo e placar do futebol na Energia 97.
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0: 20 minutos e mais 50, quase 21. Palmeiras 1, Fluminense 0, Energia em campo. 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
0: Trabalha a bola aqui, o time do Fluminense com o Hércules. Já tá no campo de frente ali, um pouquinho posicionado mais do lado direito. Volta um pouco atrás ali pro jogador Igor Rabelo. Abriu o Canóbio, abertura no Guga também, que tá totalmente aberto ali. Tenta o Arias, chega empurrando ali o Guga. Falta marcada do Arias. Falta assinalada. O Fluminense também não tem aquela... Parece que vai querer jogar a bola na grande área ali, porque a falta é um pouquinho mais perigosa ali, né, Felipe?
1: É, pelo lado direito, a falta para o Fluminense, que cobra rápido.
0: É, mas não foi. Pensei que eles iam jogar na área. A bola que chega de novo ali na frente com o Martinelli. Esticou, tapa na bola para Hulk, dominou, ele é perigoso. Chutou o chão. Ele vai marcar falta? Peraí, eu tive a impressão que ele chutou o chão ali. Só se eu tiver enganado aqui, porque só se minha vista... Deixa eu ver. Ele chutou o chão, cara, não aconteceu nada. Pera só um pouquinho, ele deu uma falta que não existiu. Ô, Felipe, pelo amor de Deus. Não aconteceu nada aqui.
1: Não, o Marlon Freitas nem chegou nele. Ele chutou o chão e o juiz deu uma falta. E é uma falta, Dodô, perigosíssima. É. Aberta pelo lado esquerdo do campo do Fluminense. Que lance bizarro, falta pro Fluminense, cara, de graça essa.
0: Ele chutou o chão, eu tô falando sério, eu não tô enganado, eu pensei que tivesse enganado, porque quando ele deu a falta, eu falei, pô, só se eu me enganei. Mostrou o replay, ele chutou o

0: Não. Cara, que coisa impressionante. Esse árbitro aqui é muito fraco. É ruim demais esse Daronco aí, cara.
1: No replay eu vi, cara. Não foi falta, não.
0: Eu pelo menos não tive a impressão que teve toque nenhum
1: só
0: ali.
1: Só se ele deu o tranco por cima, empurrou e deslocou. Só foi isso. Porque agora no chute ali na travada não teve lá a encrenca. Que ele
0: vai arrumar a encrenca aí, esse árbitro.
1: Não chegou uma o Fluminense. Pelo amor de Deus. Os caras vão arrumar aí.
0: E é o Ganso ali. Ele é perigoso, o Ganso, hein? Sai daí! Bola tocada ali, o Hulk bateu, explode na zaga. Andréas Pereira afasta. Flaco Lopes se desencilha, dá uma pica pra tirar dali. É, falta que não existe, não pode fazer gol, viu, Felipe?
2: É, e o Daronco agora torceu pra essa falta não entrar, né? Porque se entra, vira uma confusão, uma reclamação, uma falta inventada do Daronco. A bola pega na barreira e sai, o Palmeiras se safa dessa.
0: Chegando a 23 minutos passados por enquanto, placar de 1-0 para o time do Palmeiras. Sai jogando o time do Fluminense lá atrás com o Guga. Ele recebe, vem trazendo para trás, o Palmeiras vai apertando, ele fica sem espaços. Aí dá uma pica de perna direita lá na frente, sobe aqui Piqueires de cabeça. Sobe o Alan, não consegue ver nada. Bola fica viva com Igor Cabelo. Aí chega no René, tapa na bola, chega ali no peito do Hércules que domina. Faz o passe curtinho para aí, René. René esticou no Hulk, Hulk chamou num 2. Chega antes ali para tirar Piqueires, mas ficou tudo aberto lá atrás. A bola aberta, que perigo, dominou, Ganso cortou, fintou, bateu pra fora! Olha o Ganso na grande área fazendo a finalização. Olha, ela passou lambendo a trave direita aqui do nosso Carlos Miguel, hein, ô Felipe?
2: Recebe uma bola açucarada do Soteldo pelo lado direito, ele corta o Gustavo Gomes e bate no cantinho. Carlos Miguel ficou só olhando, a bola passou muito perto a trave do Carlos Miguel. Por muito pouco, hein, o Fluminense não empata.
0: Olha, seu Bento, tem que tomar cuidado aí, hein? Daqui a pouco o seu Bento vai comentar do jogo também, porque nessas o Fluminense já toma de novo a carteira pro jogo. Já sai jogando ali o James, Martinelli, René. Recebe René já no campo de frente, hein? Já rompeu. Volta atrás no setor de retaguarda, James. Mas tá bem próximo ali, um passo. Ele retorna, faz a paralela para chegar ali de novo no Igor Cabelo. Igor Cabelo chega no Guga. Guga domina, vem trazendo para trás o Guga. Não tem espaço. Palmeiras fecha totalmente as portas por aquele setor. Portanto, a bola retornada ali no Igor Cabelo, que volta no Fábio. Domina na grande área. Perna direita, despacha para frente. Olha o domínio ali do Hulk. Bom domínio, hein? Martinelli esticou no Hércules. Faz o 1-2 ali com o Hulk. Hulk, Martinelli. Martinelli com o Ganso. Rompeu a linha aqui de vidro gramado. Vem embora o time do Fluminense descendo pelo ataque aqui do lado esquerdo com o René. René chama de novo o Ganso. Domina Ganso. Lentamente, passos leves para frente. Agora estica totalmente aqui com o Canóbio. O Canóbio que tava lá do lado direito vem pro lado esquerdo. O Palmeiras já tenta retomar, não consegue. Fica a bola com o time dos caras. Tapa na bola na frente. Estão pedindo uma falta aqui em cima do Martinelli, aí eles pedem, ele vai lá e assinala a falta, viu, Felipe?
2: É, a bola que chegou ali, o Martinelli foi tocado pelo Murilo, dessa vez foi falta mesmo, falta marcada pro Fluminense pelo lado esquerdo, e o Hulk já vai se posicionando pra cobrança.
0: É, e do jeito que ele beijou a bola, acho que ele vai bater dali direto, hein? Deixa eu ver. Vamos ver se ele vai tomar cara, aquela distância, né? Porque quando ele vem assim pra beijar, que ele quer bater pro gol, viu?
1: Ah, ele vai tentar,
0: a não ser que,
1: né,
0: ele vai cruzar a bola lá no outro segundo pau ali, talvez, né? Que essa falta é um pouquinho mais posicionada do lado esquerdo,
1: a
0: né?
1: A distância não tá pra... Não. Quem vai chutar direto, mas é. Vamos lá. Manda lá na lua.
0: Ele vai
1: lá,
0: levantar vai. Na grande área, hein? Mas a cozinha do Verdão tá cheia.
1: Tá.
0: Marca penal é a marca que o Palmeiras faz da linha de impedimento ali, né? Vem Hulk. Sai daí, Hulk! Sai daí essa bola, sai! Levantamento vem alto, afasta de cabeça Andréas Pereira para tirar. Ela vai se perdendo lentamente do outro lado. Então é arremesso manual, lado direito para o time do Fluminense ali, né, Felipe?
2: É, o cruzamento venenoso ali. E o Andréas Pereira muito bem posicionado para tirar. Mas é muito perigoso esse tipo de cruzamento. Vai para fora, arremesso lateral para o Fluminense do outro lado.
0: Quase 27 minutos, 1-0 para o time do Palmeiras. Guga vai levantar na grande área, o Guga. Levantamento, vem na grande área, Gomes tira de qualquer maneira, Alan vai brigar, René também, René consegue fazer o passe, mas aí errou, aí o Murilo esticou, o que você deu, porra? Ah, mas ele para todo lance, esse cara, é péssimo esse árbitro aí, ô Felipe.
2: E era contra-ataque pro Palmeiras, ó, ele marcou uma falta, não é possível que isso é falta, né, não é possível que isso é falta, e o Alan sairia no contra-ataque, mano a mano, impressionante a falta que inventou o Anderson Daronco.
0: Ah, não foi nada aí? Esse Daronco tá de sacanagem, Katsu. De novo ele marcou outra falta que não existiu. Quando ele não dá, quando é pra dar cartão ele não dá. Tudo pro lado do Palmeiras não dá, mas pro lado dos caras é tudo, né? Ô Daronco, tô de olho em você, hein? Já tô ficando puto, hein, ó. Tem 27 minutos do primeiro tempo, hein? Hoje eu tô de olho em você, hein?
3: Não, tô de olho? Eu tô puto.
0: E ele vai bater pro gol, hein? Pela distância ele vem pro gol, hein? Sai daí, ô Hulk! Sai daí! Hulk pra bola, bola batida pro gol! Teve desvio! Mas Carlos Miguel fica com ela. Ela vem com um desvio ali e o Palmeiras liga contra-ataque, hein? Vitor Roque domina. Vamos, Vitor Roque. Tentou o tapa. Fica na marcação do Guga, que vai embora buscando o campo de ataque. Deu contra-ataque. Agora ele domina. Esticou lá na frente. Mas Piquerez tá esperto. Sai jogando com o Flaco. Flaco, Piquerez. Tenta o domínio. Bate em cima da marcação. De novo, o Palmeiras perde bolas ali. Acaba errando muitos passes ali na frente, hein? Bola tocada para Martinelli, domina no campo de frente e vem trazendo agora, perto do círculo central. Agora ele chama Hércules, domina Hércules, chama ali o Canóbio, domina Canóbio, deu combate ao Piquerez. Ganso esticou, tá aberto nas costas agora com Guga. Guga cruzou na grande área, André tirou, sobrou para Soteldo, dominou, cruzou, bateu no peito do Murilo. E Alan afasta para não deixar a bola sair para escanteio, mas a bola sai para lateral ali, Felipe.
2: Perigo a descida do Fluminense, né? O Soteldo tenta o cruzamento na área pro Hulk. E o Murilo vai com o peito, mas sabe, no limite entre o peito e o braço. Por pouco também não é pênalti pro Fluminense, hein?
0: James, domina James. Toca para trás, estranho o jogo ali, mas Soteldo acaba evitando. Rente a linha lateral. Giai vai tomar a carteira, foi empurrado. Não adianta dar uma de migué não, viu, Soteldo? Foi empurrado. Aliás, o Giai tá levando a melhor com o Soteldo em todas, viu, Felipe?
2: É, ganhou de novo. Colocou na frente ali o Giai, protegendo o Soteldo. Deu um totozinho por trás, derrubando. Falta pro Palmeiras no campo de defesa. Murilo na bola.
0: Seu Bento, agora sim eu posso chamar você. Quase 30, seu Bento. 1-0.
1: É uma subida agora o Fluminense. O Palmeiras, né, depois do gol, até antes um pouquinho do gol, estava muito bem no jogo. Depois teve mais duas chances. O Fluminense agora subiu um pouco a marcação. Já está um jogo mais equilibrado. Pouco mais de posse de bola do Fluminense, mantém aqui no sistema defensivo do Palmeiras. O Palmeiras agora precisa organizar para puxar um contra-ataque, né? Porque o Fluminense, ele está se arriscando bastante, subiu, né, o Canóbio, subiu o Soteldo, e precisa entrar um pouquinho no jogo o Alan, né? Pegar aquela bola, ele está jogando bem, né? Tem liberdade hoje para jogar lá na frente. Ainda o Arias e ele também não apareceram ainda para o jogo, só o Flaco ainda que tradicional. Vem buscar o jogo aqui, vem recompor. Vamos ver. Vamos lá. Tô confiante que os meninos vão brilhar já já.
0: Olha o Alan, que drible, hein? Bate em cima das costas, vai ganhar lá na frente. Passa o Giai, Soteldo. Nossa, deu uma bica na bola, sai pra fora. 30 passados. 1 Palmeiras, 0 Fluminense. 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
0: O Palmeiras está perdendo todas as bolas ali na frente. Olha o contra-ataque agora. Domina René, ele faz a abertura, chega no Canóbio. Dominou, ele vai bater, bateu. Pegou embaixo da bola. E aí vai a loucura o Guga, né? Que estava aberto pedindo por aquele setor, mas ele arriscou, né, Felipe?
2: Mandou lá na Rua do Matoso, na Tijuca. Recebe pelo lado direito, ele fala, deixa eu aproveitar, vou tentar testar o Carlos Miguel. Pega embaixo da bola, manda pra fora. Tiro de meta pro Palmeiras que vai vencendo.
0: Gomes, dá uma pica na bola ali, de perna direita, despacha pra frente, tenta o Vitor Roque, mas tá, não tá conseguindo ganhar. Olha o passe errado, vai ganhar ali o Arias, bate em cima dele pra ganhar. Ele ganha, gira o corpo, vai pra frente, vai pra cima, Arias, vai pra cima, eu confio. Já vai fazendo a finta, vai levando ali pra linha de fundo. Dois na marcação dele, chegando pesado. Nossa, estão beliscando ali, hein? Mas o último toque ainda do Igor Rabelo, a bola se perde, é manual, Verdão agora na frente, perto do escanteio ali do lado esquerdo, hein, Felipe?
2: 3 jogadores no Arias, ele vai segurando a bola, ninguém tira dele, a bola vai pra fora, pegou por último no jogador do Fluminense, arremesso lateral cobrado, Palmeiras.
0: Cobrou, já vem totalmente aqui no setor de retaguarda, Murilo, boa esticada no Flaco, hein, calcanha na bola, quem vai buscar é Andreas Pereira, no jogo de corpo, acaba tirando ele da jogada ali, o jogador James. Mas o Palmeiras recupera com o Flaco, domina, vai pra linha de fundo, como se fosse um ponteiro, passa o pé por cima da bola, fintou, levou, cruzamento, Vitor Roque dominou, calcanha, bate em cima da marcação e sobra pro Fábio. O Arias estava na área ali para tentar a batida, hein, Felipe?
2: O Vitor Roque pendurou, segurou muito a bola, né? Ele fez a parede e tinha que rolar. Era o Alan de um lado e o Arias chegando do outro. Ele segurou, tentou fazer o giro e ali acaba batendo fofo defesa do Fábio.
1: tá meio fominho o Vitor Roque, né? Nesse
0: ele quer fazer aquele
1: aí,
0: gol, né, Sebento?
1: É, quer fazer um gol, ainda que ele não fez depois da contusão, da volta, entendo, mas nesse momento tinha dois melhores jogadores posicionados, principalmente o Arias chegando de frente. Se ele tivesse rolado, poderia ter pintado o segundo do Verdão.
0: Hércules, na linha divisória, faz o passe um pouquinho mais atrás para Igor Rabelo. Ele domina, já está no campo do inimigo, agora toca ali para Hércules no círculo central, faz o passe para René. Já viu Ganso, acionou na frente, Ganso chamou René no 1-2, domina René, Flaco tenta tomar, não consegue, esticou, Marlon tirou, sobra de bola ali atrás, passe do Hulk para Soteldo, Soteldo vem trazendo por dentro agora, esticou, aí Hércules, Hércules domina, fez a abertura do Hulk, aberto aqui, lado direito, bico da área, cruzamento, se joga na bola aí, mas foi empurrado, hein? Foi empurrado, o árbitro não entendeu como jogada faltosa. O Palmeiras tira totalmente a bola fora da área. Vai sobrar aqui atrás para Igor Rabelo. Chama Guga. Guga faz o passe um pouco mais atrás dentro do círculo central. Martinelli também projeta aqui o Ganso. Ganso recebe. Vem trazendo na perna esquerda com Soteldo. Domina também de perna esquerda. Tenta tapar na bola. O Palmeiras tomou a carteira com o Giai. Vai embora. Isso, Giai. Rompe a linha aqui. Vira o gramado. Abre. Abriu bem nas costas do Arias. Ele ia abrir direitinho, mas nas costas não. Ah, ô, Giai. Pelo amor de Deus. Ah, ô, Felipe, que coisa.
2: O Giai nunca vai tirar uma nota 10, né? Porque ele faz uma baita de uma jogada, num contra-ataque rápido, põe velocidade. Aí é só caprichar no passe. O Arias, já pra receber do lado esquerdo, ele acaba entregando ali nas costas do Arias, que escorrega e perde a bola. O Palmeiras toma um cartão amarelo na sequência.
0: Piquerez
2: amarelado.
0: Querer tomar amarelo, você vê, né? Ele não dá pra aquele lá, mas quando é aqui, rapidinho ele já na tem
1: hora,
0: a vontade
1: hora,
0: de dar um amarelo, uma coisa de louco pro Palmeiras, né, Silvio?
1: Pois é. De olho em Daronco.
0: É ruim isso. Opa, bateu no braço ali. Dominou com o braço, Daronco. Ah, mas não vai dar nunca. Pra eles não vai dar nunca. Bola chega de novo, Martinelli, Hércules, dominou. Vai levando, vai fintando na área. Bola tocada, Canóbio, cruzou, rasteiro, tirou, Giai afasta. Olha a falha do Miguel de novo, do Carlos Miguel. Não é possível, cara. Tô com medo danado do Carlos Miguel. Tô começando a ficar com muito medo. Bola fácil pra ele pegar, ele vai tirar. Ele acaba deixando pra trás. A sorte que o Giai tava lá, ô, meu caro Felipe.
2: É, o Giai salvou a pele do Carlos Miguel agora. Porque um cruzamento veio pra dentro da área. E ele colocou o braço. A bola não pegou em cheio. E sobrou ali dentro da área. O Giai tirou. Mandou pra escanteio. Vem o Hulk na cobrança.
0: Hulk, escanteio. Sai daí, levantamento. Rasga o Flaco. Ah, dá uma bica na bola, vai para frente, não tem ninguém, só tem o Guga aqui. Agora, seu Bento, essa aí foi uma falha de novo do Carlos Miguel. Sorte que não deu gol lá, hein?
1: Não, foi, porque ele foi um pouco a mão meio frouxa, né? A bola acabou passando, a sorte que o Giai tava ali.
0: Palmeiras recupera, pode pintar um contra-ataque, Marlon Freitas nas costas, Arias, vamos Arias, vai pra cima Arias, isso, agora sim, Arias dominou, tá na grande área, fintou, bateu, explode na marcação, mas ele vem dominar, cortou, fintou, bateu por cobertura, passa por cima do gol, foi meio fominha agora o Arias, hein? Na primeira tudo bem, mas na segunda não precisava, podia fazer o passe, né, Felipe?
2: É, na segunda bola ele foi fominha, na primeira realmente recebe pelo lado esquerdo e tenta bater pro gol, o Igor Rabelo bloqueia, aí na sequência não era a melhor jogada, ele bate de novo pro gol, vai muito fraco pra fora, tiro de meta flu.
0: 1-0 pro Palmeiras. 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
0: Olha a bola nas costas da defesa, desce aqui o Hércules. Domina lado esquerdo, tenta a finta, Andreas Pereira para cima dele, ficou na marcação, Hércules tocou para trás, Marlon Freitas tira. Andreas Pereira faz a projeção, Alan dominou meio estranho para trás, gira o corpo de um lado, gira o corpo do outro, bate em cima, ganhou a bola de novo, deu de graça. Aí Canóbio, Alan foi para cima, Giai também, Marlon rasga para tirar. Olha o contra-ataque do Palmeiras, pode ser mortal, por 2-2, Vitor Roque e John Arias na frente, vai embora Vitor Roque, levou, tocou para Arias, James era o último, chegou em esticando a perna para tomar a carteira. O passe, a ideia era boa, mas a conclusão do passe não foi legal, hein, Felipe?
2: E é a segunda vez, né? Porque no jogo contra o Internacional também, o Vitor Roque recebe uma bola num contra-ataque, era para rolar pro Flaco, ele rola pro zagueiro. Agora era para rolar pro Arias e ele rola pro zagueiro do Flu, James, faz o corte. Tem que caprichar, Vitor Roque. Era 2 contra 2.
0: Guga recebe aberto o lado direito, volta no Hércules. Hércules chama aqui o Igor Rabelo, que já está um pouco à frente. Aí ele volta no círculo central, o último homem, James. Para René. Abre René, René de perna esquerda, volta de novo no grande círculo com James. Faz o toque um pouquinho mais atrás ali para o Igor Rabelo, para Hércules. Agora de perna direita ele vai virar, vai inverter para o Soteldo. Se pegar, leva perigo por aqui. Ele domina, rente a linha de fundo. Ele dominou, está na marcação dele o Jair. Vai para cima o Soteldo. Soteldo gira o corpo de um lado, tenta girar do outro, tenta a finta. Está na dele ainda o Jair. Não larga de jeito nenhum, bola tocada. René vai bater, ameaçou, não foi. Ainda vai fazer o passe ali para o Canobio. Canobio faz o domínio. Piqueires está também fechando tudo quanto é lado por aqui. Piqueires bate nele. Vitor Roque pegou a bola, joga para o Arias. Arias vai para cima, agora o Palmeiras pode pintar um bom lance, mas aí perde totalmente a velocidade. Volta atrás, Marlon. Marlon, Andrés Pereira retorna para Murilo, esticou, a bola é boa, hein? Alan, domina Alan, tocou para Flaco Lopes, está aberto aqui, ele domina, invadiu a área, tocou, bateu, vai entrando para fora! Flaco Lopes de 3 dedos, rasteirinha, bate na zaga, ela entrando e entrando, porque o Fábio já estava totalmente vendido na jogada. E olha, por uma pequena falta de sorte, né? Aliás, a bola bateu no Igor Rabelo, né? Ela passou uma lambendo a trave aqui esquerda do Fábio, né, Felipe?
2: 3 dedos do Flaco era pro Vitor Roque, mas no meio do caminho apareceu o pé do Igor Rabelo e o Fábio já estava vendido no lance. Ela raspou a trave. Escanteio lado direito, Palmeiras, Andrés da bola.
0: Vamos lá, Andrés Pereira. Murilo, Gomes na área, estão pegando todo mundo por ali, hein? Andrés Pereira, vral, vral, vral, vral neles, Verdão. Levantamento alto, Murilo! Fábio! Ainda o Silveira falou Murilo aqui, Murilo. E olha aí, quase que acertou. Mas aí, o toque de cabeça foi fraquinho, o Fábio foi lá no pau direito e ficou com ela. É isso, Felipe?
2: É isso, o cruzamento foi muito aberto, né? Tava distante, a cabeçada foi fofa. Fácil pro Fábio fazer a defesa.
0: Olha o Ganso se atrapalhando por ali. Falta. Na minha opinião, isso não é falta, cara. Mas enfim, eu não sei critério de árbitro, cara. Tem umas faltas que é falta pra caramba, ele não dá. E quando é faltinha, ele dá. Honestamente, eu não entendo o critério da maioria desses árbitros. Por isso que eu dou nota ruim mesmo, porque esses caras são péssimos. Péssimos. Bola esticada na frente, bate na marcação, ganha ali, ganha o Gomes, e vai embora, desce como se fosse um meia criativo, né? A bola aberta, agora chegando o Vitor Roque, lado esquerdo, como se fosse um ponteiro, agora vem pra cima da marcação, tá fechando a porta por aquele setor ali, hein? O Igor Rabelo, ficou sem espaço o Vitor, ai Vitor, tomara a carteira, como é que, ó, tomara a carteira como se fosse tomar um doce de uma criança ali, hein, Felipe, que coisa, hein?
2: É, o Vitor Roque tá mal no jogo, hein? Perde a bola, posse de bola do Palmeiras, ele perdeu a bola, a sorte é que o Fluminense devolveu, o Palmeiras segue com a posse, Murilo desce pelo lado direito.
0: 40 passados, 1-0 pro Palmeiras, Marlon Freitas domina, já vou girar esse tempo e o placar, bola aberta, chega no Giai, bom passe no Giai, chega no Alan, aqui perto da linha de fundo, voltou no Giai, Giai dá um toque para trás, para Andrés Pereira, para Marlon Freitas, domina Marlon Freitas, aberto o Giai, tá aberto totalmente, Andrés Pereira, cruzamento alto, chega para tirar de cabeça, afasta, vem no peito do Alan, dominou no peito, na cabeça, colocou no terreno, Piqueires vai embora, vai se movimentando para John Arias, por baixo, o Ganso dá um último toque, a bola sai para fora, manual para o time do Palmeiras cobrar ali, lado esquerdo, John Arias já faz a projeção para trás para Marlon Freitas, que domina e volta para Piqueires. Piqueires chama Marlon Freitas, domina ainda no campo de frente, o time do Palmeiras chama Murilão, Murilão recebeu perto do círculo central ali, domina, aí ele penteou a bola, agora toca de novo ali no jogador Marlon Freitas, ele estica, ela vem chegando lentamente aqui no Jair, que retorna no Marlon Freitas de novo, intermediária de ataque do Palmeiras, bola chega no Piqueires, tapa na bola para Vitor Roque, tentou, 2, não deu, fica na marcação do Igor Rabelo, pinta contra-ataque do Fluminense agora, hein, a bola jogada, chega de novo, olha o Igor Rabelo totalmente aberto lá do lado direito, desceu, tocou para Ganso, dominou Ganso, aí vai fintando, mas não em progressão, ele vem para trás, Igor Rabelo esticou no Canobio, ele vai cruzar, cruzamento na grande área, de cabeça, o gol, Hulk, nas costas da defesa, a bola esticada na grande área, passou pela defesa, mas não passou pelo Hulk. Ele desvia de cabeça, E a bala acaba matando o goleiro Carlos Miguel, que vai no cantinho esquerdo, baixo dele ali, não, sem chances, né, Felipe?
2: É, foi no contrapé do Carlos Miguel, a jogada começa com um ganso e o toque de bola dentro da área, o cruzamento do Canóbio e ali o Murilo acaba vacilando. O Hulk pega meio que de ombro, o gol foi meio que de ombro do Hulk, o Carlos Miguel estava indo para um lado no contrapé dele. É, tá tudo igual, 1-1.
0: Seu Bento, que coisa, hein? Não era pra tomar esse gol no finalzinho do primeiro tempo, hein?
1: No primeiro tempo não tava nos planos aí. Foi um jogo que tá muito equilibrado, né, Domênico? Tá, chance pros dois lados. Uma jogada ali no meio campo de contra-ataque. O Canóbio cruzou e o Hulk meio de ombro põe a bola lá dentro, empata 1-1. Coisa, hein? Vamos lá.
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0: É, não estava previsto esse gol o Palmeiras tomar, não, hein? Mas enfim, vamos lá, vamos buscar de novo, né? Tem muito jogo ainda.
1: Tem. Vamos ter tranquilidade. Embora tomou o gol, o Palmeiras é mais perigoso que o Fluminense, principalmente no ataque. Tem tranquilidade para fazer o segundo ali, que chance está tendo. Já, oportunidades.
0: Pegou aqui, hein? O René pegou o Jair nas costas ali, não. No calcanha, falta marcada, não sobe cartão. O que ele tá fazendo o Thiago ali? Ele é auxiliar, o Thiago?
2: Não, ele é reserva, zagueiro reserva, o Thiago Silva. E tá ali dando uma de técnico.
0: Ele tá,
2: né,
0: no time reserva ainda?
2: É, reserva.
0: É sério? É. Pensei que ele tinha saído, parado de jogar.
2: Ele voltou
0: de novo? É. Puxa vida, hein? Bola tocada para trás para Marlon Freitas, domina Marlon Freitas, Palmeiras vai para cima de novo. Andrés Pereira, o líder do campeonato, vai trabalhando a bola. Abriu com o Giai, esticou no meio ali para Flaco, escorou para trás, Marlon Freitas no Alan, bate nele, voltou tocando para quem, Alan? Aí ele deu contra-ataque, né? Para Canóbio. Outra com o Guga, Guga vai para cima na marcação, jogou no Canóbio, Canóbio domina. Aí o Gomes tenta tirar a bola, não consegue, Canóbio volta para trás, mas parou o jogo, hein? Já tinha marcado a falta de ataque. Falta, aliás, falta da defesa do Palmeiras, do Gomes em cima. Domina, vai embora. Vai pra cima na marcação. De novo, Soteldo aqui, buscando o lado esquerdo. Trouxe pra trás de novo. Domínio do Ganso. Ele faz o leve passo pra trás ali pra trabalhar de novo a bola no René Igor Rabelo. O time do Fluminense já está aqui no campo de frente. Faz o passe lá na toque do Canóbio. Canóbio esticou no Guga, tenta o domínio. Piquerez pra cima dele, ele evita a lateral. Bate no pé do Piquerez. A bola se perde. Manual pro time do Flu aí, né, Felipe?
2: Pelo lado direito vai descendo o Fluminense, avançando as linhas, arremesso lateral, Guga para fazer a cobrança.
0: Guga pegou uma distância ali, será que vai levantar na grande área? Não, preferiu fazer o passe curtinho ali atrás, caiu, pediu falta, nada, Vitor Roque toma a carteira, fintou, tomou o tranco, hein? Tomou o tranco, e aí quem ganha é Flaco, vai embora o Flaco, cortou, fintou, Flaco se atrapalhou! Se atrapalhou com a bola, porque tinha jogador do Palmeiras aberto aqui para tentar a finalização. Vem contra-ataque pro Fluminense de novo. É jogo lá e cá. Canóbio, agora ele vai esticar, vai chegar no lado esquerdo com um Soteldo, ele é perigoso. Invadiu a área, cortou, fintou, vai bater. Ameaçou, segurou demais. Toma a carteira dele, o time do Palmeiras, o Murilo. Fica a bola com o Giai, Giai retorna de novo no Murilo. No bico da área, domina. Mais dois de acréscimo. Bola esticada, chega no Vitor Roque. Nossa, Vitor Roque na canela, não conseguiu dominar. Tem que dar um 38 para ele dominar. Bola esticada, tira de cabeça o Piquerez. Marlon Freitas com o John Arias. Domina Arias, vai levando. Chegam três no Arias, hein? E ele vai fintando, ele vai levando, ele vai prendendo. Ele vai embora, ele desceu, cortou, fintou, tocou. Boa bola do Vitor Roque, abre do outro lado. Ele prefere tocar aberto aqui com o Alan. Tentou a finta, René por baixo. Joga a bola pra fora, Felipe.
2: Muito lento o Vitor Roque, né? A jogada era pro outro lado, ele toca errado pro Alan. E aí o Palmeiras consegue um lateral pelo lado direito, campo de ataque, Verdão com a posse de bola.
0: Murilo, Flaco, dominou, abre Flaco, tá aberto, Piquerez, esticou, Arias de novo, Andrés Pereira para Alan, totalmente aberto o lado direito. Ele domina, traz para trás, para Giai, Giai chama Andrés Pereira com Flaco Lopes. Nossa, Flaco, quando dominou, escapuliu a bola e perde. E aí contra-ataque do Flu. Hulk, ele domina, ele vem cortando por dentro, que bola esticada bonita pro Ganso, ele domina totalmente aberto, jogou no meio, quem chega, Hércules dominou, vai bater, bateu, espalma Carlos Miguel, E é escanteio para eles, Felipe.
2: Tudo por causa de um erro de passe do Flaco Lopes, né? Um erro do Flaco Lopes, um contra-ataque rápido do Ganso. O Hércules chuta e o Carlos Miguel conferiu. Grande defesa do Carlos Miguel, escanteio Fluminense. Já passamos de 2 minutos, hein?
0: Daqui a pouquinho vem aí a resenha do intervalo. Marcos Costa está se preparando. Ele brilhantemente vai apresentar para você a nossa resenha. Sai daí, hein? Talvez o último lance do jogo, hein? Sai daí! Sai daí! Tem que sair. Pra cá. Pra cá. Pra cidade de cá. Sai daqui.
1: Que foi?
0: Sai.
2: Tá mandando o jogador colocar a caneleira, é isso?
0: É o Martinelli, né? Saiu, né?
2: Ah, ele vai dar mais um? Mas já tava acabando o primeiro tempo? Já tinha passado de 47. Nada, Deus, ele deu mais um.
7: Pra beneficiar o infrator, né? O cara tá sem caneleira. É, aí ele dá um minuto a mais pro cara tentar ir no escanteio lá.
0: Brincadeira, cara. É uma lamentável. Hulk. Solteiro vai buscar a bola, mas o Hulk vai levantar na área. Olha o levantamento, vem fechado lá. Abastou pelo Canóbio. Ele até esticou a perna esquerda, mas não pegou. Só resvalou nela, né, Felipe?
2: É que o cruzamento do Hulk parecia um chutamento, né? Foi muito forte, aí o Canóbio não alcançou e o Giai abandonou o marcador, hein? Não pode abandonar. Tiro de meta pro Palmeiras, vai acabar o primeiro tempo.
0: Vai terminar, agora sim, ergue o braço. Termina o primeiro tempo, Palmeiras 1, Fluminense 1. Vem agora a resenha do intervalo com Marcos Costa.
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7: Muito bem, vestiários abertos para intervalo de jogo. Até agora, Palmeiras 1, Fluminense também 1, protocolarmente Fluminense 1, que é o time da casa. Palmeiras também 1. Palmeiras abriu o placar logo no começo do primeiro tempo, gol de cabeça dele, do xerifão Gustavo Gomes. E aí, já quase na etapa final ali do primeiro tempo, o Fluminense conseguiu um empate num cruzamento pela direita, uma falha geral da zaga do Palmeiras, o Piquerez estava muito distante, o Gustavo Gomes não conseguiu chegar na bola e o Murilo deixou o Hulk livre para cabecear e para empatar a partida, portanto 1-1 nesse intervalo de jogo. 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E você pode participar com a gente, você que está acompanhando pelo FM, já agradecendo a nossa audiência, a nossa maciça, enorme audiência, tanto no FM quanto no YouTube, a maior audiência dessa partida entre Palmeiras e Fluminense, pedindo like e deixando aí para você o número do Corneteiros para você participar com a gente nesse intervalo através do 966-507997. Vou repetir, hein? 966-507997. Intervalo de jogo 1-1, seu Bento. O Palmeiras saiu na frente, estava conseguindo o resultado e aí no final acabou sofrendo empate. O Fluminense teve mais posse de bola. Se o Felipão conseguir colocar aí na tela pra gente, inclusive os dados desse primeiro tempo, o Fluminense teve muito mais domínio aí, ó, em posses de bola, 69 pro Fluminense, 31 ao Palmeiras. Nas finalizações foi muito igual ali, 8-7. Agora o Fluminense acabou finalizando uma vez a mais nesse finalzinho. Cruzamentos, apenas um cruzamento do Palmeiras, mas o Palmeiras tem mais escanteios do que o Fluminense. Até os 15 minutos estava muito igual, o Fluminense chegou, o Palmeiras conseguiu o gol, mas depois o Fluminense foi ganhando o campo e o Palmeiras não está conseguindo construir para gol, seu Bento. Está dando desespero isso?
1: É um pouquinho, né? Ainda o Vitor Roque muito abaixo, né? Você vê que ele não está sem da velocidade, em muitos lances ali ele acaba tomando umas decisões que não são as melhores. Mas o jogo foi muito igual, a gente imaginou que ia ser assim mesmo. O jogo, embora o Fluminense aí perdeu o treinador, tudo isso, mas é jogo pedreira, cara. É jogo pedreira jogar lá no Maracanã com o Fluminense, jogo muito parecido. Embora tenha o dobro de posse de bola o Fluminense, mas nas chances ali, o resto dos números é muito igual. É, né? Uma pena ali que nesse último, faltando 3 minutinhos para acabar ali no cruzamento do Canóbio, né? O Murilo, ele fecha pro meio. e o Canobi cruza atrás dele e o Hulk consegue finalizar. Então vamos ter problemas pro segundo tempo. É, vamos ver o que o Abel consegue fazer, se for um jogador um pouco mais de velocidade, que é o caso do Sousa, de repente, né? Porque lá pro meio dos 15 minutos, porque ainda o Vitor Roque ainda ele não tá bem, né, velho? Não tá bem, é um cara que depende muito do físico, de sequência, mas tá tudo certo. Vamos ver o que acontece, mas primeiro tempo muito equilibrado, o Palmeiras consegue fazer 1-0, não conseguiu segurar, toma um empate, vamos pro segundo tempo agora.
7: Muito bem, daqui a pouquinho então as emoções do segundo tempo, esse intervalo de jogo, Palmeiras 1, Palmeiras sai na frente e acaba cedendo empate, rapaz. Eu pedi, você mandou, vamos colocar corneteiro aí, Gabiru.
11: Fala, Dodô, seu Bento, 1-1, Palmeiras teve um monte de contra-ataque, 2-3, 3-3, e o Vitor Roque não consegue carregar a bola, cara. Se toda vez que ele voltar de alguma lesão ou de alguma pausa, ele demorar uns 10 jogos pra engrenar, não dá. O bicho parece um Rony piorado, ou ele corre ou ele pensa. Um abraço, Everton de Santo André.
7: Bom, abração aí pro ABC aí, seu Bento. Olha lá, sua terra. Pessoal na
1: bronca. Na área.
7: É, o pessoal na bronca com o Tigrinho. Tá parecendo aquele Vitor Roque que chegou no Palmeiras, né, seu Bento? Que demorou, que já tava nas piadinhas do Vitor Nhoque, né? A gente tava brincando, a gente brincava no almoço, que compramos o gato por lebre. E aí depois ele começou a jogar bola, mostrou todo o potencial. Isso a gente nem discute, mas tá faltando embalar. Será que é um golzinho? Um gol ele vai... Vai tranquilizar?
1: Eu acho que sim, né? A gente sabe que atacante, ele vive muito disso, né? O ânimo do atacante é o gol, né? Não tem outra coisa. Ele pode jogar mal, ele não pode ir bem, não dar assistência, mas fazendo gol, o atacante fica tranquilo. E a gente sente que ele tá nessa ansiedade, porque teve dois lances ali que ele poderia ter tocado, né? Um último lance que tentou fazer de calcanhar ali, se ele toca pro John Arias ou pro Alan, poderia ter feito o gol, mas ele optou ali em finalizar de calcanhar. Então, eu acho que é uma questão mesmo mais de tempo e tirar a famosa zica, né? Sabe quando faz gol aquele...
7: Sim, né? Sai zica.
1: Sai zica, é isso que precisa.
7: Banho de sal, né? Arruda, Guiné, tudo aí. Tudo é válido para ver se desencanta o nosso Vitor Roque. Futebol, a gente sabe que ele tem, mas tá devendo. Nessa volta aí, tá demorando para ele conseguir embalar. Quem sabe hoje, fazendo um gol, ele acaba desencantando e voltando ao bom futebol que ele vinha apresentando no segundo semestre do ano passado e também no começo desse ano. No Campeonato Paulista mesmo, ele faz gol decisivo, inclusive na final do campeonato. Agradecendo a nossa audiência aqui, Marcelo Henrique Camilo está com a gente, Ailton Dias, Estela Mana, Eduardo Penco, Edna Bezerro, Valdeci Meira, todo mundo aqui meio na bronca com o Vitor Roque, com o Carlos Miguel. O Carlos Miguel teve uma falha ali, rapaz, ainda bem que não aconteceu nada depois, foi um escanteio, mas agora no final também a gente tem que relatar o que acontece, né? Ele fez duas defesas bem importantes para manter esse 1-1 até agora no placar. Filipão, chega mais, Rufi Rufi, para a torcida palmeirense que tá na bronca aí, não tá gostando do time titular. Se quiser mexer, quem o técnico Abel Ferreira tem à disposição para esse segundo tempo de Palmeiras e Fluminense lá no Maracanã, Rufi Rufi?
2: Bom, para vencer o jogo, né, Palmeiras tem à disposição Felipe Anderson, Maurício, Sousa, Evangelista e o Heitor, são jogadores mais ofensivos. E ali, no sistema defensivo, tem o M. Martínez, o Arthur, o Luiz Pacheco, o Benedetti, o Fux, além dos goleiros Lomba e Kaique, são as opções do técnico Abel Ferreira. Não tem Paulinho, eu falei no começo, né? O Paulinho ainda lesionado. Não tem o Kelvin, não tem o Jefté e não tem o Barbosa, jogadores que estão no departamento médico.
7: É, a esperança fica mais pro pessoal do ataque aí, né? Porque certa vez que ele já deixou de lado três zagueiros, você teria só o Bruno Fux aí. Barbosa não está à disposição, mas eu acho que o Giai está indo bem. Não sei você que está acompanhando aqui com a gente, mas acho que o Giai defensivamente nesse primeiro tempo, ele foi muito bem. Ele neutralizou ali as ações de ataque do Fluminense pela esquerda, né? Principalmente com o Soteldo, tanto que o gol do Fluminense acaba saindo pela direita depois de um cruzamento do Canóbio. O Carlos Miguel estava saindo para a direita, foi pego no contra-ataque. Para mim, uma falha geral, uma falha do Piquerez, que não chegou na marcação, deixou o Canóbio livre. O Gustavo Gomes não conseguiu alcançar a bola também. E o Murilo ficou afastado, deixando com que o Hulk fizesse esse gol aí de empate para definir o placar do primeiro tempo em 1-1, Palmeiras e Fluminense. Põe mais corneteiro aí para nós, Gabiru.
12: Salve, Dodô, seu Bento, Costinho e Felipe Melo. Esse time aí, cara, esse time aqui é Leandro José de Guarulhos. Esse time não vai ganhar nada esse ano, porque não tá jogando nada. E faz tempo, irmão, faz tempo que o Palmeiras não tá jogando nada. Esse é o melhor elenco que o Abel já teve na mão. E ele não faz o time jogar, o time não tá jogando. Vambora, avante palestra.
7: Tá aí, a corneta. Esse fez jus a corneteiro, Dodô. Pode,
0: não,
7: claro.
0: Não, tudo bem, é corneteiro, tal. Faz parte. Não tá jogando bem, concordo. Não tá jogando bem. Quem que tá jogando bem? Quem que tá pra levar o campeonato, então?
7: Se hoje tá ninguém. Bem.
0: Ah, então tá bom.
7: Hoje ninguém.
0: Não tem ninguém, né?
7: É.
0: E se não tem ninguém, quem tá na frente é o Palmeiras.
7: Mas ele disse uma verdade também. Eu concordo que esse é o melhor elenco que o Abel já teve nas mãos, né? Isso é um fato.
0: Não, sim. Só que tem jogadores que não estão jogando. Aí é que tá. É o melhor elenco, porém, o Paulinho não consegue jogar, tá toda hora machucando. O Vitor Roque machucou muito, ficou muito sem o Vitor Roque. Quando voltou, agora que tá voltando também, não tá legal. Tem que, pô, tem que contextualizar isso tudo também, né? Tem jogadores aí do Palmeiras que não estão jogando bem também. Não faz parte só o treinador treinar o time, né? Que eu acho que também falta um pouquinho aí, talvez, né? De finalizações melhores pro time do Palmeiras. Mas você tem que analisar tudo, cara. É uma circunstância de quase que englobar quase que tudo. Jogadores também não estão fazendo o seu papel dentro de campo, hein?
7: Ah, e quem não tá fazendo o papel também é você. É você que tá acompanhando a gente no YouTube do FM e tá fazendo. Tá acompanhando a gente aí, viajando, voltando para São Paulo, indo para sua cidade, o pessoal que tá trabalhando. Muito obrigado pelo carinho, prestígio da sua audiência, mas você do YouTube, é você aí no chat, não tá fazendo. Nós estamos chegando a 9 mil likes. E se chegar a 15 mil likes, aí só depende de você. Mais de 24 mil pessoas acompanhando a gente nesse intervalo. É só você deixar o seu like. Tá aí, ó. 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Então, é só você deixar o seu like aí, falta menos da metade, mas falta. E aí você coloca o seu nome completo, a cidade da onde está acompanhando a nossa transmissão e a hashtag Manto Alviverde. Nome completo, a cidade da onde você está acompanhando e a hashtag Manto Alviverde. Põe mais corneteiro aí, Gabiru.
13: Fala, galera. Aqui é o Guilherme, palmeirense. É, rapaz. Piquerez, agora que tá tendo a vida de casado, ele não cruza mais, né? Pois é. O que justifica essa titularidade dele? Só o Abel e sua panela de sempre, né? É inacreditável. O gol saiu em mais um erro dele, né? Na origem da jogada. Enfim, vamos torcer aí. Mas tá difícil o Abel justificar a escalação do Piquerez.
0: E põe quem no lugar dele?
7: É, hoje é o Arthur, né? Até porque
0: porra,
7: o
0: velho,
7: Jefté...
0: Vou falar uma coisa, mas é difícil,
14: não dá,
0: viu?
14: Não dá, né? O Arthur, o nível do Arthur é muito maior do que... O nível do Piquerez é muito melhor do Arthur.
7: Eu concordo,
14: né?
7: Eu concordo totalmente. Eu acho que o Piquerez, se a gente for analisar por opções que tem e de posição, ele é talvez, se não o maior, o segundo maior aí junto com o Marlon Freitas, titulares desse time. Se você pensar em reposição. O nível desse jogador com quem pode entrar. E não que o Arthur seja ruim, tá? É que, pra mim, o Piquerez é um baita de um jogador. Falhou? Talvez, acho que falhou. Eu acho que falhou nesse gol. Vai falhar? Vai falhar outras vezes. Mas acho ele um baita de um jogador. Mas ele falou uma coisa, seu Bento, que eu queria perguntar pra você. Ele falou que depois que casou, tá difícil dele cruzar. Isso tem relação? Casamento tem relação com cruzamento, com falta de cruzamento? Você que é um grande lateral, hoje já aposentou... Você passou a cruzar melhor ou pior depois que você casou, hein, seu Bento?
1: A frequência começa a diminuir um pouco, né? O casamento...
7: Mas a qualidade, ela cresce?
1: A qualidade cresce, mas aí a frequência começa a cair um pouco, né? Faz parte, infelizmente.
7: É da vida, né? Não tem jeito, não há milagre.
1: Não,
7: põe mais corneteiro aí, Gabiru.
15: Boa tarde, Dodô. Boa tarde, seu Bento, Corte, Felipe... É, Paulo Barcelos aqui de Balneário Camboriú. Vocês não acham que faltou aí a contratação de um grande lateral direito nesse time? E outra, a demissão do Rogério Godoy, preparador de goleiros. Isso tem que acontecer. Um grande abraço a todos. Até mais.
7: Valeu, um abração pra você. Ah, essa semana começou a pipocar muito isso, né? Do Rogério. Mas, gente, o Rogério tá no Palmeiras já há muito tempo e ele já provou a competência dele. Se o Carlos Miguel tá falhando, a gente tem que cobrar, sim, mas acho que muito mais do Carlos Miguel do que do preparador físico, que já mostrou a qualidade dele e o quanto ele é bom. Se quem tá lá não tá rendendo, eu não acho que a culpa seja dele. Mas eu acho que tem sempre essa necessidade, Felipão, de procurar um culpado, sabe? De colocar, achar ali um bode expiatório para começar a jogar culpa. E às vezes acontece isso, uma pessoa acha um nome, coloca e começa a ganhar uma proporção enorme em cima desse nome. Eu não acho justo, tá?
14: É, o que pega é que eu acho que a transição do Everton pro Carlos Miguel é que não foi legal. Eu lembro a transição, o Palmeiras tinha um grande goleiro que era o Fernando Praz e teve uma transição interessante ali para o Everton assumir a condição de titular, né? O Everton sentou no banco do Praz, do Jailson por um tempo ali.
7: Ele chega a titular do Atlético Paranaense, campeão olímpico pela seleção brasileira para ser terceiro goleiro.
14: Para ser terceiro goleiro.
7: E vai subir a escada.
14: É, eu acho que faltou isso, essa transição que seria natural. Agora, para o torcedor do Palmeiras saber, é a primeira vez que o Carlos Miguel tem uma temporada como titular. O Carlos Miguel não foi titular em nenhum time que passou. Então é questão de sequência de jogos. É que ele nunca teve tantos jogos como ele está tendo no Palmeiras. Ele sempre foi reserva por todos os clubes que ele passou. Então acho que a transição não foi muito bem feita, mas eu vejo que é um goleiro de potencial.
7: Muito bem, já está tudo pronto. O Palmeiras já está voltando lá no Maracanã para o segundo tempo desse até então Palmeiras 1, Fluminense 1 pelo Campeonato Brasileiro. O líder do campeonato já está no gramado. Então é hora de eu passar a bola para ele. Vem para o segundo tempo na voz, na maior voz. Na maior voz palestrina do rádio e da internet. É tudo no seu nome. 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
0: Muito obrigado, Marcos Costa. Daqui a pouquinho nos vestiários do Energia em Campo. Você volta, hein? Volta. E tomara que volte com os vestiários verdes. Vamos ver, tá substituição agora, hein? Tirou o Piquerez, é isso que eu vi?
14: Exato. É, duas substituições do Palmeiras. Sai o Piquerez, 22, entra o 56, o Arthur. E a outra substituição é o Ramon Sosa, 19, entrando no ataque do Palmeiras. E eu tô confirmando, acho que é o Vitor Roque que sai.
7: É, o nosso o Abel ouviu o nosso corneteiro aí, hein? Pediu pra tirar o Piquerez.
1: Eu também, né? É. Eu metade eu, metade o corneteiro.
7: Pronto aí.
0: Então, vamos ver quem é que tirou agora. Parece que é o Vitor Roque.
14: É o Vitor Roque mesmo. Isso,
0: é o Vitor Roque?
1: É o Vitor Roque.
0: Muito bem. Autoriza o árbitro.
14: De palestra, nosso corpo na área
8: vamos
14: do
8: lá, gol. Pessoal, vamos lá. Mais 45 minutos. E...
0: agora de novo é comigo, hein?
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0: 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Portanto, duas alterações, né, Vitor Roque? Foi embora, Piquerez também, Arthur entrou, Ramon Sosa entrou. Seu Bento, comenta, seu Bento.
1: Ah, eu acho que do Vitor Roque foi bem, eu acho que tinha que fazer isso mesmo. Foi muito abaixo o Tigrinho, sem ritmo ainda, não tá jogando bem. E o Arthur, por duas coisas também. O Piquerez também não vem bem, como eu falei no começo do jogo, porém já tem um amarelo. A gente conhece o Daronco aí, então põe o Arthur, quem sabe joga um pouco melhor que o Piquerez.
0: Olha o Arthur. Ele já domina na primeira, tenta a finta no segundo. Levou, linha de fundo, cruzamento na área, tira de qualquer maneira de cabeça, James. E ela vai para escanteio lá, né, Felipe Melo?
14: Olha o Arthur, na primeira chegada, um cruzamento venenoso buscando o Flaco Lopes. O zagueiro do Fluminense se antecipou e tirou. Escanteio pro Palmeiras, lado direito, Andréas Pereira na bola.
0: Cruzou mais, só nessa um minuto foi, né? Ele cruzou.
1: O escanteio foi do Piquerez.
0: Ah, então, vambora. Agora, vambora. É verdade, né? Agora é Andréas Pereira, hein? É escanteio lá direito. Fala o dele, Zerdão. Cruzamento vem ali para Gomes, desviou, bate em cima do Murilo. Ele deu uma de zagueiro, né? Acabou tirando sem querer. E a bola sobra aqui atrás para Arthur. Arthur domina, vem trazendo para trás. Agora os dois laterais do Palmeiras são os dois últimos homens, hein? Giai chama Marlon Freitas. Aí o Fluminense vai apertando por ali e o Palmeiras retorna no jogo. Seria ali para Carlos Miguel, na risca da pequena área. Perna esquerda, Levantamento ali na frente. Canóbio de cabeça. Mas o Ganso estava totalmente impedido. Nem foi na bola. E a bola fica com o Carlos Miguel de novo, que sai jogando. Sai jogando ali com o Jai. Jai domina. Põe o pé para cima da bola. Chama ali na curtinha. Marlon Freitas. Jai tapa na bola para trás para chamar Carlos Miguel. Carlos Miguel recebe. E aí faz o passe de perna esquerda para Arthur. Domina Arthur. Corta por dentro Arthur. Traz para Marlon Freitas. Domina Marlon Freitas agora. Ele vai abrir. Opa, pegaram Arthur lá sem bola, hein? A bola aberta, vem com Jai, rompe a linha que divide o inimigo com Andrés Pereira nas costas, chamou lá na frente, Flaco escorou para Jai, domina Jai, vamos Jai para cima, vai levar a linha de fundo, bate em cima do Martinelli, do René ali, e a bola fica viva, agora fica com o Martinelli, retorna atrás, René, domina René, bola por elevação, vamos ver se chega Hulk com o Murilo antes dele. Adão Freitas vai ganhar de cabeça, dá um toque para Flaco, tocou na frente para o Sousa, afasta para tirar ali o James, tira de qualquer maneira a defesa, sobra de bola para o time do Palmeiras aqui na bola totalmente reboteada. Gomes retorna lá do meio de campo para Carlos Miguel, passe de perna esquerda, chama ali o Giai. Domina Giai, chama Marlon Freitas, tudo toque de primeira, boa, aí sim, envolve o adversário. Andrés Pereira, fatiada do Andrés Pereira, errado, veio no peito ali do Guga, que dominou, chamou Canóbio, voltou de volta, a bola aberta agora com Hércules, esticou nas costas, Canóbio dominou, invadiu a área, vai cruzar, cruzamento, bateu pra fora o Hulk! Perde o gol o Hulk agora, Felipe!
14: Contra-ataque armado pelo Andrés Pereira, né? Um lançamento péssimo dele, na sequência desceu rápido o Canóbio, cruzamento na área, o Hulk falhou, perde um gol dentro da pequena área, uma bola venenosa, olha, o Hulk demonstrando que é palmeirense de criancinha, né? Pra quem não sabe, o Hulk é palmeirense e isola a bola ajudando o Verdão.
0: O Palmeiras errou de novo, Ganso, vem pra tomar a carteira aqui atrás, e aí o Sousa vai pra cima, opa! Martinelli faz a falta em cima do Sousa. Falta marcada, girando o tempo e placar do futebol aqui na Energia 97.
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0: 4 minutos passados. Etapa final de jogo, Maracanã. Essa é a 23ª do Brasileirão. Palmeiras 1, Fluminense também 1. 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
0: Flaco Lopes tocou pra Alan, dominou pra Sousa, bateu, explode na marcação. Vai sobrar pra Flaco, dominou perto da área, tenta, finta, levou, vai levando, fintou, levou, bateu, explode no James. Fica aberta o jogo, tira dali, afasta, fica viva a bola ainda perto do escanteio. Canóbio faz o passe pra Hércules. Mas não teve ninguém pra chegar escorando pro gol, impressionante. Faltou a finalização agora, Felipe.
14: O Flaco segurou muito a bola também. Ele podia tentar um passe, não tinha espaço e tentou chutar. E o Fluminense no contra-ataque.
0: E vem com o Guga, tocou por dentro para Ganso. Recebe Ganso, se desencilha. Andrés Pereira tá na dele, por isso que ele faz a abertura no Canóbio de novo. Ele vem dominando ali, cortou, fintou, bateu! Para fora o Soteldo! Quando ele corta e aí clareia... Aí eu falar agora vai complicar a vida na perna direita, mas aí ele mandou, passou, raspando a trave do goleiro Carlos Miguel, lado esquerdo. Ah, não, foi longe, agora que eu vi, tive a impressão que foi mais perto, mas foi longe, né, Felipe?
14: Mas foi uma finalização perigosa, o Giai dançou igual um bailarino ali, o Soteldo cortou, o Giai não viu a cor da bola e o Soteldo chutou pra fora. Tiro de meta pro goleiro Carlos Miguel.
0: Aberto o jogo, hein, seu Bento? É lá e cá, hein? Tá coisa de louco, hein?
1: Tá aberto, os dois times aí não estão se defendendo. Todo mundo quer a vitória. Já teve um chance pro Palmeiras, duas aí pro Fluminense. O jogo vai ser assim até o final.
0: Vai ser assim até o final, hein?
1: Vai.
0: Tá caído o jogador ali, o Igor Rabelo, o árbitro parou o jogo, né? Ih, rapaz, pediu pra substituir, hein? É ombro, hein? É ombro esquerdo, hein? Ali, perto da clavícula ali. Acho que quando cai ali, deixa eu ver, rapaz do céu, porque aí o Sousa cai por cima dele também, né? E aí o peso é todo do Sousa em cima dele, olha lá, o peso é total e eu não sei não se não quebrou a clavícula nesse momento, olha lá. Olha, acho que quebrou a clavícula, porque quando cai, ele já põe a mão e já pede pra trocar e mostra aqui a clavícula, viu, Felipe?
14: Não foi um lance violento do Ramon Sousa, os dois subiram ali pra disputar a bola. Aí o Igor Rabelo acaba caindo e o Sousa cai por cima dele. Então é um lance ali que realmente falta para o Fluminense, mas o Sousa não teve culpa nesse lance ali em relação à agressividade. Vai mudar o Fluminense já planejando a substituição, o Igor Rabelo indo embora, e eu já vou confirmar quem vai entrar. Me parece ali...
0: Eu não consegui pegar.
14: Camisa número... Não é o Thiago Silva, né? Que é zagueiro.
0: Não é o Thiago Silva.
14: De ofício. Me parece se o Lúcio Acosta, mas enfim, já vou confirmar.
0: Tá certo. Vai se levantando. O Igor Rabelo põe a mão no ombro, né? Lá no ombro esquerdo. E vem substituição do time do Fluminense. O Marcão faz lá os últimos... Conversa bastante com ele, né? Nem substituição, não consegui ver a camisa ainda. Fica todo mundo na frente, porque eu acho que é o 21, hein? Eu tive a impressão que é o 21. Não, 21 é o Igor, né? Então não pode ser o mesmo. É o 21, é o Igor.
14: É o Milan, 29.
0: 29? Milan é zagueiro?
14: É, defensor, tá entrando.
0: É. Então vamos ver, o Milan vai entrar agora. Olha, vai saindo ali. O Igor, né? Mas ali não teve culpa, né, seu Bento? Na verdade, ali, né?
1: Não, ali, lance de jogo, né? Vai disputar com o Sousa, ele cai ali, caiu de mau jeito. Espero que não seja nada grave aí. Não torcer pra ninguém se machucar.
0: A gente não curte essa coisa, né?
1: Exatamente, espero que não tenha sido nada grave ali. Mas do jeito que ele caiu, ele já pediu pra mudar, né?
0: Solta a corneta aí, ô Gabiru.
19: Boa tarde, meu nome é Júnior, eu sou aqui de Portugal. Parabéns pelo programa de vocês, adoro ouvir sempre que tenho tempo, tá? Devido ao fuso horário, né? Mas me diga uma coisa, vocês acham que o Palmeiras peca na hora de faltar com a intensidade como tinha antes, por exemplo? Ou isso pode ser uma tática para chegar no final da competição em melhores condições do que chegou o ano passado, por exemplo? Obrigado, um abraço.
0: Acho que é uma série de fatores, né, seu Bento?
1: Eu acho que pode ser, cara. A gente tá contando isso antes do jogo, né? Do calendário, né? Da pauleira que é os jogos, pode ser. Mas quando está na liderança, infelizmente, ou felizmente, não dá para se pensar nisso.
14: Ô Dodô, só confirmando então, saiu 21 Igor Rabelo e entra Julián Milan, camisa número 29, zagueiro colombiano.
0: Ele já tá com a bola. Faz o passe ali para a chegada do James. Vai se aventurando o James, hein? Tapa na bola, chega Gomes. Tira a bola ali de perto da direita. Afasta o perigo da área, vai sobrar de novo no Milan. Milan domina. Chama no outro setor agora o René. Voltou um pouquinho o René e faz abertura no Soteldo agora, lado esquerdo. Vem penteando a bola, penteando a bola. A lanterna dele. Vem cortando por dentro agora, não tem espaços por ali. Martinelli, Soteldo. Recebeu, Ganso aberto, ele viu, acionou. Ganso faz o passe de novo no Soteldo, que volta no Ganso. Agora com o Martinelli, recebeu. Tudo isso acontecendo lado esquerdo, lá do campo de ataque, hein? Volta atrás, domina, faz o passe, chegou de novo no James, James aqui na frente, esticou no Canóbio, Canóbio chama um 2, tapa na bola do Guga, errado, ele vai dar falta aqui no Guga, hein? Falta perigosa para o time do Fluminense do lado direito, Felipe.
14: O John Arias pega o Guga, lateral do Fluminense, ele vai com o pé por baixo e acaba atingindo... beliscando ali o tornozelo esquerdo do Guga, falta marcada, falta perigosa, hein, pelo lado direito, pode pintar um cruzamento na área.
0: Ele marca a falta do John Arias no Guga, põe a mão ali no tornozelo direito, agora vai se levantando, o Marlon falou que tinha que sair, olha lá, vai conversando com o Guga conversa também com o Marlon, põe a mão de novo ali no tornozelo. E o Marlon conversa também com o Daronco, né? Muito papo, hein? O Daronco dá conversa pra todo mundo, viu, Felipe? É difícil, viu? Complicado esse troço aí, viu?
14: Ele amarra o jogo, né, o Daronco? Ele gosta
0: complicado,
14: de
0: conversar, né? Olha que falta perigo. Minha nossa senhora, hein? Soteldo de perna direita. Vai mandar na área. O Hulk de perna esquerda pode bater pro gol. Vem Soteldo. Passou o pé por cima da bola. Hulk. Tocou pro Soteldo em profundidade. O cruzamento, Alan! Já vem pra cima, bate nele, sai escanteio, Felipe.
14: Jogada ensaiada do Fluminense pelo lado direito. O Soteldo chegou pra cruzar, o Alan consegue colocar o pé nela, escanteio, Flu.
0: Hulk faz a cobrança, Soteldo, na curtinha, né? Soteldo tenta se desenhar, cruzamento perigoso! Olha o Giai, bateu no braço do Giai, hein? Bateu no braço, mas aí ficou só pedindo um pênalti ali, mas acho que teve um toque antes, né? Afasta tirando, a bola fica viva com o time do Fluminense, o Jair tá todo estabalhoado. Bate em cima do Andréas, eu não sei não, hein, Felipe. Vai todo mundo pra cima do árbitro, hein? Ih, rapaz, ih, tem coisa de racismo ali, hein? Ele fez assim, olha lá, não é o gesto do racismo? Eu não sei o que aconteceu agora, hein? Vamos ver esse lance, ó. Meu Deus do céu, já errou a cabeçada e bate no braço direito, hein? E aí, Felipe?
14: É, deixa eu ver só o lance. É, o Jai bate primeiro na cabeça do Jai e depois no braço. Não foi com intenção. O Jai, pro torcedor que tá acompanhando a gente, ele cabeceia, a bola pega...

0: com o Martinelli, aí tapa na bola para Hércules, tudo tapa de primeira, Ganso de novo, Cheque recebeu o Canóbio, Canóbio esticou, tentou tirar o Arias, Guga, cortou, levou na área, tocou para trás, tocou errado, mesmo assim o Martinelli fez a finta, pôs a finta na grande área de novo, aí dominou, soltando, bateu, espalma, espetacular, Carlos Miguel, Felipe.
1: É o tic-tac do Fluminense, de pé em pé, o Ganso comandando as jogadas. O lançamento para o lado, o Soteldo arrisca e o Carlos Miguel voa para fazer uma grande defesa. Escanteio, Flu, meu Hulk Deus na bola.
0: É, o Hulk vem para a bola, levantamento fechado, chega Flaco no primeiro pau e dizia. É outro escanteio, Felipe.
1: Subiu o Flaco Lopes ali porque a bola era venenosa. Dentro da pequena área, de novo escanteio, Fluminense Hulk.
0: Sai daí. Hulk vem curtinha, de novo Soteldo, recebeu o Soteldo, ele vai levantar na grande área, rasteirinha, tirou o Palmeiras, afasta, Marlon Freitas, tira dali, Hércules de cabeça. Coloca o Fluminense de novo com Canóbio. Canóbio chama Ganso, olhou pra grande área no bico dela, ameaçou cruzar, brecou, segurou, vem com Martinelli, Martinelli de novo com Ganso, Ganso, Martinelli, dominou, Palmeiras não consegue tomar a carteira ali, agora sim vem Sousa e toma a carteira, pode pintar contra-ataque pro Palmeiras, boa bola, vamos Alan, dominou, vai pra cima da marcação, o Arias correu por dentro, Alan, o Arias correu por dentro, Alan, escorregou, fez a finta, levou, caiu, pediu falta. Falta pro Palmeiras ali pertinho da grande área, Felipe.
1: E olha, eu vou te falar, Dodô, o Arias, ele correu errado, era pra correr pelo lado esquerdo, ele correu pro direito, dificultou o passe pro Alan, e aí na sequência foi derrubado, segurado pelo Guga, falta perigosa pro Palmeiras, o juiz não deu cartão, e é uma falta frontal, agora sim dá pro Verdão, hein?
0: Ali segurou a camisa, tinha que tomar amarelo. 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
0: Um lado ele dá amarelo, outro ele não dá. Eu não consigo compreender essa marcação de cartões, viu, seu Bento? É complicado, ele é muito complicado esse árbitro, cara.
4: É, falta ali para amarelo, né? Falta para amarelo, porque ele levanta, né? Ele faz a opção de seguir no lance, aí ele ganha do Guga, e, porra, nitidamente o cara puxa a camisa dele ali na entrada da área, falta para amarelo. Quem vem aí agora, hein?
0: Tá o Arias, tá o Andrés Pereira.
4: Ah, deu. Deu, mas não foi.
0: Ah, deu amarelo. Ah, deu,
1: orra, orra, que... finalmente, hein?
4: Orra.
0: O do Guga tomou, né, Felipe?
1: É, tomou o cartão amarelo. Não sei se foi pela falta ou por reclamação, né? Porque demorou pra levantar esse cartão o Anderson Daronco. Três jogadores do Palmeiras na bola. John Arias, Arthur e Andrés Pereira. Lembrando que os últimos dois gols de falta do Palmeiras foram feitos pelo Ramon Sousa. E ele não tá ali pra disputar a cobrança com os colegas.
0: Tomou amarelo, tá fora do próximo jogo ali o Guga, né? Que tava pendurado. A falta é um pouquinho distante, eu pensei que fosse até mais perto, viu? Não sei se eles colocaram muito pra trás ali, ó. Eu acho que foi mais pra lá, viu?
1: Era mais perto essa
0: falta.
1: Ah,
0: foi muito pra trás, trouxeram pra trás, hein? Aí tem três jogadores do Palmeiras, hein? Andréas, John Arias. Vem pra bora o Arias mesmo. Bateu pro gol, subiu. Subiu por cima do gol, linha de fundo. Tiro de meta, Felipe.
1: Ah, uma cobrança péssima do Arias, né? Não assustou nada o Fábio, ele bate por cima da barreira, mas... praticamente isola, tiro de meta Fluminense.
0: Tiro de meta para o time do Fluminense. 17 passados. 1-1 no placar, hein? 1-1 é o placar. Está jogando de novo ali. Setor de retaguarda, James. Abertura de bola, bola esticada lá na frente. Vamos ver se domina o Hulk. O Hulk faz ali a parede, protege. Trouxe para Soteldo. Soteldo chama a marcação. Domina ali o René. Esticou no Ganso. Vem perigo por aqui. Bola agora chega no Canóbio. Dominou o Canóbio. Canóbio olhou para a grande área. Cruzamento rasteiro. Afasta de novo a defesa do Palmeiras. Era o Gomes. Ganhou o Sousa. Vamos, Sousa. Isso. Ganhou. Vai. Opa! Opa, o Canóbio segurou. Aí vem amarelo ou não vem? Aham, se não vier eu vou lá falar com ele, ô Felipe.
1: Cartão amarelo agora, né? Um contra-ataque, o Sousa já saiu em disparada, ia ser 3 contra 3. E aí o Canóbio se pendura nele. É antijogo, hein? Lance de antijogo, cartão amarelo. O Palmeiras reclama muito. Era um contra-ataque promissor, Dodô.
0: Não tem jeito, né, Zé? Quando vai... aí os caras seguram, né?
4: Não, bem, pra mim era um lance pra amarelo, acho que o Daronco foi bem aí, deu o cartão onde tinha que dar mesmo.
0: Olha a bobagem do Arthur! Murilo rasga pra tirar e deu sorte pro Palmeiras, porque a bola fica com ele. Arias, tapinha por cima, já faz o domínio Arthur, tira de novo o time do Fluminense, vai brigar Ramon Sosa, chega por baixo Canóbio, afasta tirando, Sosa vai brigar, Ganso,

0: protege bem o Ganso, vai levando o Ganso, segurou o Ganso, vai fintando, que não, ninguém pega o Ganso, cara. E aí, olha, ele marca a falta e o Ganso tinha ido embora. Aí errou de novo o Daronco, hein? E deu sorte pra nós, né, agora.
1: Era vantagem, né? Agora, impressionante. Era o Sousa, o Arthur, o Marlon Freitas. Ninguém consegue tirar a bola do pé do Ganso.
0: Impressionante, né? Seu Bento, e o jogo? Piorou, melhorou? Como é que tá, seu Bento?
2: Tá duro, hein? Tá difícil. O Palmeiras não consegue aí puxar um contra-ataque. Olha lá, Fluminense bem melhor no segundo tempo. Olha lá, estão dando muita liberdade pro Ganso aí. Tá complicado o Palmeiras, hein, Domingo? Tá complicado o segundo tempo do Palmeiras.
0: Muito complicado. Olha o Soteldo pra cima do Giai. Cortou, levou, fintou. Vai tentar outra finta. Do outra finta, no cruzamento e fechado! Passa por toda a boca do gol. Canobi tava fechando no segundo pau. Sorte que a bola veio venenosa e muito rápida e foi pra fora, viu, Felipe?
1: Agora, não entendi o Carlos Miguel, né? A bola na pequena área é pra ele sair. Sai socando o Carlos Miguel. Ele ficou acompanhando, acompanhando... E a bola passa muito próxima do Canóbio.
0: Não consigo entender a altura dele. Sabe, tem uma
1: dois
0: altura.
1: 2 e 4.
0: Pô, tem que sair em tudo quanto é bola na pequena área, cara. Olha o Marlon Freitas. Que boa a bola no Flaco, hein? Agora sim, pode pintar contra-ataque pro Palmeiras bom, hein? Flaco, demorou demais. Fez o passe. Agora é Arias, no bico da área. Ele corta, ele leva, vem fintando, mas vem trazendo pra trás totalmente o Arias, hein? Volta aqui no Gomes. Gomes faz o passe, chega no Andreas Pereira, pode abrir. Boa abertura, vai chegar no Giai com condições para cruzar, mas ele prefere fazer o passe atrás para Alan. Alan domina. Alan chama Marlon Freitas. Faz o domínio, passa o Marlon Freitas, perna da direita para Giai, domina Giai, vem trazendo para trás de novo. Tá muito fechado, congestionado por ali. Murilo retorna ali para Gomes, dentro do grande círculo. Aí ele fatia a bola de perna direita lá na frente. Nossa, foi empurrado o jogador do Palmeiras. Mesmo assim, a bola fica ainda com o Giai. Na bola reboteada que vem lá de frente. Murilo, recebe Murilo. Murilo faz o passe muito curtinho ali para Marlon Freitas, que retorna de novo no Murilo. Na retaguarda trabalha o Palmeiras de novo a bola. Esticada, a boa esticada, hein? Chegou no Sousa, bate em cima da marcação, sai para fora. 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
0: E vem de novo o time do Palmeiras trabalhando aqui na frente, já no campo ofensivo, com Marlon Freitas. Esticou no grande círculo com Gomes, Gomes Murilo. Ele ameaça, para, breca, segura. Vem com Giai, esticada, chapada, vem pra Sousa, minha nossa Sousa. Ele escorou e o passe seria no ar, mas totalmente equivocado o passe pra fora, hein, Felipe?
1: Escorou pra ninguém, né? E a bola fácil, né? A bola vem no pé dele. Ele erra um passe de 2 metros lateral para o Fluminense de graça.
0: Renê, bola tocada, Gomes toma carteira, mas ele parou o lance. Ele parou, deu a falta, já tinha seguido o lance. Aí ele viu que podia pintar um lance de ataque para o Palmeiras promissor, aí ele marca. Ele demora demais para fazer a marcação, viu, Felipe?
1: É o árbitro streaming, né? Ele tem um delay ali para marcar a falta e a falta realmente não aconteceu.
0: É o Cano ali, vem o Cano?
1: Daqui a pouco o Fluminense vem o Cano, German Cano e me parece o Nonato também, já já no Fluminense.
0: Já já vem mais jogadores aí no Fluminense e o Fluminense fica com a bola. Trabalha a bola, Milan faz a abertura aqui, domina James. Aí tá apertado, ele tem que retornar, né? Retorna ali no Fábio, domina Fábio, os dois zagueiros à disposição nas laterais, mas ele prefere enfiar a bola lá na frente, no Hulk. Domina, Gomes deu combate, tira, Giai, é uma voadora o Giai, fez a falta o Gomes aqui no Hulk, segundo árbitro, hein? Eu honestamente não vi nada aqui, cara, vamos ver. Ah, mas isso é jogada normal, é um empurra daqui, empurra dali, um puxa daqui, puxa, olha lá, ele também tá puxando a camisa do Gomes, enfim. Aí ele marca a falta pro Hulk já cobrada. Ganso para Soteldo, domina Soteldo, trouxe por dentro, Soteldo mais por dentro ainda, vai vindo, caminhando, olha a bola esticada, já tira o Arthur, mas tirou errado, né? Deu de graça pro Guga, que retorna de novo no James, que chama no círculo central Martinelli. Martinelli, James, recebe, ameaça aí para cima, não vai, Sousa fica na marcação aqui, aí ele não fica com espaços, retorna no Fábio totalmente fora da sua grande área. domina, Fábio, perna direita na bola, despacha pra frente, Gomes sobe de cabeça, ligando ataque, Flaco, o que, que é isso, Flaco? Meu Deus, foi empurrado, fica a bola com o time do Palmeiras, Andreas Pereira dominou, clareou tudo, agora com o Giai, domina, Giai vai pra cima, Giai cortou, foi derrubado, falta! E falta perigosa agora, e poderia vir um cartão agora também, né, Felipe?
1: Chegou solando o jogador do Fluminense, o René, o Giai coloca na frente... Ele teria condição de um chute ou um toque pelo lado direito. O René vem por baixo, fez a falta no carrinho. Falta para o Palmeiras, bico da grande área lado direito. Sem cartão amarelo marcado.
0: Tem que caprichar esse lance agora, seu Bento. Tem que fazer esse golzinho aí para meter três pontinhos bonitos aí fora de casa também. Vamos lá, Verdão. Opa, vamos lá. Alterações. 7 no 14. Eu vi lá 7 no 14, né? Quem que é o 7? O Hulk.
1: O Hulk saindo, entrando o Cano. Camisa número 14. Cano. E a outra substituição, saiu o Ganso e entra o Lute Acosta.
0: O Lute é número
1: 32.
0: É. Lúcio Acosta.
2: É, coloca mais um meio atacante, né, no lugar do Ganso, e o Cano no ataque ali. O Hulk cansou, né?
0: O Ganso também cansou, né, seu Bento? Essa cansou, é verdade. Eles dois, cansam, né? Já estão velhinhos, né? E vem. Aí, alterações para ajudar um pouquinho mais na respiração desse time do Fluminense, né? Na oxigenação. E a falta é para o Palmeiras, perto do bico ali. Vamos ver, Andreas Pereira está posicionado, todo mundo na grande área. Será que vai bater direto, vai levantar? Vamos ver o que vai fazer o Andreas Pereira, hein? Vamos lá, Verdão, vamos caprichar isso aí. Vamos, Andreas Pereira. Ele levantou na grande área, mas não, afasta a zaga. Só tinha jogador do Fluminense, Arthur, tapa na bola lá para a grande área. Sousa, desviou, chega com o Flaco, para Sousa, domina, bateu, espalma, Fábio! Eu acho que já tinha marcado a posição de impedimento ali, Rana, viu? Tava marcada a posição de impedimento no Sousa também, né, Felipe?
1: É, o impedimento foi marcado, mas olha, Gustavo Gomes estava em condição irregular e ele faz o toque para o Sousa, que também estava em condição irregular, os dois...
0: Teve dois impedimentos e um, né? É. E bateu no joelho do Fábio, hein?
1: E o Fábio fez uma defesaça, né? Que goleiro é o Fábio?
0: Impressionante. 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
0: Ah, passamos de 25 minutos, etapa final de jogo. 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
0: E ganha Guga, minha nossa, pra Cano. Dominou, ele faz a abertura errada. Murilo afasta dali, mas afastou errado. Deu de novo a bola pro Fluminense. Retorna a bola com o René. Martinelli vem à disposição dele. Agora ele fatia, vai chegar aqui no Soteldo. Agora ele cai do lado direito, o Soteldo. Vem embora, buscando, tem dois aqui na dele. Ele ameaça cruzar, segurou, tocou para trás. Agora na chegada do Canóbio. Canóbio de novo com o Soteldo. Soteldo penteou a bola, vem trazendo para trás. Arias está marcando ele, ele volta, retornando para Hércules. Domina Hércules. Retorna também aqui atrás para James. Vem penteando a bola, James chamou na frente, hein? Minha nossa senhora, ó o Milan, domina Milan, cruzou ali, perto da área. Arthur faz o domínio, Arthur, e vai pro time do Palmeiras, tentando um contra-ataque agora mortal com o Andreas Pereira. Domina no meio de dois jogadores e três dedos, o passe, que passe! Bom bola, bolão pra ele, Flaco Lopes dominou, fintou, vai pra linha de fundo, bateu na marcação. Mas bateu nada, ele deu tiro de meta. Eu tive a impressão que foi escanteio, mas não foi assim. Vem Maurício... E Emiliano, é isso, Felipe?
1: Duas mudanças do Palmeiras. M. Martínez, 32. E o Maurício entrando. Ele deu cartão amarelo pra quem, Daronco? Uma jogada anterior, ele deu um cartão amarelo pro jogador do Palmeiras. Agora, foi o Arthur? É, então cartão pra ele. Arthur, cartão amarelo.
0: Não entendi, viu?
1: Era uma jogada anterior, numa dividida, que ele acabou pegando, o juiz deu...
0: O Arias também não tava bem.
1: Deu vantagem. Sai o 11 para a entrada do 32. João Arias embora. E entra o Martínez, M. Martínez.
0: Aham.
1: E a outra, a outra saída do Palmeiras para a entrada do Maurício. Vamos ver se é o Sousa que vai sair, né? Ou, desculpa,
0: não, o Sousa não.
1: É o Alan.
0: É porque.
1: Eu acho que é o Alan. Pera aí que a placa não subiu ainda.
0: Demora demais, né? Demora demais aqui. Vamos ver. Ah, o
1: Andreas. Andreas Pereira para a entrada do Maurício.
2: É, o Andreas não tá fazendo um bom jogo também, não. Embora deu essa arrancada agora, um belo contra-ataque, mas tá meio... tava meio devagar, né?
0: E aí, seu Bento?
2: Não, agora vamos lá, né? Temos o Maurício, ele segura um pouco mais o meio campo ali. Põe o Maurício lá na frente, junto com o Alan, junto com o Flaco Lopes e o
0: Alan,
2: Sosa.
0: Alan, Sosa e Flaco Lopes, né? E o Arthur, amarelo para ele. Olha o levantamento, sobe Arthur de cabeça para ganhar essa bola, bate em cima do Guga, ele tenta esticar no miolo. Nossa, tomou um... Nossa senhora! Toma no meio das canetas, Lute Acosta fintou, levou por baixo o Gomes! E aí Maurício vem à disposição, tenta o contra-ataque, agora chegou no Flaco. Flaco dominou, ele faz a abertura, vai embora o Alan. Alan domina totalmente aberto o lado direito, o René tá na dele, ele cortou, fintou, vem trazendo por dentro outra finta. De novo, bom passe, Emiliano, para Maurício, dominou, bateu, explodiu, voltou, Sosa bateu para fora! Perde o gol o time do Palmeiras de novo, Felipe!
1: É, e o Abel fica daquele jeito, né? Porque aí fala, ah, pô, o time criou num contra-ataque rápido, sobra pro Sosa dentro da área, estufar a rede, ele pega torto, manda pra fora, desperdiça uma chance clara. Não pode perder um gol desse, Sosa, manda pra fora, tiro de meta Fluminense.
0: Seu Bento, não pode perder tantas chances assim, seu Bento.
2: Não pode, né? Já a segunda ali, essa daí foi... Demorou para finalizar o Maurício, né? Aí o Sosa, a finalização, jogou para fora. Mas melhorou o Palmeiras um pouco aí, viu? Já do que tava antes. Ele saiu ali.
0: Tava feia a coisa, né?
2: Tava feia a coisa. O Palmeiras agora dá uma respirada, né? O Ganso e o Hulk são perigosos, embora tenha todos os jogadores aí com sangue novo, que também são bons. Mas acho que o Palmeiras agora conseguiu equipar mais o jogo. Já não sofre tanta pressão que nem tava sofrendo. Assim, espero que continue. Vamos achar esse gol aí, né? Vou vencer, hora, seria, né? Lindo, vamos lá.
0: Na hora, ih, rapaz, o Guga matou no peito, jogou. Ah, Marlon tira de cabeça, mas a bola reboteou de ombro. Lute Acosta, ele domina, põe o pé pra cima da bola. Chamou no miolo ali, hein? A boa bola, René cortou, clareou, levantou. Do outro lado, agora no setor aqui, com o Canobi na direita. Ele domina, traz para a perna esquerda, cruzamento, Gomes, afasta de cabeça. Pode pintar contra-ataque, vamos ver se pinta, Flaco, tocou para trás. Bola esticada, boa bola no Sosa, hein? Vamos, Sosa, vambora. Sosa, Maurício caindo por aqui também. Flaco vem descendo também, Sosa, cortou, levou. Boa bola aberta no Maurício, Sosa cruzou na grande área. Passa por todo mundo, vai sobrar para Flaco Lopes, que domina, Flaco Lopes. Agora sim, lado esquerdo, cortou, fintou, bateu, explode no René e ganha escanteio ali, Felipe.
1: É, descida rápida do Palmeiras no contra-ataque com o Sosa. O Giai recebeu do lado direito e ali não conseguiu caprichar no cruzamento o Giai. Sobrou pro Flaco Lopes do outro lado, conseguiu um escanteio, veio o Palmeiras pelo lado esquerdo, escanteio Verdão.
0: Tem que ser os zagueiros pra ajudar esse time do Palmeiras, né? Acho que o Gomes vai marcar o segundo dele agora, viu, seu Bento?
2: É, pô, Deus te ouça,
0: ele,
2: vamos
0: é
2: lá.
0: O Gomes, é, ele vai ter que fazer esse golzinho de cabeça
2: mas
0: aí.
2: Mas eu não sei não, mas vai ser o Sosa.
0: Qualquer um, né? Como você diz, qualquer um, se fizer, a gente comemora. Arthur, vem pra bola. O que foi?
1: O que ele tá o falando? Arthur coloca a bola fora da linha, né? Por que que faz
0: por
1: isso,
0: que
1: né?
0: Por que com o Palmeiras chama e com os outros não chama? Porque todo mundo faz isso. Todo mundo faz isso, cara. Arthur, vamos lá, Arthur, capricha. Vral neles, levantamento. Tira a defesa, afasta. Olha o Soteldo tirando também, mas Maurício de cabeça completa aqui é pra trás, Giai. Você é o último homem, Giai. Volta totalmente no Carlos Miguel, que dá uma bica na bola pra frente. Sobra pra Marlon Freitas, faz o passe equivocado, Marlon Freitas. Deu contra-ataque pra Hércules, mas o Murilo tava esperto e tentou ligar no Alan. Passa por todo mundo, vai pra fora. 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
0: 32 minutos passados, Fluminense 1, Palmeiras 1, Energia em campo, futebol de torcedor para torcedor.
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0: E vem de novo o time do Fluminense descendo agora no setor de esquerda. Já domina ali o Canobi chamou no René. René bateu no pé dele, sobra pro Palmeiras. Pode pintar contra-ataque, vamos tentar no contra-ataque. Opa! Agora o Lute Acosta pegou por trás. Cadê o cartão? Ô Daronco, pelo amor de Deus, Daronco! Ah, Felipe!
1: É, o Lute Acosta falou que foi a primeira falta dele.
0: Se dane que é a primeira, ele matou um contra-ataque, porra.
1: Aí o Daronco foi na dele. Ah, ele vai dar um cartão, sim.
0: Ah, lógico, porra.
1: Pra quem que ele deu o cartão? Lute Acosta? Sosa, Ramon Sosa vai pedir uma substituição, é isso? O Sosa acabou de entrar.
0: Só se machucou.
2: Merda, velho.
0: Só faltava essa, hein?
2: Acho que ele na arrancada ali. É isso mesmo?
0: Não sei, vamos ver. O Cerna vai entrar também. Que... Vem o Cerna.
1: Cerna e Nonato no Fluminense. Já, já
0: ele vai tirar, né?
6: O Marlon Freitas estava fazendo sinal de substituição para o banco do Palmeiras.
1: E entra o 16.
0: 16,
1: Nonato.
0: Nonato. Nonato e vem também o Cerna, né?
1: O Cerna entrando e quem que sai? É o Hércules é o Nonato, beleza. E o outro? A placa? Cadê a placa?
0: Não tem placa, eles demoram, né? É um absurdo. Demora, acho que... Ué, o que tá acontecendo? Então não tá pegando o outro ali, hein? Sossa. Acho que machucou mesmo o Sossa, hein?
2: Puta, jeito
0: não é possível, cara.
1: O Sossa saindo, ali. Deve entrar o Felipe Anderson, né?
0: Ou ele vai ser atendido fora do campo, né? Que é aquela regra nova. Será que seria isso?
2: É o jeito que ele tá andando ali, não vai dar, não. É ele mesmo, o Felipe Anderson.
1: Felipe Anderson e o Sossa indo embora.
2: Vai fazer o gol, Felipe Anderson. Gol da vitória.
0: Pô, queimou, tá fazendo uma bem, substituição, hein?
2: Tava bem o Sossa ali nesse puxar de contra-ataque agora. Vamos ver, Felipe Anderson. Parece que tá com o olho, tá aceso, hein?
0: Vamos ver quem saiu lá dos caras também. Me ajuda depois aí, quem é que entrou. O Cerna entrou, né? Vamos ver.
1: Saiu o Soteldo.
0: O Cerna é 90. Olha o Palmeiras tentando descer por aquele setor. Batou, dominou. M. Martins consegue esticar. Boa bola. Giai para cruzar. Cruzamento. Afasta o Cerna para ajudar. Incrível. O Cerna chegou. Felipe.
1: E no primeiro cruzamento que o Giai acerta, né?
0: E olha opa, a falta. Opa, opa. Tem uma falta do Cano aí, hein? Falta do Cano no Arthur. Deixa eu ver. Vamos ver. Segurou, não, fora da área, evidentemente, mas tá muito próximo à área ali. E aí tem que tomar amarelo, porque segurou também, né, Felipe?
1: Segurou, porque o Arthur ia entrar dentro da grande área. Perdeu a bola o Cano,
0: tomou amarelo.
1: Segurou o Arthur e toma sim o cartão amarelo. Falta clara para cartão amarelo. E olha, no bico da grande área. É, Palmeiras, capricha um pouquinho, Dodô, que sai este gol.
0: Pô, é só caprichar um pouquinho, cara, um pouquinho. E o Lucha Costa também tomou, hein? Lute Acosta também tomou ali.
1: É, aquele cartão antes lá que o juiz demorou é muito. É, naquela jogada do Sousa.
0: Tá certo. Então tomou também, né?
2: Agora,
0: olha, 35, seu Bento, tem uma falta. Hein? Agora é a hora de fazer esse golzinho, puta, cara.
2: Aquela forte ali em cima do goleiro, aquela curviana, né?
0: É a hora.
2: Quem tá ali na bola?
0: Tá todo mundo ali na grande área. Eu vejo o Marlon, eu vejo o M. Martins, tá? Felipe Anderson e Arthur, hein?
2: Felipe Anderson?
0: É. Pega tem bem, dois né? Ali na barragem, né? Dois na barragem. O Lute agora é com pequenininho, hein? Mas tá lá na barragem, né? E o Cerno é um pouquinho mais alto ali. Felipe Anderson. Vamos caprichar, Palmeiras. Vamos lá, pra um deles, Zerdão. Precisamos fazer esse golzinho. Felipe Anderson, cruzamento. Fábio sobe e tira. Vai sobrar a bola reboteada, Maurício. Deixou sair, né, pra ganhar um arremesso manual pro time do Palmeiras, do outro setor ali, né, Felipe?
1: Que grande goleiro é o Fábio, né? Ele subiu na cabeça do zagueiro do Palmeiras, que já tava pronto pra cabecear o Murilo, e tirou o perigo. Palmeiras tem a posse de bola, Carlos Miguel fica com ela.
0: E lá tinha endereço que o jogador tava chegando ali na grande área, né? No segundo pau pra cabecear. E ele viu, ele faz a leitura direitinha, né? O Fábio é um grande goleiro, você vê que tá com 40 e quantos? 44?
1: 45.
0: É, é impressionante. Olha a bola chegando no Flaco. Desviou! Cara, bateu mais a gol!
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0: Maurício! Aí ele saiu na cara do gol. Na cara do gol. Ele e o Fábio. Maurício e Fábio. Aí o Maurício veio e encheu o pé esquerdo da bola pra balançar as redes. A bola passou por debaixo do goleiro. Balançou, fulminou, fulminou. Uma tijolada pra você, Fábio. Não pega não. Não pega não. 2 pro time do Palmeiras. 1 para o time do Fluminense. Ah, Maurício Bigodeira. Ô Bigode, eu vou aí pra te abraçar. Eu vou aí pra te abraçar, Maurício Bigodeira. E agora o detalhe do gol na energia.
1: Gol! 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
2: O amigo do gol foi o amigo da assistência, o Flaco Lopes. Um lançamento pra frente e ele sobe, disputa com o zagueiro e dá uma casquinha pra trás. O Maurício de frente pro gol, estufa a rede com o pé esquerdo, sem chance pro Fábio. O 9º gol do Maurício na temporada, vice-artilheiro do Palmeiras. O Verdão tá de novo na frente, 2-1 Palmeiras do Maraca.
3: Vamos, porra, isso aí,
0: seu Bento, seu Bento, Bigode, seu Bento.
3: Casquinha do Flaco, hein, velho. E jogou ali pro Maurício, que fuzilou na frente do Fábio, mandou no canto dele. 2-1 daquele momento. Vamos lá, e chegamos, né, 50 mil aí no YouTube. Vamos lá, vamos, Palmeiras. Falta ainda aí, tem jogo, hein, no mínimo mais uns 10 minutos, vamos segurar, o Palmeiras já não tá sofrendo aquela tanta pressão que nem tava. Maurício entrou bem na partida, né? E segurou o Flaco ali que mandou a casquinha. Sai daí agora, vamos aí, sai daí agora.
1: Cerna, trouxe pra trás, agora Martinelli de novo no Cerna, ele domina Cerna, chama aqui de novo o Martinelli, Palmeiras aperta por aquele setor. Portanto ele retorna totalmente aqui no Milan. Ele faz o toque, Lúcio Acosta, ele faz a abertura. Olha os caras chegando, o Guga pra cruzar, cruzamento na grande área, desvia de cabeça na trave, voltou, bateu e o gol.
4: Que deu ruim.
5: Se ferrou.
6: Houve um equívoco.
0: Ah, não é possível. Bola levantada, o desvio na trave. E aí o goleiro se jogou, caiu, né? A bola volta no Cerna e o Cerna faz o gol. Mas não é possível. Não deu pra comemorar, ô Felipe.
2: É, na primeira descida do Fluminense pelo lado direito, cruzamento na área, o Cano desvia de cabeça. O Nonato, ou melhor, o Guga, coloca na cabeça do Cano, ele desvia, a bola pega na trave, na sequência o Cerna, sem marcação, faz o gol. Jai abandonou a marcação, não pode abandonar, Jai. O Carlos Miguel não chega na bola, pega na trave e gol do Fluminense. Os jogadores, caramba, do Palmeiras, velho, pedem um impedimento, mas vai traçar a linha ali, eu acho que estava em condição legal.
1: Já deu o gol. Seu Beto, é uma coisa de louco, não é possível, cara, juro por Deus, cara.
3: Pô, tem que ir até o fim no lance, né, o Giai, caralho, porra, não pode, cara, tem que ir até o final.
1: Vamos
3: não
1: lá,
3: pode,
1: tem jogo,
3: vamos lá.
1: Olha o Flaco, dominou, segurando a camisa dele, o árbitro. Segurou cartão, a camisa, é, dele, árbitro. Ô, Daronco, amarelo aí, Felipe.
2: É, deu mais um cartão amarelo ali, parece que foi pro Nonato. Já já eu confirmo, falta pro Palmeiras do campo de ataque.
1: 40 passados. 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
1: Foi o Nonato, né? Amarelo no Nonato.
2: É isso.
1: Segurou tudo ali. Tem muita gente amarelada, hein? Vamos ver, essa falta é de muito longe, hein? Praticamente na intermediária central, mas muito distante. Felipe Anderson, quem sabe... Olha a fatiada, venha lá na grande área, tira de cabeça, afasta. Vai pintar contra-ataque dos caras, olha o perigo, contra-ataque dos caras. Bate em cima do Arthur, ganha pro Palmeiras lá na frente. Arthur, aí ele vai colocar lá do outro lado no Alan. Dominou Alan, minha nossa senhora, hein? Cadê o Bandeira, hein? Empurrado ali, vamos ganhar, M. Martínez. Rasga pra tirar dali atrás a defesa. Giai de cabeça, tenta ligar ataque, tira a defesa. Gomes, bateu no árbitro. O Gomes foi tocar, bateu no Anderson Daronco. Mas a bola é do Palmeiras ali na frente, hein? Vamos ver. Agora vai ter que ter bola ao chão. 41 minutos, quase 42. É impressionante a falta de sorte desse gol que foi do Fluminense agora há pouquinho, cara. É uma coisa de louco. É muita falta de sorte. A bola vai bater, descar a trave e volta pro cara fazer o gol, cara. Ela não bate na trave pra fora, né? É uma coisa de louco, cara. Arthur. É a fase, não tem jeito. A fase, quando tá complicadinha, é assim. Felipe Anderson busca a linha de fundo, cruzou, bateu na marcação, sobe pra tirar o Guga, afasta. Veio no peito, dominou, colocou por elevação, passe, vem Marlon, bica na bola o Marlon. Vamos ver se chega ali na frente. Olha, nossa, que domínio do M. Martins. Esticou, boa bola, Gomes, agora pra Maurício, cruzamento, afasta a defesa. Vem Gomes pra ganhar, Gomes, boa Gomes, ganhou. Agora com Marlon Freitas, esticou, a bola que chega no Giai, esticada de bola na direita pra Flaquito, vamos, Flaco, vamos. Olha o cruzamento, vem na área, Maurício dominou, trouxe pra trás, passou que nem foguete, cruzamento do Maurício, afasta a defesa, tira dali, Cano, jogou errado, M. Martins também, nossa senhora, o Serna ganhou, minha nossa senhora, o Jack também tá mal, Serna ligou contra-ataque, vem embora, um contra um, ele dominou, cortou, segurou demais, aí toca pra trás, Nonato recebeu, fez o passe, Lute a Costa, por baixo, Felipe Anderson entrou bem, e agora vai pintar contra-ataque, vai fazer a finta, opa, derrubado, e ele foi na bola, segundo o árbitro, ganhou Nonato. Nonato faz o passe. Chega no Guga, cruzamento perigoso, desvio de cabeça pra fora! Cano de cabeça no segundo pau, a bola passa por toda a extensão do gol, Felipe.
2: O Jai tá parecendo uma barata tonta, não consegue marcar o Cano. E o Cano sobe sem pular, ele cabeceia no canto. Carlos Miguel se joga todo, não encosta na bola. Ela passa isso daqui da trave, quase a virada do Flu.
1: Palmeiras não... Ó, eu vou falar uma coisa pra você, seu Bento, agora. O Jair, ele está péssimo. Ele foi péssimo no jogo.
2: Por isso que o Abel joga com três zagueiros.
1: Então, aí os caras... Olha o Alan, que finta do Alan. Ih, clareou tudo. Boa bola pro Flaco. Flaco dominou. Vamos, Flaco. Tocou. Felipe Anderson. Dominou. Felipe Anderson vai pra cima. Parou, segurou. Tá na grande área. Ele escapuliu um pouco dela. Cruzou, bateu no pé do jogador. Um dos caras lá, que é o Nonato. Esticou no Maurício. Maurício volta atrás de novo com o Arthur. Arthur com o Felipe Anderson. É jogo duro, difícil. Maurício cruzou. Rasteirinha afasta a defesa. Cano tenta ligar contra-ataque de novo por ali. A bola tocada errada, aí o Maurício, opa, segurou, já tem amarelo ali, não tem? É o Canóbio, deixa eu ver aqui, Canóbio não,
2: ele não deu o cartão pra ele,
1: vamos ver se ele vai dar esse amarelinho aí, hein? Sobe bandeiras do time do Palmeiras ali na arquibancada,
2: grande festa da torcida do Palmeiras no Maraca, né?
1: Boa festa, hein?
2: Comparecendo em peso a torcida do
1: Palmeiras.
2: Merece
1: golzinho o Palmeiras, hein? Pra fazer esse golzinho, esse terceirinho aí, pra ganhar esse jogo, hein? Olha, eu vou dizer, muita falta de sorte. Né? Tô ainda tentando digerir aquele gol, viu, seu Beto? Viu, Bordão? Aquele gol que nós tomamos, que a bola bate na trave e sobra pro cara, velho. Vai sobrar pra ele, não tem ninguém pra marcar. E o Giai, meu Deus, hein, Giai? Você foi o pior do jogo hoje, Giai. Na boa, velho. Não pode nunca deixar de marcar. Tem que ir até o final, mesmo não acreditando. Tem que acreditar em tudo. Maurício, cruzamento, vem alto, segundo pau, chega a defesa para tirar. Se sair é nossa. Ela saiu, é lateral Palmeiras. Não é isso, Felipe?
2: Lateral Palmeiras, mais 3 minutos de acréscimo. Só 3?
1: 3?
2: Ele quer empate, o Daronco quer empate. Olha o Giai, manda na área, Giai. Vem aí o Cucabol.
1: Vamos ver se com a mão ele coloca, né? Vamos ver, porque com o pé é péssimo. Vem com os braços, levantamento ali próximo na área, casquinha do Flaco, Serda na bica, subiu, desceu, vamos ver quem sobe, Gomes de cabeça, tocou pra trás, errado, Cano, minha nossa, vai dar contra-ataque agora, olha o Canóbio indo embora, o Palmeiras desceu, todo mundo ali, volta, tem que voltar, Canóbio, esticou, a bola é perigosa no Cano, pingou no terreno, pegou velocidade, mas ele evita que a bola saísse pra lateral, ele toca pra trás, chegada do time do Fluminense com Guga, ele esticou por dentro, agora vai chegando ali o time do Fluminense pro domínio do Serna pra Canóbio dominou, ameaçou e não foi, pra Martinelli dominou, fatiou, vem no segundo pau, Guga, recebeu, tapa por cima, quem chega, o desvio de cabeça, Silvão!
4: Sim!
1: É, rapaz, e o vira-vira-virou deles aconteceu, hein? É o Cano, né? Tudo que não podia acontecer era isso. Agora, olha, eu vou falar uma coisa pra você. Foi uma tarde lamentável do time do Palmeiras hoje aqui, hein? Essa bola não saiu não, hein? É, mas teve um desvio no meio ali do caminho do Cano, viu? O Carlos Miguel tava nessa bola. A bola tocada de cabeça, o desvio no meio do caminho do Cano. Aí desviou e tirou totalmente ali do Carlos Miguel. É, a tragédia aconteceu, Felipe.
2: É, a cabeçada do Martinelli na marca do pênalti sozinho. É bom deixar destacado, o Martinelli aparece sozinho na marca do pênalti, cabeceia em direção ao gol e o Cano estava lá. Ele dá uma casquinha assim, o Carlos Miguel já estava saindo com um soco, mas a casquinha tira do Carlos Miguel. E o Fluminense vira o jogo no Maracanã. Parecia improvável, o Palmeiras fez 2-1, o Fluminense consegue a virada nos acréscimos.
1: É, seu Bento, foi, olha, não tem o que falar, hein?
3: Não tem. Cara, que desatenção ali no final, cara. Cara, o lado esquerdo aqui, o cruzamento. Porra, na entrada da área ali, ninguém fechou, casquinha do Cano. Faz, participa do outro gol e faz esse. Brincadeira.
1: E o Palmeiras vem descendo, Flaco dominou, fez o tapa na bola para Felipe Anderson. Ele domina, leva para a linha de fundo, cortou, fintou, não consegue espaço para cruzar. Arthur bate em cima da marcação. Sobra de bola aqui para Marlon Freitas, ele deu 6 de acréscimo agora.
2: Ele deu mais 3. Ele deu 3 primeiro, aí errou, depois deu mais 3.
1: Olha o Jai, cruzou na grande área, afasta a defesa. Sobra de bola ali, chegou o Murilo de cabeça. Tira de novo, afasta no ala, no peito, no terreno. Bateu, teve desvio, pega o Fábio. Fica com a bola o Fábio, vai acabar o jogo. Mais uma derrota no campeonato, essa não estava prevista não, hein? Essa não estava prevista, mesmo porque... É, e não saiu a bola mesmo, agora tá vendo de novo ali, né, o lançamento do Guga. Por dentro ali, ele não deixa a bola sair mesmo, viu? Teve essa dúvida nossa, né? A gente agora foi ver a bola na linha de fundo ali, não teve desvio. O Palmeiras perde um jogo e olha, começa a ficar difícil... Porque se o Palmeiras começa a perder muito o jogo, se amanhã o Flamengo ganhar, a coisa complica de vez pro Palmeiras, hein? O campeonato começa a ficar aberto, hein? Falta pro time do Fluminense. Porque desse momento agora tem 48-42, né? Aí cai para 3 pontos e ainda tem um jogo a menos os caras podendo ficar 0. 0, né, Felipe? É isso?
2: Exatamente, né? Aí empataria em pontos e ali iríamos pro critério de desempate entre Palmeiras e Flamengo.
1: Que nesse momento é 2 vitórias a mais.
2: Mas aí seria.
1: E aí o Gomes tomou o amarelo, hein? Não, o Gomes tava pendurado? O Gomes não, né?
2: Não.
1: Seu Bento, o que falar, seu Bento? Olha, desatenção da defesa, hein?
3: Pô, vai falar o quê, velho? Em 2 lances ali, né? Primeiro que fez o. Faz aos 35, 37, né? Não conseguiu segurar 36, um pouquinho.
1: 36, toma o 39 e 46. Porra,
3: faltou um pouquinho ali travar, cara. Um momento ali, dar uma segurada no jogo. Meu Deus do céu. Vamos lá, Domingo. No último minuto.
1: É, não tem o que fazer, não. Último minuto do jogo. É porque pelo menos o empate, né? Você acaba não perdendo o jogo, acaba levando um pontinho daqui, né? E pode até segurar a coisa, mas olha... Tá dando muito mole pro time do Flamengo chegar.
2: Olha,
1: tá dando
2: ser,
1: muito mole pro time do Flamengo chegar, hein? Olha a bola alçada lá na frente e saiu. Até tentou o Lúcio Acosta, a bola saiu pra fora e ele vai acabar o jogo, hein? Vai terminar o jogo, já já o árbitro vem, já já os vestiários do Energia em campo com o Marcos Costa. Bola na frente. Mas que é isso, cara? Mas que é isso, Carlos Miguel? Pelo amor de Deus, Carlos Miguel. Pô, você jogou lá na frente pra quem? Você jogou pra lateral. Aí começa a dar desespero. Não é assim que funciona o futebol, gente. É complicado. Não é assim que funciona. Primeiro manual pro Fluminense. Jogou na frente. Bate ali no Murilo. Sai pra fora. Eles ganham tudo o que eles queriam. Esse lateral ali na frente. Ele deu mais um. Vai até 52. Ele deu mais um de acréscimo. É, hoje o Carlos Miguel não falhou em nenhum lance, né? Mas
2: não, não falhou.
1: A defesa agora hoje confessou, hein? A defesa confessou, é impressionante. Felipe Anderson sai no pé do jogador ali, o Carlos Miguel. Vai ligar contra-ataque. Quase 52. Tapa do Gomes, o Gomes virou quase que um atacante. Joga lá na frente, briga 2 jogadores do Fluminense, rasga ali atrás para tirar de qualquer maneira. Bola fica viva. Estão pedindo o final do jogo. Murilo, a esticada na frente. Pode ser o último lance do jogo. Já perde de novo o time do Palmeiras. Ergue o braço. Termina um jogo muito improvável. De virada perde o jogo, um jogo que não era pra perder. E o Fluminense, que é o rival do Flamengo, ajuda o Flamengo nessa, hein? Vem aí, vestiários do Energia em campo com o Marcos Costa.
9: Fim de jogo. É, ninguém vem reclamar, não. Sem chororô. E tchau que eu vou pra casa.
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1: É, fim de jogo. Palmeiras tomou a virada inacreditavelmente. O Palmeiras tomou a virada, saiu na frente. O Fluminense empatou e assim terminou o primeiro tempo. No segundo tempo, o Palmeiras acha um gol com o Maurício logo aos 18 minutos do segundo tempo. Porém, aos 39, o Fluminense empata novamente. E aos 42, numa jogada dentro da área, o Fluminense acaba virando e o Palmeiras perde no Maracanã por 3-2. Segue ainda líder do campeonato, mas começa a se complicar no Campeonato Brasileiro. O Palmeiras tinha uma vantagem, essa vantagem depois da Copa do Mundo pode ter ido pro vinagre, ter ido pro saco. Podemos ter tudo igual no Campeonato Brasileiro e o que preocupa é que o Palmeiras não está conseguindo performar. Vestiários abertos, esse é o Energia em Campo. 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Claro, agradecendo a nossa enorme audiência, tanto no FM, você palmeirense que tá louco da vida aí, igual a gente aqui. Muito obrigado pela audiência, vamos repercutir muito dessa derrota do Palmeiras. Daqui a pouco tem Abel Ferreira também, seu Bento vai comentar. Você pode participar com a gente aqui, o nosso chat também bombando, não dá nem para ler as mensagens aqui, mas agradecendo todo mundo. Mais de 23 mil pessoas ligadas a gente aqui. Passamos de 50 mil durante a partida. Muito obrigado a todos. Deixa o like, tá valendo a camisa aqui, ó, da Sociedade Esportiva Palmeiras, casual. 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Você pode levar se batermos 15 mil likes. Daqui a pouco eu vou dar uma olhada em quantos likes nós estamos, mas deixa o seu like, já manda o nome completo, da onde você está, cidade da onde você está acompanhando a nossa transmissão e hashtag Manto Alviverde. E participe com a gente pelos corneteiros, que já deve estar bombando no 966507997. 966507997. Antes de passar pro seu Bento, eu quero ouvir os corneteiros, mas vamos fazer o seguinte, vamos com o recado da KTO, Gabiru.
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1: Tá aí. Seu Bento, vamos começar a repercutir essa derrota aí do Palmeiras de virada. O Palmeiras não jogou absolutamente nada. É difícil destacar alguém que tenha se livrado aí de qualquer crítica nessa partida e preocupa. O Palmeiras, depois da Copa do Mundo, tá derretendo, seu Bento. O Palmeiras tá derretendo.
3: Eu acho que o fato não é ter jogado, né? O jogo foi muito igual, o jogo foi muito disputado. O jogo poderia ter acontecido isso aí que aconteceu. É, vários gols, desde o começo, o Fluminense é um time que também vem para atacar, não se defende, o Palmeiras também tem esse DNA, e foi um jogo de trocação. Eu não acho que o Palmeiras foi um jogo muito péssimo, não. Mas o que chama atenção é que o jogo parelho ali, né? Começa o segundo tempo, pressão do Fluminense, né? O Palmeiras consegue se safar, defesas, tal, defesa do Carlos Miguel lá no chute que é no ângulo, tal. Aí, porra, aí você consegue ali achar um gol, né, cara? Aos 35, 36, cara. 36, consegue achar um gol no jogo muito disputado. Pô, aí falta um pouco, né, de malandragem, né, cara? Segurar um pouco o jogo, deixar um pouco a bola esfriar, né? O Palmeiras não fez isso, né? Depois de 3 minutos não consegue segurar. E aí vai, toma um empate, e aí gongou, né? Aí gongou, toma um empate, e aí o Cano que entra, aí acaba sendo protagonista, né? Do primeiro gol, ele sobe de cabeça ali, bola bate na trave, volta pro Serna, que foi outro jogador que entrou também, e ele no segundo gol, ele vai ali, não, dá a casquinha e desvia a bola do Carlos Miguel. Complicado, né? Porque o Palmeiras começa agora no momento que a gente falava isso, né? Antes da transmissão, momento agudo do campeonato. O time começa a derreter, cara. Começa a derreter. O Palmeiras tá bagunçado, né? Quarta-feira a gente já sabe que se não vencer, a gente já sabe o que vai acontecer. E o jogo de hoje foi isso aí. Foi um jogo de lá e cá, chances pros dois lados. E não soube segurar na hora que fez o 2-1, faltando ali 10 minutos para acabar o jogo, 10, 15 minutos. Faltou um pouco de malandragem. Agora da parte individual, né? Piqueires não foi bem, né, no segundo tempo, ou no jogo inteiro. Ele muda, coloca o Arthur é um menino novo ainda, né, mas o lance ali da a mudança dele do Maurício aí que fez, funcionou, né, a mudança dele entra, o Maurício é um jogador, parece que tá mais atento aí, tá mais lúcido, né, nesse time depois da Copa do Mundo. Aí ele volta, consegue fazer o gol. Mas muito pouco. É preocupante realmente o que vai acontecer daqui para frente com o time do Palmeiras, né? Já a liderança, praticamente a gordura não tem mais, né? O Flamengo vencendo amanhã, tem um jogo a menos, já empata e tem o confronto aqui. Então já não tem vantagem nenhuma hoje, pelo contrário, né? Hoje quem tem a vantagem passa a ser a chance, né? É o Flamengo. Então vamos ver o que vai acontecer. Não tem muito tempo para se pensar. O que o Abel tem que fazer é arrumar esse time, é tentar achar uma forma de voltar a ser um time duro, de ser batido, que não tem acontecido isso depois da Copa do Mundo. O Palmeiras perde pro Galo, empata em casa com o Internacional, aquele jogo lá do Fortaleza, os 3-0, Fortaleza é um time de segunda divisão, né? Depois acaba tomando o 3-2 lá, esse jogo acaba nem compensando, mas faz também um jogo abaixo contra o Cerro. E é isso que preocupa, cara. Vamos ver o que vai acontecer. E é isso, tá ali a pontuação, olha. E o Flamengo agora mostra a pontuação ali, né, pelo saldo de gol. 2 vitórias do Flamengo, eles passam à frente, ficam à frente porque tem mais saldo de gol. Olha.
11: Tá aí, Palmeiras vai se complicando na tabela do Campeonato Brasileiro, porém, ainda segue líder. A tabela tá aí para você que tá acompanhando a gente pelo youtube.com/energia97. Já agradecendo, batemos aí a nossa meta de 15 mil likes. Muito obrigado para todo mundo, para a família palmeirense, sempre fantástica aqui com a gente, bem diferente do que vem sendo o time do Palmeiras dentro de campo. Vocês continuam campeões, vocês continuam líderes aqui junto com a Energia em campo, futebol de torcedor pra torcedor. É agora que são elas, hein? Olha lá, quer ver? Põe corneteiro aí, Gabiru. Vamos lá, vamos começar.
13: Boa noite, galera. Aqui é o Carlos, da cidade de Socorro, interior de São Paulo. E, sinceramente, os jogadores têm muita culpa, sim. Mas o Abel Ferreira tem muita culpa. Muita culpa. O time é amontoado em campo, gente. O time não marca ninguém. O time leva gol todo jogo. O time é um Frankenstein dentro de campo. Olha o segundo gol do Fluminense, a liberdade que o cara teve pra cruzar. O time tá totalmente desarrumado dentro de campo. O time tá totalmente perdido, vulnerável. Essa que é a verdade. Enfim, sinceramente, se continuar desse jeito, a maionese vai desandar.
11: É, tem que tomar cuidado pra maionese não desandar. Põe mais um corneteiro, Gabiru.
17: Gente, só uma perguntinha para vocês. Vocês acham que essa sequência do Palmeiras com falhas pode prejudicar o jogo da volta pela Libertadores? Boa tarde, adoro vocês.
11: Obrigado, meu amigo. Grande abraço para você.
3: Leva um peso, né? O Palmeiras vai agora gongado, né? Pro jogo de quarta-feira. Poderia ir com um ânimo melhor vencendo. Agora vai para um jogo lá que... Meu amigo, que nem imaginava, tem que tomar um remedinho quarta-feira.
18: Sabe que o que é pior dessa derrota? é que o Fluminense estava em crise. Demitiu o técnico essa semana. Eram 8 jogos sem vitória.
11: Mas aí, eu
18: falei
11: isso no...
18: Fluminense em crise, aí no técnico
11: tempo de jogo,
18: novo, né?
11: Filipão, eu falei no tempo de jogo que tem esse fator anímico, né? Quando você demite um treinador, e você, principalmente quem assume, é quem tá no dia a dia, quem tem um respeito ali do clube, dos jogadores, acaba sendo perigoso. E não tô justificando, hein? Não é que eu esteja justificando, mas eu acho que foi um fator que também contribuiu para que o Fluminense conseguisse essa virada. Agora, o Palmeiras que tem que buscar esse fator anímico aí para quarta-feira. Aonde? De onde? Não sei. Mas o Palmeiras tem que buscar forças aí para conseguir recuperar. A gente estava falando do pós-Copa, o Filipão, e a gente tem aí, você tem aí, né, os resultados do Palmeiras desde a volta da Copa do Mundo, né?
18: É, vamos lá, o Palmeiras voltou e jogou contra o Coritiba fora de casa e venceu por 3-1, aí enfrentou o Atlético Mineiro em casa e perde por 2-1, o jogo que teve uma falha grave do Carlos Miguel, né? Sim. Aliás, ele falhou nos dois gols, né? Mas num que foi muito grave. Aí vence o Vitória fora de casa por 4-0, o jogo que teve duas expulsões, e aí na sequência joga contra o Fortaleza pela Copa do Brasil em casa e vence por 3-0. Aí joga fora de casa contra o Fortaleza em Cuiabá e perde por 3-2. Depois encara o Internacional em casa pelo Brasileirão, empata 0-0. E aí joga contra o Cerro pela Libertadores e empata 1-1, tomando gol no último lance do jogo, né? E agora contra o Fluminense, estava vencendo a partida, fez 1-0, tomou um empate, fez 2-1, tomou um empate. E ali nos acréscimos dos acréscimos, toma o gol da vitória do Fluminense, a derrota do Palmeiras. Então, pós-Copa do Mundo, o Palmeiras tem 3 vitórias e 3 derrotas e 2 empates.
3: Só no brasileiro, então aí o recorte fica pior ainda, né? É, só no brasileiro...
18: No brasileiro, nos últimos 5 jogos...
3: Fica, tem, se tirar, tirou do Fortaleza, é isso aí.
18: O Palmeiras venceu só o Coritiba e o Vitória nos últimos jogos do brasileiro. Perdeu...
11: Vitória com 2 a menos, vale lembrar isso, né?
18: Perdeu pro Atlético Mineiro, perde pro Fluminense, empata com o Internacional.
11: Tá aí, então, pós-jogo aqui amargo, né? Palmeiras sofre a derrota, sofre a virada por 2 vezes. O Palmeiras sai na frente, depois toma o empate, passa na frente de novo, toma o empate e aí toma a virada nesse segundo tempo. Tá cheio de corneteiro, vai mandando, agora é a sua vez. Tem espaço aqui, microfone aberto para o pessoal que está acompanhando a gente, mas antes tem um recado do Açaí.
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11: Muito bem. Põe corneteiro aí, Gabiru. Vamos ouvir o povo. Tá na bronca. O palmeirense tá na bronca hoje.
20: Guilherme, palmeirense aqui da Vila Leopoldina. Raça, vontade, paixão, determinação, persistência são coisas que emanam da liderança. E o Palmeiras hoje é um time sem liderança, essa é a minha opinião. Gostaria de saber a opinião de vocês. Porque para mim, o Palmeiras hoje é um time que joga no improviso, se ganhar ou não ganhar, tanto faz, tanto fez, e a pressão fica para a torcida. Obrigado, admiro demais o trabalho de vocês e sucesso aí nas transmissões.
11: Valeu, meu amigo, obrigado. É muito difícil agora a gente achar a causa de tudo isso. Eu acho que, assim como quando você está em grande fase, que tudo está acontecendo, são vários fatores, né? Então, acho que quando você também está numa crise, está num momento ruim, também são vários fatores, não é apenas um fator. Alguma coisa internamente pode estar acontecendo, sim. Não acho que seja falta de liderança, tá? Eu acho que o Palmeiras hoje tem liderança, sim, do Gustavo Gomes. O Marlon Freitas chegou como uma liderança, o Piquerez. Eu acho que o principal de tudo, tá faltando futebol. A gente tem que ser, claro, a gente tem que ser... não adianta ficar tapando o sol com a peneira. Tá faltando futebol do Arias, tá faltando futebol do Andreas Pereira. O Andreas tá muito abaixo do que se espera dele, da possibilidade, da capacidade dele. Tá faltando futebol do Flaco, que mesmo assim ainda consegue dar uma casquinha, fez gol no jogo passado. O Alan, para mim, é o único que está performando. O Alan tá sendo o jogador diferencial, embora hoje não tenha conseguido. Então, eu acho que no geral é isso. Falta muito futebol para esse time do Palmeiras. O Palmeiras tem um excelente elenco, mas não está encaixando. Não está conseguindo colocar as peças certas ali e fazer a movimentação que precisa para chegar no gol. Tanto que está numa crise de gols. Hoje o gol sai do Gustavo Gomes, que volta e, como um zagueiro bom de cabeceio que ele é, fez, é o maior zagueiro artilheiro da história do Palmeiras, fez mais um gol de cabeça. No segundo tempo, achou um gol com o Maurício, que vem sendo destaque do Palmeiras pós-Copa do Mundo, mas perdeu a titularidade. Então, assim, é muito difícil a gente achar apenas um elemento. Eu acho que quando tá ruim, é por uma sucessão de coisas. Eu acho que não é só uma coisa que acaba ocasionando. Você quer falar, Filipão?
18: Não, só falar que o jogo de hoje, o Palmeiras abandonou o esquema com três zagueiros, né? Então, tem muita gente falando do Abel retranqueiro e tal, mas hoje o Abel jogou com quatro, uma linha de quatro defensores, dois laterais, o Giai de um lado, o Piquerez do outro, depois entrou o Arthur, e os dois zagueiros, o Murilo e o Gustavo Gomes. A gente teve erro do Piquerez no primeiro gol, que o Palmeiras tomou, teve erro do Arthur no segundo gol, que ele não marcou, do terceiro gol, e o Giai no segundo gol, outro lateral que errou. A bola, o Giai fica torcendo ali para a bola sair, a bola pega na trave, ele não marca o jogador do Fluminense, e a bola entra. Então, quer dizer, o Palmeiras hoje veio com outro esquema tático, com dois zagueiros e dois laterais, e que não funcionou esse esquema tático. Lembrando que o Barbosa não jogou, porque está com um trauma no pé e preocupa para o jogo da volta da Libertadores. E a outra preocupação é o Sosa, que sai de campo machucado.
11: Bem lembrado.
18: Será que ele vai ter condições de jogo ou não? O Paulinho já não volta no meio de semana. Então você já vai perdendo opções e peças para o jogo mais importante da temporada, que vai ser na quarta-feira contra o Cerro Porteño.
11: Bem lembrado, o Palmeiras perde, pelo menos nessa partida, vamos ver se, tomara que não seja nada mais sério, mas sai com dor na posterior ali. O Sosa que entrou bem, o Sosa tem entrado bem, tem sido um dos destaques, dos poucos destaques do Palmeiras nesse pós-Copa. Temos superchat também aqui, aí a gente tem que dar prioridade. Olha que legal, a Yara mandou aqui 50 energias para nós, hein? Obrigado. Ela falou, boa tarde equipe palmeirense, boa tarde Yara. Dodô, você é um dos melhores narradores que temos no Brasil, parabéns. Agora falo para vocês, o Palmeiras vai ser campeão da Libertadores, do Campeonato Brasileiro e da Copa do Brasil. Aqui fala uma corintiana. Não sei não, hein, Yara. Os três é muito difícil, estando em boa fase já é difícil ganhar os três. No momento do Palmeiras falar isso, eu agradeço, tomara que você esteja certa, mas não sei não, não estou confiando que vai ganhar os três não, viu? Mas obrigado aí pelo superchat. Tem mais um aqui também. Deixa eu dar prioridade nos nossos superchats, que o pessoal acaba, né, fazendo aí um movimento para ajudar a gente. Ajuda a energia para caramba, então a gente tem que dar também o retorno. O Móvel Mais BR está falando, some do meu time, goleiro frangueiro, time frouxo. Tá aí o protesto do nosso amigo. Tem o Ju Anderson também mandou aqui para nós. E se aquele lance de mão na área fosse de um jogador do Flu, o Chororô estaria inundando a Barra Funda. Então tá aí.
3: Lindo. Esse lance aí teve um leve desvio na cabeça, né?
11: Ah, sim.
3: Aí não teve?
11: Teve
3: desvio. Né? Pelo menos que o Daronco fala que teve.
11: É o do Giai, né?
3: É o do Giai. Eu acho que tem um leve.
11: Não, ele vê que é ruindade, que ele vai tentar cabecear, a bola deu uma desviada e pega no braço dele. Não que ele põe a mão.
3: Vai direto na mão.
11: Aí... Até pelo movimento, seu Bento, ele estava de lado já, a bola já saindo, não é que a bola estava indo para a área. Então, assim, ele não teria o porquê colocar a mão naquela bola. Né,
3: poderia ter. Talvez se o cara
5: quiser. Eu vou falar que eu sou muito honesto em tudo, eu não posso. Se fosse do meu time, eu tava reclamando até agora. E eu acho que foi
11: pênalti. É o que fala o nosso superchat aqui, né? Que se tivesse sido ao contrário, estaríamos reclamando. E é verdade, ele tem razão, Dodô confirma, eu também tô nessa aí. Se fosse o contrário, estaríamos... Não acho que foi pênalti, mas no contrário, talvez eu acharia, né? Porque a gente sempre tende a ver do outro lado. Põe mais corneteiro aí, Gabiro, por favor.
21: Fala, galera da Energia, é o Samuca. São dois pontos que eu vou colocar aqui. Eu não acredito que no dia a dia o Abel não treine nesse time. Pra mim é óbvio que treina. Então falta o jogador fazer em campo que treina. E dois, cara, o palmeirense se acostumou principalmente com aquele time de 22, 23 ali. Time que não admitia perder ponto, tava com gana, com garra. E esses caras de hoje não tem. Desculpa, eu olho pro Arias, pro Andreas em campo. Pra mim, sabe, é um tanto faz quanto tanto fez.
11: Tá aí, pessoal na bronca. Eu vou abrir o telefone para ouvir o pessoal aí do FM também, para saber o que o pessoal tá achando desse momento preocupante aí do Palmeiras. Você sabe, né? O telefone é o seguinte: 11, São Paulo, né? 3284-7097. 11-3284-7097. Vou pôr o nosso povo aqui para falar ao vivo, para saber como é que a torcida tá. Bom, feliz não tá, né? Mas como é que tá enxergando esse momento? Será que há uma esperança? Será que azedou de vez? Não sei. Manda aí o seu comentário que a gente, aliás, liga, que a gente conversa no ar. A hora que tiver alguém aí, Gabiru, é só me avisar, tá bom? Pode chamar? Então já temos na linha aí. Alô, boa tarde, quem tá falando? Boa noite.
0: Alô,
11: já, né?
0: Boa tarde. Boa tarde.
11: Oi, oi, boa noite. Quem fala?
0: Tá me ouvindo?
11: Boa noite. Tô te ouvindo. Quem tá falando?
0: Tudo bom, Renato?
11: É, podia estar melhor, né, Renatão? Mas tamo aí, né, meu irmão?
0: Porra, velho, nem me fala. Ó, deixa eu te falar, tô de folga, armei a churrasqueira, tá aí o meu pivete aqui, eu falei, ó.
11: Qual o nome dele?
0: Bernardo.
11: Então um abraço pro Bernardo aí.
0: Diga. Bernardo palmeirense fanático, mais do que eu.
11: Aí você tá de folga, churrasqueirinha, falou, hoje vai dar bom.
0: Aí eu falei, hoje é uma festinha de boa, e o moleque aqui e tal, mas cara, o Palmeiras...
11: Você feliz, tá difícil, e mano. Aí jogaram água na sua churrasqueira, é isso.
0: Porra, velho. Eu vou ser sincero pra você, eu sou fora.

0: O Palmeiras, ele chegou à liderança com como? Com dois zagueiros, não foi?
1: Foi.
0: Um 4-4-2. Aí veio o Alexandre Barbosa, né? Aí ele teve que jogar com três zagueiros. Não sei por quê. Aí ele colocou três zagueiros. Começou a diluir aí, na hora que ele começou a jogar com três zagueiros depois da Copa.
1: Mas hoje concorda ele comigo ou não?
0: Hoje ele veio com dois zagueiros. Mas ele veio com o GI.
1: Que é o lateral, aí, quando você joga com...
0: Pelo amor de Deus.
1: É.
0: Pelo amor... GI e Piquerez.
1: Mas
0: pô,
1: assim...
0: O Arthur tava jogando bem antes da Copa, pô.
1: Vamos lá, vou fazer o advogado do diabo, tá? Vamos lá.
0: Sim, sim, tem um contraponto, sim.
1: Aí você fala do técnico, o elenco que ele tem. Se vier um outro técnico, o GI jogaria a bola, então?
0: Não, na questão não é essa. A questão é se o GI tá jogando. O GI não tá jogando bem. Igual o Emiliano Martins estava jogando como um falso volante, vamos dizer assim.
1: Certo.
0: E também não estava jogando bem. Estava jogando como um terceiro zagueiro, mas não estava jogando bem. E ele insistiu em três jogos com ele. Três ou dois jogos com ele. Cara, é o papel dele ver isso. Se o GI não está vendo bem, pô, não coloca o cara. O Piquerez também não está vindo bem faz um quanto tempo. Oi, o Arthur estava comendo a bola antes da Copa, pô. Por que o Arthur não começa jogando?
1: Hoje acho que ele identificou isso que você tá falando, tanto que ele saca o Piquerez, né?
0: Saca o Piquerez, mas ó, faz uns dois jogos que o Piquerez não joga bem, pô. O Arias, o seu Bento deu no comentário do jogo passado, pô, um gol que ele perdeu lá, não se perde um gol dele. Aí tudo bem, você vai falar, é culpa do treinador? Não é culpa do treinador. Tira o cara, pô, não tá bem. O Arias, depois que ele veio da Copa, não tá bem. Só que é o seguinte, como é que você vai tirar um jogador como o Arias? Só que o Abel é o Abel, ele pode tirar um jogador como o Arias. Não tá bem.
1: Tá certo.
0: Sousa e Maurício, pô, os caras tão bem. Banca o cara. Flaco, ó, a casquinha que o Flaco deu pro Maurício. Banca o cara. Só que ele não tá fazendo isso. Foi o que ele fez no começo, quando ele chegou no Palmeiras.
1: Boa.
0: Ele bancou os cara. Independente de quem era, ele bancou os cara. É o que faltava pra ele, pô. Esse negócio de três zagueiros não dá certo. Aí veio hoje com dois zagueiros, concordo. Só que os dois laterais não estão bem. Entende?
1: Entendi. Meu irmão, qual que é seu nome mesmo? Desculpa.
0: Renato Cunha.
1: Renato, pai do Bernardo. Renatão, queria pai agradecer, cara. Quarta-feira nós vamos passar, né?
0: Ah, cara, se Deus quiser, eu torcer pra
1: não,
0: isso.
1: Como assim, Renatão? Vamos passar,
0: não, pô. Mas como é que vai... Não tá aquela confiança, cara.
1: Você
0: não
1: quer acreditar, mas o time não tá ajudando, é isso?
0: Cara, pô, aí se o Flamengo ganhar, acho que amanhã, né? Se o Flamengo ganhar amanhã, aí já vai colocar a questão em cima do Palmeiras. É. Aí o Abel já vai querer mexer no próximo jogo e tal. Ó, eu quero... Só um comentário.
1: É.
0: Quando a gente foi eliminado pelo... na Libertadores... Não lembro quando foi. O Hendrick tava com a bola e tal, e começou com o Hendrick no banco. Certo?
1: Certo.
0: Aí no segundo tempo ele colocou o Hendrick. Quase que a gente classifica, tal, o Hendrick perdeu um gol lá na cara do gol. A gente foi eliminado, no próximo jogo ele colocou o Hendrick de titular. Aí lembra?
1: Lembro.
0: E aí a gente tava com o campeonato quase perdido, que o Botafogo tava quase ganhando já. Aí ele assinou o pré-contrato lá com o time do Catar, tá, ok. Eu, na minha opinião, eu acho que ele pensou que a gente não vai ganhar, então eu já vou assinar um contrato com outro time aí e tal. Só que aí ele viu que o Palmeiras encaixou com o Hendrick ali e tal, o Breno Lopes, pô. Encaixou ali, ele foi indo, mas eu vou ser sincero pra vocês, não foi graças a ele, foi graças aos jogadores. Eu acho que não foi graças a ele. Aquele campeonato brasileiro foi graças aos jogadores. O Hendrick foi com a bola debaixo do braço, com os outros jogadores, claro, e ganhou o campeonato. Não foi graças a ele.
1: Tá
0: os
1: certo.
0: Outros sim, mas esse campeonato não. É o que ele tinha que fazer agora. Mano, banca os caras que tá jogando, não vem por nome, cara. Não vem o Vitor Roque não tá jogando bem porque tá machucado e tal. O Flaco e o banco. Mas, mano, coloca o Maurício, o Sousa. Agora o John Arias aí não tá fazendo nada, pá.
1: É que eu só acho que ele fez isso, as coisas que você tá falando ele fez hoje, Renatão. Mas eu tô entendendo a sua bronca pra cima do Abel Ferreira, assim como a maioria do nosso chat aqui, tá todo mundo despejando muito pra cima do Abel Ferreira, e é isso,
2: não,
1: é natural que isso aconteça,
2: um ponto,
1: né?
2: Coste.
1: Só agradecer o Renatão aqui, mandar, você quer falar
2: não,
1: com
2: só
1: ele?
2: Só um ponto, vai lá. Só, porque há duas rodadas, tem coletiva agora,
1: nós,
2: né?
1: Temos a coletiva. Renatão, eu queria agradecer, meu irmão, agora nós vamos ouvir o Abel aí,
0: cara,
1: vamos ver a
0: justificativa. Eu tô com você todo dia aí na semana, obrigado aí.
1: Valeu, meu irmão, um abraço.
0: Pode abraçar todo, ao Dodô aí, o Bento.
1: Valeu, valeu, irmão. Vamos pra coletiva e a gente volta pra repercutir tudo que o Abel Ferreira. Vamos ver o que diz o Abel Ferreira sobre essa derrota.
3: Que o Palmeiras vai classificar principalmente na quarta-feira, porque acho que uma eliminação pro Cerro pode fazer o ano

0: baque ainda mais forte, né? Obrigado.
1: Olha, pelo lado da torcida só organizar neste último tempo, logicamente que é ótimo. E é isso que nós queremos, e sobretudo, como já falei, desde 2020 é nos momentos difíceis que nós precisamos estar unidos e ser muito pragmáticos em relação àquilo que é o campeonato brasileiro e a competição do brasileiro, que está tudo em aberto, portanto, é um resultado que nós não queríamos, num jogo onde tivemos a ganhar, num jogo difícil, um jogo que foi aberto, um gramado muito difícil de jogar neste gramado. Não podes depois, aos 82, 83 minutos, uma equipa como o Palmeiras estar a ganhar 2-1, onde há tarefas muito específicas e claras, e nós sabemos quem é que marca quem neste tipo de situação, quem é que o lateral, quem é que marca o lateral do adversário que cruza, quem é que tem que marcar na área. Sabemos disso tudo, isso foi claramente uma falha individual e coletiva da nossa equipa, e nós sabemos que para fora a responsabilidade é sempre minha, mas sabemos, é muito fácil olhar para o primeiro e o segundo golo. O terceiro golo é uma tabela, e o jogador que tabela e que faz o passe é ele que entra de um movimento de segunda linha que nós temos que acompanhar. Temos um jogador fresco dentro da área que metemos e que temos que acompanhar. Ficamos a olhar para a bola e esquecemos de acompanhar. Portanto, acho que é muito fácil olhar para aquilo que foi o jogo depois do 2-1. Como te disse, acho que foi um jogo extremamente aberto, oportunidades dos dois lados, as duas equipas a querer ganhar. O Palmeiras faz sempre isso, em todos os jogos joga para ganhar, mas também entendo perfeitamente a tua pergunta. E agora, tu agora é que vais, se olhares para o momento, sim, estamos a passar um mau momento individual e coletivo. Se olhares para o resultado especificamente da nossa classificação, acho que se tu e outros colegas como tu começarem a alarmar e se gostam do Palmeiras, quando chegar no final nós fazemos as contas, olhar para a classificação, ver na posição que estamos e se estamos em condições de ainda lutar pelo título. Porque às vezes a forma como tu me perguntas parece que perdemos o título hoje. É a sensação que eu fico na pergunta que tu me fazes. É que parece que perdemos o título hoje. Não, perdemos um jogo, não perdemos o título. É isso que fica bem claro. Em relação à quarta-feira, vamos agora recuperar a nossa equipa. E prepararmos para fazer tudo o que nós pudermos para estar na próxima fase. Esse é o nosso objetivo.
2: Abel, Alan da Casa TV. O Palmeiras tem sofrido muito com características que, em tempos que o time foi muito vitorioso na sua mão, o Palmeiras não sofria.
1: O time é vitorioso.
2: Sim.
1: Só para corrigir, porque se nós não pusermos os pontos nos is, parece que o Palmeiras está em último classificado, parece que o Palmeiras foi eliminado da Copa, parece que o Palmeiras não está na Libertadores, parece que o Palmeiras... Parece. Sim, é assumir, e é isso que eu espero que vocês digam a verdade. No momento de hoje, o Palmeiras não está a passar um bom momento. Daqui a mais uma semana, ou um ou dois jogos, a gente vê. Porque aqui a avaliação que vocês fazem é ao momento. E ao momento, nós não estamos bem no momento. Só para não estarmos aqui a... Porque senão a sensação que eu fico, e que os meus jogadores vão ficar, e que o torcedor do Palmeiras vai ficar, é que estamos em último, que fomos eliminados da Copa, que estamos fora de todas as competições. Calma. Podem criticar à vontade. Jogámos mal, sobretudo depois do 2-1 num campo difícil, né? Porque eu não vou deixar, senão acaba aqui a entrevista, não vou deixar que vocês queiram criar narrativas. Sim, jogámos mal. Sim, cometemos erros individuais e coletivos neste jogo. Sim, perdemos um jogo. Sim, temos todos que fazer mais e melhor. Ponto. Parece que estamos em últimos.
2: Em relação a isso, Abel, o torcedor ele leva muito nos últimos tempos, de 24, 25, um enredo de campeonato que frustrou muito o torcedor, então por isso que o questionamento fica em cima disso, não tem jeito. Só em relação à minha pergunta em si, o Palmeiras ele tem sofrido muito com... Em tempos atrás não sofria, que é tomar muitos gols. De novo, o Palmeiras num jogo não tem a baliza zero.
1: Faltam uns três zagueiros.
2: Mas qual que é a principal justificativa?
1: Faltam uns três zagueiros.
3: Oi, Abel, tudo bem? David Sharp.
1: Se tivesse três zagueiros, hoje não sofrimos golo.
3: Pois é, então, sabe que eu respeito o seu trabalho, né? Admiro você, tenho uma consideração. Mas assim, a minha pergunta é bem, bem clara, bem direta.
1: Isso que eu gosto.
3: Não dá para fazer melhor com esse elenco do Palmeiras? Você falou, se tivéssemos em último. Mas o Palmeiras, assim como o Flamengo, tem os melhores elencos, o maior orçamento, né? Os maiores, no caso. Seu trabalho, assim, especificamente sobre o seu trabalho. Palmeiras, quando chegou na final da Libertadores, não passou do meio de campo, sem falar de arbitragem, de gramado e também sem falar de calendário.
1: Mas você tem que contextualizar tudo, senão não podemos. Não é só do jeito que tu queres.
3: Parte técnica e tática, uhum. É que eu estou te perguntando. Não poderia fazer melhor do que vem fazendo? Porque a gente sabe que o resultado é muito importante, mas a maneira com que joga também é importante. Quando tem o resultado, mas não tem a maneira que joga, tu pelo menos tem resultado. Ou quando não tem o resultado, mas pelo menos joga bem. Mas no caso do Palmeiras, há pelo menos 2 anos, o Palmeiras não vem jogando bem e também não tendo resultados. Grande resultado, satisfatório.
1: Essa é a tua opinião? Ou estás a fazer não. Um artigo da opinião? Ou estás-me a fazer uma pergunta? Muito sim, faz uma pergunta direta.
3: Não dá para fazer melhor?
1: Dá. Concordo contigo. É uma pergunta direta.
3: Anos, dá para fazer melhor.
1: Os últimos 2 anos?
3: Sim.
1: Você contou os títulos dos últimos 2 anos?
3: De 2024 para cá?
1: Sim, nos últimos 24, 2 anos.
3: 25, 26?
1: Ficamos em segundo no campeonato, certo?
3: É, títulos.
1: Ganhámos o Paulistão, certo? Fomos à final da Libertadores, certo? O que é que você quer? Que o Palmeiras ganhe sempre todos os anos? Basta olhar para a história. Olhe para a história do Palmeiras.
3: Mas o último título importante foi 23, 24,
1: o que é que você quer dizer com isso? Eu não estou entendendo.
3: Não, que o trabalho não poderia ser melhor.
1: Pode ser, claro que sim. Eu estou aqui a assumir. Nós temos que fazer mais e melhor, é isso que nós vamos fazer. Se você quiser fazer um artigo de opinião, amanhã faz um artigo de opinião. Isso é, você não está a fazer uma pergunta, você está
3: não,
1: a dar uma opinião.
3: Não, estou sobre
1: claro, estou a ser muito sincero contigo e vamos acabar aqui. Sim, temos que fazer todos muito melhor. O treinador e os jogadores.
4: Oi, Abel, boa noite. Você pode comentar, por favor, sobre as novas regras de arbitragem que foram introduzidas agora nessa rodada? Passaram a valer regras que a CBF instituiu para que tivéssemos mais tempo de bola rolando. Você sentiu hoje que já teve uma diferença nisso? Você sentiu que o jogo foi mais dinâmico, mais fluido por causa dessas regras? Obrigada.
1: Eu gosto das regras, já disse o que é que, sobre a minha opinião sobre isso. Gosto das regras que dá dinâmica, dá fluidez ao jogo. É isso que eu tenho a dizer em relação a essa pergunta. Eu gosto dessas regras. Difícil fazer diferença com um gramado natural deste jeito. Acho que desde que estou aqui nunca vi um gramado tão ruim como o que estava hoje. Portanto, é difícil também jogar bom futebol com um gramado como este.
5: Aqui, Abel, boa noite. Ângelo Furtado, da ProSports e Time Web também. Queria falar com você da tua fala, né, durante a semana. Você vem falando sobre o asterisco, né? Eu queria trazer 3 lances. Primeiro do Veiga com o Carrascal. Segundo do Pulgar com o Bruno Fux e o do Matheus Henrique com o Bruno Henrique, que seria da mesma equipe de VAR. Esses 3 lances, mesma equipe de VAR e a mesma decisão. Queria saber de você, se você ainda acha que há um critério ou se tem esse asterisco, e queria que você falasse também do lance do GI hoje, se na tua opinião foi pênalti ou não.
1: Qual lance do GI?
5: Da mão.
1: Eu não vi, estou acabado de chegar, o jogo acabou, não sei. O que eu vi lá dentro foi que o árbitro disse que o Jai cabeceou e foi direto da cabeça na mão. Se foi assim, volto a dizer como foi no último jogo. Se foi o Carlos Miguel que tocou no centroavante, é penalti. Se foi o centroavante que pisou o Carlos Miguel, não é penalti. Se o Jai toca na bola com a mão sem tocar na cabeça, é penalti. Se o Jai toca na cabeça e vai da cabeça à mão, não é penalti. Há dúvidas? A outra pergunta, eu não te queria responder a outra pergunta, se estivéssemos num podcast, numa coisa qualquer, eu acho que não tem a ver com o jogo especificamente de hoje, todos os teus colegas me fizeram perguntas muito específicas em relação ao jogo, eu não, nem cheguei a prestar muita atenção e acho que nem vale a pena ir buscar coisas do passado, e quando falo nos asteriscos, falo quando os teus colegas me perguntam de questões muito próprias do jogo, e eu quando entendo que devo falar nisso falo, quando entendo que não devo falar, respeito muito as vossas perguntas e a minha resposta vai sempre também. Espero que entendam isso em direção àquilo que eu entendo que deve ser a melhor resposta a dar. Está bem?
6: Tá aí, essa foi a coletiva do técnico Abel Ferreira. Clima quente, hein? Clima esquentou lá, vamos repercutir sobre as perguntas e as respostas. Pergunta muito bem feita. Ele tem razão em falar que estava elaborando um artigo, mas a pergunta foi muito bem feita. O Abel respondeu. Antes da gente repercutir essas respostas e as perguntas para o Abel Ferreira diante da derrota e do atual momento muito ruim do Palmeiras, muito abaixo, dá tempo de você ainda levar para casa esse manto alviverde aqui, ó, maravilhoso. O Felipão vai mostrar, presente da Tifosa Store. 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E daqui a alguns minutinhos você pode levar para casa o manto sagrado da Sociedade Esportiva Palmeiras. Antes de falar com o seu Bento, Dodô, você tá cabisbaixo, Dodô, tá pé da vida, né? Tá difícil engolir, Dodô?
7: Deu uma broxada, viu, Fosse? Deu.
6: Braba?
7: Muito braba, muito braba. É difícil até de comentar, cara, porque quando você tá narrando lá, você tá no auge da narração, tentando prestar atenção nas coisas, aí quando acaba, você percebe que o campeonato do Palmeiras, ele pode ter ido pro saco, essa é a verdade. O campeonato do Palmeiras pode ter ido pro saco. Aí você fala, ah, mas poxa, tem 6 pontos, cara. Um campeonato, ele é dividido em algumas etapas, né, durante a competição. E o Palmeiras, ele não tá jogando bem, cara. Ele não está efetuando bom futebol. E aí você pode perguntar por vários motivos, né? Você pode alegar que o Abel não tá bem, não tá fazendo o time treinar. Você pode alegar que os jogadores, alguns deles, não estão em boa fase. E eu acho que é tudo uma porção de um monte de coisas juntas, né? E quando junta tudo isso num mesmo balaio lá e você vê que a coisa não tá andando, é preocupante. Acho que é um motivo de preocupação muito gigante por parte do torcedor. O torcedor, ele fica ressabiado. A gente não tem como acompanhar os treinamentos, não tem como mais acompanhar o time do trabalho desses caras, porque não pode mais, né? Os próprios repórteres não podem estar lá junto para ver o que está acontecendo. Então a gente tem que tentar entender o que está acontecendo. Eu sou palmeirense há muitos anos, meu pai me fez palmeirense. Acho que desde que eu nasci, porque ele falava que quando eu estava no berço, estava passando um jogo de futebol, e isso é quando eu tinha menos de um ano, quando estava passando o jogo do Palmeiras, eu levantava e conseguia ficar assistindo. Quando era jogo de outros times, eu virava para o lado e dormia. Então, eu acredito que é palmeirense pra cacete, não sou mais que ninguém, nunca achei isso. Quando fala assim, ah, puxa, você é o cara, é a voz, não, eu não sou, eu sou mais uma voz na mídia falando de Palmeiras. Né? Eu acho que talvez eu tô até desabafando mais do que eu devia, né?
6: Não.
7: Mas eu acho que é assim que funciona, Costa, entendeu? E quando acontece esse tipo de coisa, eu tô acostumado, né? A gente vê o Palmeiras jogar desde que eu peguei fila de Palmeiras. Eu peguei fila de 80, peguei fila de 2000 pra cá. Eu peguei 2 rebaixamentos do time do Palmeiras. Então a gente sabe como é que funciona. Eu acho que tem muito jogador do Palmeiras que deixa a desejar. Eu vou te falar um hoje que especificamente me deixou um pouco mais decepcionado, que é o caso do John Arias. Eu acho que era a hora dele chegar e mostrar pro time dele, o ex-time dele, que ele é o cara. Hoje parece que, sabe aquele cara que fala, porra, tá todos meus companheiros aí, foram lá, cumprimentei um por um, vou fazer um futebol burocrático. Me deu essa impressão, tá? Me deu essa impressão. Não posso alegar, evidentemente, porque seria uma ousadia muito grande da minha parte. E outros jogadores também tá deixando a desejar, cara. O Gia é um cara que, cara, honestamente, por que que já não vendeu esse cara? Ele não serve para ser jogador do Palmeiras. Eu esperei muito falar sobre isso. Ele não serve para ser jogador do Palmeiras. O Gia não pode vestir a camisa do Palmeiras. Ele não pode atuar como jogador do Palmeiras. Ele não tem ele não tem um cruzamento, cara, desde que ele chegou. Ele não tem um lance que ele jogou que deu ataque pro Palmeiras, ou que resultou em gol. Ele não teve nenhuma! Um lateral não pode, cara, chegar nesse ponto. E aí na marcação da defesa também, deixa muito a desejar. Hoje até que ele, algumas vezes foi até bem contra o Soteldo e tal, mas depois começou a tomar um baile ali também, que minha nossa senhora, sabe? Então assim, não pode. A gente acaba deixando alguns valores de meninos da base do Palmeiras que treinam direitinho e treinam bem, que às vezes não sobem por conta de jogadores que tem um pouquinho mais de nome ou porque o Palmeiras pagou caro, que é o caso do Giai. Ó, esse menino que foi lá pro Atlético Paranaense, podia ter utilizado ele, sabe? Tem outro jogador, tem um menino lá na base lá que fez gol de falta, o seu Bento fala lá, esqueci o nome dele lá, o seu Bento. O menino no lateral direito.
6: Saboia.
7: Né? O Saboia. Porra, tem. Pô, tenta, cara, tenta, sabe? Falta. E não adianta o Abel ficar puto da vida que o... Ah, eu vi ele ficou nervoso com o rapaz ali, porque que o time não tá efetuando um bom futebol. E não tá efetuando um bom futebol. pós-Copa do Mundo não pode. Ô Costa, nós no começo do ano, quantas partidas a gente perdeu?
8: Não, até...
7: Até a Copa.
9: Uma
8: no
9: só.
8: No brasileiro tinha perdido uma.
7: Uma! Não, mas numa no total. Me fala de total.
9: Ah, tinha perdido do Novo Horizontino, do Botafogo de Ribeirão.
8: Botafogo e Ribeirão.
9: E do Vasco.
8: E Vasco.
9: Eram três derrotas no ano.
7: Só agora ele já perdeu duas. Três, né? Só agora ele perdeu três.
8: É.
7: Porra, em menos de um mês perdeu três.
8: É.
7: Então tem alguma coisa muito errado ali. Tem muito errado ali. Entendeu?
8: E depois de um
7: eu
8: período...
7: Eu temo pra quarta-feira. O meu temor é quarta-feira.
8: E acho que o que complica, seu Bento, chamando você para a conversa, para a gente já também encaminhar para o nosso final aqui, eu acho que o que complica um pouco é a questão que tudo isso depois de um período longo para treinamento, né? Para parar, replanejar, continuar o que estava certo, corrigir alguns erros, mas parece que o efeito foi o contrário. O que estava certo começou a ficar errado e não tem acerto nenhum até então, né?
10: Não tem. É difícil a gente tirar alguma coisa depois da parada aí da Copa do Mundo. Olha, eu vou falar pra você, eu tô gongado aqui, esse tipo de derrota aí pra mim é complicado, hein? Esse tipo de derrota hoje do jeito que foi, como veio, é derrota que pode ser de perder o campeonato. Eu sei que internamente, futebol é isso e tal, mas a gente, hoje como torcedor, eu realmente dei uma gongada.
8: É, tentando ver o copo meio cheio, da mesma forma que você entra... numa crise, você também pode sair. Às vezes, exato, uma vitória. E nada melhor do que uma Libertadores, você classificar fora
10: não,
8: de
10: sim,
8: casa.
10: Sim, claro, com certeza. É porque...
8: Mas precisa jogar bola.
10: É que as últimas impressões estão ruins, né? Então, você vai para esse jogo de quarta-feira muito sem esperança, né? Pelo futebol que o Palmeiras apresentou hoje, né? Muito... E outra, assim, agora falando dos jogadores, realmente, cara, muitos jogadores abaixo demais. João Arias, Vitor Roque ainda não tá... Né? Então acho que ele tem que tentar extrair de quem tá melhor para esse jogo de quarta-feira e pôr os caras em campo, porque realmente tem uns aí que estão destoando nesse momento.
8: Muito bem, você já sabe, né? 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Muito bem, Felipão, destaque final para a gente ir encerrando mais essa transmissão da Energia em Campo com números maravilhosos, agradecendo sempre a nossa audiência. E você vem com destaque final, próximo compromisso do Palmeiras, quarta-feira, Felipão. Ruf para você, meu irmão.
9: É, quarta-feira à noite lá no Paraguai, Palmeiras e Cerro Porteño. Palmeiras tem bom retrospecto jogando lá no Paraguai. Esse ano não perdeu, empatou, né? A derrota que teve foi jogando no Allianz Parque. Agora, detalhe, para esse jogo, o Andreas Pereira tá fora. O Andreas tá suspenso, não vai jogar essa partida.
8: E tá devendo futebol também,
9: hein? É, e tá fora, não joga. Sousa vira dúvida, hoje ele sai machucado, vai ser reavaliado pelo departamento médico. A grande expectativa é que não jogue quarta-feira. E a expectativa é pelo retorno do Alexander Barbosa. O Abel Ferreira deixou claro em entrevista coletiva que o que aconteceu com o Palmeiras, o que faltou? Faltou jogar com os três zagueiros, porque não tinha disposição. Se o Alexander Barbosa estiver à disposição...
8: Mas tinha o Bruno Fux, essa eu
9: não entendi, mas o Bruno Fux está voltando com o apendicite, não tinha condições de jogar os 90 minutos, por isso que ele não entrou. Agora, um outro detalhe. Daqui um mês, o campeonato para de novo. 15 dias de data FIFA. Então, daqui um mês.
7: Qual dia, você lembra?
9: É, 20 de setembro.
8: 20 de setembro.
9: É, isso. A data FIFA e o Palmeiras volta a jogar só no dia 9 de outubro. Então, quer dizer, as datas não foram divulgadas pela CBF, mas este é o período de data FIFA, então daqui um mês para tudo de novo, o campeonato, então tudo pode mudar, né? Essas paradas podem fazer mal, podem fazer bem, mas daqui um mês para tudo de novo.
8: Boa, muito bem. Felipe Melo sempre trazendo as informações da Sociedade Esportiva Palmeiras. Obrigado, viu, Felipão? Boa noite para você aí, um ótimo final de semana e até a próxima. Dodô! Um abraço, meu irmão. Parabéns pelas... Olha, o primeiro gol foi uma coisa fantástica. Foi espetacular. Parabéns.
6: não deu, não é do jeito que a gente queria, mas valeu pela transmissão, boa noite, um ótimo domingo para você.
7: Obrigado, Marcos Costa, um grande abraço a todos os palmeirenses que estavam aí curtindo, né, assistindo a transmissão, ouvindo pelo rádio, muito obrigado pelo carinho. Tinha um beijão com a minha... Hoje era aniversário da minha filha, né?
6: Opa!
7: Tá fazendo aniversário, mais um aninho de vida. Beijão pra minha filha. Inclusive, eles estão cantando parabéns. Ela tava cantando parabéns na hora que saiu o segundo gol do Palmeiras. Tava cantando parabéns, cara.
6: Caramba!
7: Aí ela me contou que saiu o gol, ela ficou toda feliz. Depois não conseguiu mais ver aí. Ainda bem que não viu, né? É que eu acabei de falar aqui, nós perdemos. Ela não tá acreditando até agora. Enfim, é... Nos vemos aí, então, né, na segunda-feira, logo cedo, no Morde a Sopra, depois com estádio... Meu Deus, estádio 97.
6: Agora aguenta.
7: Um abraço.
6: Boa, grande Domênico. Seu Bento, meu irmão, bom final de sábado aí, bom domingo pra você, parabéns mais uma vez e até a próxima, né?
10: Até a próxima. Vamos que vamos aí, bom final de semana, se é que tem, né? Tchau.
6: Hoje esse rosnado aí faz muito sentido, Gabiro. Ó, a vencedora do manto sagrado aqui, oferecimento da Tifosa Store, já tá na mão, a Maria Dias. Então, Maria, parabéns, tá? 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Agradecendo ao Felipão nas imagens aí, nosso querido Gustavo Santos na produção e também o Gabiru comandando a nave aí, trazendo todos os efeitos. É, tá aí, ó, grande Gabiru. E agradecendo, obviamente, a sua audiência, tanto no 97 FM quanto aqui mais uma vez no YouTube, passando de 50 mil no ao vivo. Muito obrigado a todos, tenham um ótimo final de semana, fiquem com Deus. E você, palmeirense, não esqueça, hein?
7: Victor!
6: Victor! Nós somos uma sociedade esportiva. O resto é clube. Valeu, pessoal. Fui, tchau.
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3: Ah, muito boa noite. Está começando mais uma transmissão do Futebol Energia em Campo. O futebol de torcedor para torcedor que só a Energia 97 tem. Não adianta procurar em outro lugar. De torcedor para torcedor. É só aqui na Energia que você vai encontrar Campeonato Brasileiro em sua 23ª rodada. E o São Paulo voltando a jogar no Morumbi depois de quase 3 meses. É São Paulo e Coritiba. É esse o jogaço de bola que vamos começar a mostrar a vocês a partir de agora. Seja muito bem-vindo, vem chegando no 97.7 nas ondas do rádio em São Paulo e região, no nosso aplicativo no Brasil e no mundo, seja muito bem-vindo. Não tem ainda o nosso aplicativo? Baixa aí na tua loja digital o app do fundo azul e nos ouça em qualquer lugar do planeta. Você que está chegando no youtube.com/energia97, já sabe, chegou na live, deixa o like porque fortalece a transmissão e o nosso canal. 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E claro, você sabe, você vai participar conosco dessa transmissão de São Paulo e Curitiba pelos corneteiros. Anote o número 11 966507997. 11 966507997. Mande aí o seu áudio de 10, 15 segundos e o seu nome e nós colocaremos vocês para participarem dessa transmissão que começa agora e tenho certeza será muito bacana. Vamos dar boa noite à equipe São Paulina, do Futebol Energia em Campo, a equipe tricolor que já está a postos desde as primeiras horas da tarde no estádio Cícero Pompeu de Toledo, o Morumbis. Começando pelo lado externo, ele está lá, o repórter de todas as torcidas. Boa noite, Danilo Soto!
4: Ah, muito boa noite, Marcelo Lima, alô, torcedor tricolor, tamo na área. Boa noite ao Navarro, ao Marcão, André Ranieri, toda a equipe da Energia e ao torcedor tricolor que volta para casa depois de muito tempo, 81 dias longe. E hoje esperamos mais de 40 mil torcedores nesse sabadão à noite, jogo balada aqui no Morumbis, rapaziada. Muita gente chegando, tá caindo a temperatura, é verdade, 19 graus agora. Mas quem veio? Ele veio, eu vou começar logo de cara com o André do Capão. Muito boa noite, meu amigo.
5: Fala, Danilão. Boa noite. Boa noite a todos. Marcão, Navarro, o Lima, o Ranieri. Todos aí, estamos aqui. Deus quiser, 3-0. Nesses próximos 4 jogos aí, se Deus quiser, no mínimo 10 pontos aí, além da classificação na terça-feira pela Sul-Americana.
4: Hoje é a virada de chave, André.
5: Com certeza, Danilo, essa atmosfera aqui, não tem como, a recepção que nós acabamos de fazer pro time, Danilo, não tem como o time não sentir essa energia positiva e ter, saber a grandeza desse clube, o que essa torcida representa, o que esses jogadores representam pra gente, o que esse clube representa, então esse cara tem que entrar em campo e dar a vida pela gente e pelo nosso clube.
4: Boa, André, boa, valeu, Danilão. Demais, bom jogo pra você. Diga, Marcão. Valeu,
6: Danilão. Marcão, manda um abraço, peraí. Manda um abraço, Marcão, aí pro Lima Duarte.
4: Marcão falou, manda um abraço pro Lima Duarte.
5: Marcão, você é um maldito, velho. Ó, Marcão,
4: tema.
5: Marcão, ó, coloca uma coisa na sua cabeça, ó. Orgulho não entra em campo. Quem entra em campo é o Arboleda. Ele é o nosso ídolo e representa demais, viu? Abraço.
4: Toma essa aí, Marcão. Vamos lá, deixa eu falar com os moleques aqui do interior. Como é que você chama, mano?
7: Kesley,
4: fala aí do Tricolor hoje, voltando pra casa depois de muito tempo, mano. Obrigação vencer esse jogo.
7: Obrigação ganhar esse jogo. 4-0 pra nós.
4: 4-0 pra nós. Você vem de onde, mano?
7: Guilherme, interior, Rio Claro.
4: E aí, Guilherme, expectativa
7: hoje,
4: pro jogo?
7: Hoje é 2-0 pra nós hoje. Essa exibição monstra hoje que nós fez aí, não tem como nós não... Os caras têm que correr por nós hoje, você é doido.
4: Quem vai marcar os gols do São Paulo?
7: Dois do Calleri hoje, de cabeça, dois.
4: Dois do Calleri de cabeça, valeu, mano. Deixa eu falar com esses meninos aqui, e aí, meu irmão, como é que você tá?
8: Bem demais, maravilhosamente bem, depois do empate que a gente teve lá na Bolívia. Cheguei ontem, acabei de chegar de viagem, vim aqui, obviamente, porque hoje é mais importante do que terça-feira, diga-se de passagem. E hoje é um pra cada mundial, viu, Danilão? Um pra cada mundial.
4: O foco é o brasileiro pro torcedor são paulino?
8: Assim, ó. O foco é hoje, tem que ganhar hoje. Ganhou hoje, ficou um pouco mais tranquilo, a situação melhorou um pouquinho. Aí a gente pensa, Sul-Americana, tal, não sei o quê. Seremos campeões da Sul-Americana, mas não pode esquecer do Campeonato Brasileiro. Até porque a gente conhece o Dorival, a gente sabe que é time copeiro, não gosta de jogar muito Campeonato Brasileiro. Mas vai dar bom, vai dar bom.
4: Esse é o pensamento, mano, é isso mesmo, mano?
7: É isso aí, cara, vamos focar no Brasileirão aí agora, recuperar. 3-0 hoje, Tricolor. Vamos pra cima.
4: Placar do jogo, mano.
9: 2-0. Viajei 230 quilômetros pra estar aqui e buscar a vitória hoje.
4: E último, pra você, mano. Quanto vai ser esse jogo do Tricolor?
10: Jaraguá, Zona Norte. Hoje é 3-0 Tricolor. Bora.
4: Fazendo fila os caras aqui. Fala aí, mano.
10: 3-0 Tricolor, fora os ameaços.
4: Fora os ameaços. Será que vai ser tudo isso, Marcelo Lima? Por mim, eu assinaria 1-0 tranquilamente. Vitória do São Paulo aqui no Morumbis hoje.
3: Boa, Danilo, anote aí, viu? Já saiu a última parcial de venda de ingressos, já 45 mil ingressos vendidos.
4: Você é louco, muita gente.
3: Pra esse jogo aí, né? O pessoal tá chegando, movimentação, a gente vê aí, né? Você tá mostrando, do lado externo é grande, né, Danilo? Olha lá.
4: Exatamente, é muita gente, sabadão, né, Marcelo Lima? Sabadão, 9 horas, então o pessoal conseguiu curtir o dia com a família, com os amigos e vir pro jogo. Mais de 45 mil, então, esperados aqui no Morumbis hoje.
3: Aliás, né, Danilo,
4: e muita gente chegando.
3: São três meses praticamente sem jogar aí. O torcedor do São Paulo deve estar com saudade de assistir um jogo do São Paulo na sua casa, né?
4: Ah, 81 dias, né, Marcelo Lima? 81 dias que o São Paulino não vê um jogo aqui do São Paulo, uma vitória aqui no Morumbis hoje, e seria uma grande festa, né? O retorno para casa, mais de 45 mil torcedores e quem sabe uma mudança de chave para esse time do Dorival Júnior, que não ganha faz tempo, viu?
3: É verdade. Daqui a pouco o Danilão volta conversando com o torcedor que chega em grande número no estádio Cícero Pompeu de Toledo, o Morumbis. Antes de eu dar boa noite à galera que está do lado interno do estádio, vamos falar de KTO?
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3: Muito bem, vamos dar boa noite à galera que está do lado interno. Danilo Soto recepcionando o torcedor do lado externo nas alamedas do Morumbis. E do lado interno, eles estão lá, começando com as primeiras informações da partida. Boa noite, André Ranieri.
12: Fala, Marcelo Lima, tudo bem? Muito boa noite a você, boa noite ao Danilão, Navarro, Marcão, todo mundo ligado aqui no Futebol Energia em Campo. É isso, né? Uma recepção muito bacana do São Paulo, que volta aqui ao Morumbis depois de quase 3 meses, né? 80 dias, 81 dias sem jogar em seu estádio, e a recepção muito bonita do torcedor que estava com saudade e está, em certa medida, deu para ouvir agora com o Danilo Soto, empolgado com um bom resultado diante do Bolívar, jogando na altitude. Quem sabe esse bom resultado pode dar ânimo também no Campeonato Brasileiro. Por quê? Já são 8 jogos sem vitória, nesse período 5 derrotas e 3 empates. No meio de semana, como eu disse, empate 1-1 com o Bolívar, mas no Campeonato Brasileiro a preocupação é grande, já que nesse momento o São Paulo ele está a poucos pontos do Z4, a 4 pontos do Santos, que é o primeiro na zona de rebaixamento, mas também a 4 pontos do Remo, que é o penúltimo colocado. Então o São Paulo, que já foi líder, ele tem que voltar as atenções também ao Campeonato Brasileiro, para ficar na primeira metade da tabela, ficar mais tranquilo e eventualmente mais à frente pode, quem sabe, sonhar com um título de Sul-Americana. Como vocês disseram, há muito tempo sem jogar aqui no Morumbis, depois de 2 meses e meio, o último jogo do São Paulo foi no dia 26 de maio, vitória 2-0 diante do Boston River pela Sul-Americana ainda na fase de grupos, e o último jogo no Campeonato Brasileiro foi diante do Botafogo, empate 1-1 no dia 23 de maio. Também faz tempo, sabe o quê? Uma vitóriazinha no Campeonato Brasileiro. A última no dia 25 de abril, 1-0 diante do Mirassol. Partida que aconteceu no Brinco de Ouro da Princesa. E um outro detalhe, o São Paulo venceu só um dos últimos 14 jogos, né? Justamente esse diante do Boston River. Então, o torcedor, ele está carente de vitórias. E hoje uma vitória pode ser fundamental. Como eu disse, o São Paulo, ele está 4 pontos do Z4, é o 12º colocado, tem 26 pontos em 21 jogos. 7 vitórias, 5 empates e 9 derrotas, né? Uma campanha bastante irregular. Boa notícia, Arthur, ele volta a ser relacionado depois de se recuperar de dores no adutor. Porém, até havia expectativa, será que ele vai começar como titular? Não. Arthur no banco de reservas. Ele foi desfalque diante do Bolívar, foi desfalque diante do Grêmio no Campeonato Brasileiro. Ele volta, mas fica no banco de reservas. Novidade, Vitor Sá, confirmado como titular. É a primeira oportunidade dele. Ele havia entrado nos últimos jogos e por alguns minutos, né? Mas pela primeira vez ele começará entre os 11 aí do São Paulo, escalado pelo técnico Dorival Júnior. Outra notícia importante, Domingos Duarte, ele foi mantido na equipe. Com isso, o Sabinão hoje, terceira opção ali de zagueiro pela esquerda, hein? E o Osório também, os dois ficarão no banco de reservas. O português Domingos Duarte agradou e permanece. Quem também agradou foi o Nilton. O Nilton, ele segue no time titular. O Bobadilha, ele teve um probleminha, não tá nem relacionado, tá bom? Dores no joelho. Então, Bobadilha, desfalque de última hora aí do Departamento Médico do São Paulo. O Nilton, ele se mantém na equipe. O Wendel, ele retorna à lateral esquerda. Ele é o titular, apesar do Iago Borducci ter ido bem contra o Bolívar, inclusive dado assistência. O Wendel, ele é o titular do técnico Dorival Júnior. Em relação ao último jogo da Sul-Americana na Bolívia, são duas mudanças. O Wendel justamente no lugar do Iago Borducci e o Vitor Sá que entra na vaga que foi de Bobadilha. O São Paulo, já escalado pelo técnico Dorival Júnior, tem um bom aproveitamento no ano aqui no Morumbis, quer voltar a vencer depois de 8 jogos no Campeonato Brasileiro. Marcelo Lima.
3: Muito bem, as primeiras informações da partida na voz do nosso repórter André Ranieri. Vamos à cabine mais conhecida do estádio do Morumbis, a cabine da Energia 97. A dupla dinâmica tricolor está na nossa cabine já desde as primeiras horas desta tarde de sábado. Começando com ele, o nosso maluco beleza dos comentários do Futebol Energia em Campo. Boa noite, seu Marcão.
6: Salve, salve, Marcelo Lima, Rafael Navarro, André Ranieri, Danilo Soto e todo mundo que tá ligadão na transmissão aqui do Energia em Campo, para, se Deus quiser, Marcelo, né, uma vitória do São Paulo. Já passou da hora nesses 8 jogos, o São Paulo perdeu várias posições, tá se aproximando da parte de baixo da tabela, então nada melhor hoje do que um estádio, se não lotado, mas com um ótimo público, né, para voltar a vencer jogando aqui no Morumbi, que fazia tempo também que o São Paulo não vencia. Aliás, hoje, Marcelo Lima, para quem não tá entendendo, vamos enfrentar quem? O Coxa? Então, Coxa porra nenhuma, é Coxinha, meu irmão, você entendeu? Coxinha, terá de Coxa não. Ah, mas é a terceira melhor campanha do retorno, ah, mas um dos melhores visitantes fora de casa. Hoje é contra o São Paulo no Morumbi, meu querido, então respeita quem manda nessa porra, que é nós.
3: Tá certo. Mas o apelido não é Coxa Branca? Essa coxa sua aí tá meio oleosa, né? Tá meio
6: queimada. Vim de coxinha, daqui a pouco começa. É, coxinha come por cima, come por baixo, vai se lascar.
3: Começa pela já cabeça ou pela bunda?
6: Aí, ó, já tô falando.
3: Ah, não, eu tô perguntando,
6: adversário. Eu venho pra zoar o adversário, vocês transferem a porra da zoeira pra cima de mim. Eu vou parar de vir com esse bagulho aí, já falei.
3: Tá certo, seu Marcão. Que figura. Ao lado do Marcão está ele, o nosso narrador do Futebol Energia em Campo. Ele também, ó, hoje a fantasia, cuidado, hein, Marcão. Ele tem fome de gols, né? Cuidado, ele é guloso, hein. Você tá fazendo de coxinha, já viu. É. Boa noite, Rafael Navarro.
13: Boa noite, Marcelo Lima, e olha pra quem tá há tanto tempo, né, com fome de gols, olha, pra não apetecer as coisas, é bom só o São Paulo fazer a parte dele dentro de campo. Uma grande noite pra você, Lima, pro Marcão, Ranieri, Danilo Soto, Edu, toda a nossa equipe, né? É, o Vini também, que tá com a gente, o Motinho, Digão. E um grande abraço pro Batistinha, né? Que fez aniversário, tá fazendo aniversário, né? Fez aniversário essa semana, hein? Grande abraço pro Batistinha aí também. Chegou o grande dia, né, Marcelo Lima? É aquele negócio, é aqui que a gente vai medir a força de um time que tem ali fatores imprescindíveis, né, a seu favor. E o São Paulo vai ter isso hoje aqui, né? É, eu sou daqueles que, pô, quando você tá numa batalha, irmão, você tem que usar todos os recursos que você tem a seu favor. Hoje o São Paulo terá a atmosfera, o ambiente, todo o clima, a vibração da torcida que tava morrendo de saudade e vai empurrar esse time pra vitória que não vence há muito tempo, né? Aqui certamente o jogador vai subir pro campo, vai olhar cada torcedor e, né, além de matar essa saudade, vai sentir exatamente isso, né? O que o torcedor são paulino espera dos jogadores do São Paulo em campo é que não cometa, né, as mesmas besteiras que tem feito nas partidas anteriores, onde ele consegue construir um placar no primeiro tempo e no segundo tempo é um outro time. Então, hoje, se vencer de 0-0 já tá bom pra acabar com esse jejum de vitórias, né? Mas, além disso, é cobrar também um pouco de postura, de atenção, de concentração e, quando tiver as chances, marcar, né? Vamos ver. A saudade era grande, o Morumbi terá a sua casa cheia e esperamos que, finalmente, o São Paulo consiga vencer nesta rodada do Campeonato Brasileiro, viu, Lima?
3: Boa, é isso aí, Rafael Navarro, Marcão, André Ranieri, Danilo Soto, tá lá o Edu Simões e o Batistinha também, aqui na rádio, né, na retaguarda, Cláudio Mota na produção, o Felipe Araújo no vídeo, o Diego Dup no áudio, essa equipe que traz pra você a melhor transmissão do rádio e do YouTube brasileiro, o futebol Energia em Campo, de torcedor pra torcedor, ó, rodada neste sábado, né, com 3 jogos, um já aconteceu, aliás, com transmissão do Futebol Energia em Campo. O Fluminense ganhou do Palmeiras por 3-2 no Maracanã.
14: Eu vou embora, hein?
3: É, já foi, né, Domênico? E agora se vê ameaçado pelo Flamengo, né? Porque se o Flamengo ganhar, fica 3 pontos do Palmeiras com um jogo a menos, né? Então aquela gordura que o Palmeiras tinha foi pro saco. É o seguinte, tá rolando agora, já no finalzinho da partida, o Atlético Paranaense vai empatando em 1-1 com o Bragantino. O Bragantino saiu na frente, mas o Atlético Paranaense foi buscar o empate. Essa partida já está nos acréscimos. O Atlético faz uma bela campanha no Campeonato Brasileiro, vai empatando em 1-1 com a equipe do Bragantino. Muito bem, ó, manda a corneta aí pra gente, hein, no 11 966507997. Áudio aí de 10, 15 segundos, como esse aqui, ó.
15: Fala aí, rapaz, é o Marcel do Itaim Paulista, tricolor. Será que essa... hoje a gente sai com essa vitória aí, jogando em casa? Será que o Curitiba é o quarto melhor visitante, não é isso? Abraço, fico com Deus, vai tricolor.
3: Valeu, obrigado pela audiência, mandem suas cornetas que vocês irão para o ar para participar conosco dessa transmissão do Futebol Energia em Campo. 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Vamos conhecer a ficha técnica da partida. Como vem São Paulo, Coritiba, trio de arbitragem mais VAR. Vamos lá, começando com o São Paulo. Canta a torcida tricolor, aí vem o São Paulo!

0: Para voltar a vencer no Campeonato Brasileiro, após 8 rodadas, o São Paulo foi escalado pelo técnico Dorival Júnior. Na meta, sempre ele, Marcão. Rafael tem a número 23.
1: Rafael, 10 vezes melhor do que o tal do Carlos Miguel. 6,5 pro Rafael.
0: Na lateral direita, esse aí é titular em todas as partidas praticamente. O torcedor nem se lembra de Cedric Soares. Lucas Ramon tem a 19.
1: Não é aquele Lucas Ramon lá da estreia, né? Daqueles primeiros jogos com a camisa do São Paulo, mas ainda assim é o que tem de melhor em termos de lateral direita aí pra nós. 6,5.
0: Ha! Aos poucos ele vai te conquistando, aos poucos você vai perdoá-lo. O zagueiro central do São Paulo será o camisa 5, o equatoriano Arboleda.
1: É, fez uma baita de uma patifaria lá tentando rescindir o contrato com o clube de forma unilateral, mas realmente voltou a ter oportunidades aí, tem sido pra mim um dos principais atletas, se não o principal atleta do São Paulo desde a volta da Copa do Mundo. 7,5 para Arboleda.
0: Esse chegou, agradou e permaneceu na equipe, quem diria? O português Domingos Duarte tem a 22, Marcão.
1: Ele foi bem contra o Bolívar, mas vamos ser sinceros, né, Ranieri? O Bolívar também não tem um nível de exigência assim tão grande para justificar já essa titularidade do Domingos Duarte, né? A princípio aí é um cara que foi bem na sua estreia, mas prefiro aguardar um pouco mais para falar a respeito, viu, Ranieri?
0: Lembrando que o Osório da base, que estava ganhando espaço, ele com isso fica no banco de reservas. Na lateral esquerda, titular absoluto, o Wendel tem a camisa 18.
1: E aí se mantiveram lá o Domingos Duarte por causa de uma boa estreia, não faz sentido nenhum manter o Wendel, que já vem jogando merda nenhuma faz tempo, né? Então o Iago Borducci aqui, na minha opinião, fez uma baita de uma estreia, inclusive dando assistência pro gol do Arboleda. Poderia receber uma sequência, sei lá, de repente uma oportunidade. Como eu já disse, aí o Wendel vem mantendo a sua regularidade de atacar mal e defender pior ainda, nota 5.
0: O meio-campo do São Paulo começa com Pablo Maia, que tem a camisa 29.
1: Aí é outro que também está naquela memória afetiva do Dorival por causa de 2023, né? O Pablo Maia, tudo bem que não temos um grande primeiro volante à disposição, então acho que até por isso ele tem mantido o Pablo Maia na equipe, mas não é nem sombra daquele jogador que foi lá em 2023, nota 6 para o Pablo Maia.
0: Ao lado dele, esse também agradou na estreia e com isso ele permanece na equipe do técnico Dorival Júnior. Nilton tem a 28, Marcão.
1: E aí resta saber se o Dorival vai manter aquele esquema com três zagueiros, tendo o Nilton como, né, o zagueiro pela direita, ou se de repente hoje o Nilton vai jogar mais à frente, que é a sua posição de origem, como volante ao lado do Pablo Maia. Vamos ter que esperar o jogo começar para poder saber, mas de qualquer maneira gostei também da estreia do Nilton, assim como gostei do Iago e também do Domingos Duarte. Então vai começar com 6,5 aí o Nilton.
0: Aliás, mandar um abraço pro Felipe, tá trampando aqui, viu, Marcão, aqui no Morumbis. Ele chegou aqui, ele falou, ó, fala que eu sou fã de vocês, aí gosto muito do Marcão, do Navarro, né, do Marcelo Lima, mas, do Danilo Soto, mas ele é corintiano, viu, ele tá infiltrado aqui, viu, Marcão?
1: Um abraço pra ele.
0: Então um abraço aí pro Felipe que tá trampando aqui, ouvinte da Energia 97. O meio-campo do São Paulo continua com Marcos Antônio, que tem a 8.
1: É, vamos ver se muda um pouquinho o esquema, a gente não sabe se vai vir no 3-5-2, ou no 4-4-2, ou com ele 4-2-3-1. Marcos Antônio pode jogar em várias funções ali no meio de campo, tem sido mais utilizado pelo Dorival, é meio que aberto pela esquerda lá, puxando a bola mais pro centro e tal, mas eu particularmente prefiro ver o Marcos Antônio jogando centralizado, né? Ele é muito mais participativo, tem um passe qualificado, se não, talvez o melhor jogador, o melhor passador aí que tá em campo aí, entre os titulares aí no São Paulo hoje, então... Para ter esse tipo de jogador rendendo o que ele pode, acho que tem que jogar mais na faixa central do campo. Eu gosto mais dele jogando dessa forma, mas de qualquer maneira, o Marcos Antônio é um jogador nota 7,5.
0: O ataque do São Paulo começa com ele. Os torcedores não gostam muito quando ele volta para articular, mas sabe marcar gols. Luciano tem a camisa de número 10.
1: É, não vive a temporada mais artilheira, né? Até quando ele tem saído cara a cara com o goleiro, como foi contra o Bragantino lá naquela última oportunidade, acabou perdendo um gol feito lá, enfim... Mas é sempre um cara aí que tem aí a sua capacidade de finalização, um cara que tem realmente algumas situações ali em que o São Paulo depende única e exclusivamente do Luciano através do seu poder de marcar gols. Mas, como eu disse, mano, tem perdido alguns gols ali, aliás, não foi contra o Bragantino, foi contra o Atlético Paranaense jogando lá no campo do Bragantino. Mas é um cara que ainda a gente deposita confiança pelo que ele já mostrou com a camisa do São Paulo. Nota 6,5 pro Luciano por enquanto, viu, André?
0: E a novidade da partida, apesar da volta de Arthur, que foi relacionado, mas ficará no banco de reservas, a novidade pela primeira vez como titular, contratação recente, Vitor Sá tem a 27, Marcão.
1: É, vai ter oportunidade de jogar mais minutos e agora na posição que provavelmente vai ser a dele, né? Já chegou estreando, jogando como lateral direito, nas outras oportunidades em que entrou aí jogou pouquíssimos minutos, então agora o torcedor do São Paulo vai poder ver um pouquinho mais, né, do jogador Vitor Sá, que na minha opinião foi bem lá quando jogava pelo Botafogo, formando aquele trio de ataque com o Tiquinho Soares e também com o Júnior Santos. Espero que ele seja pelo menos metade do que foi aquele jogador lá, porque naquela oportunidade chamava atenção realmente, Ranieri, mas por enquanto nota 6 para ele, não mostrou muita coisa com a camisa do São Paulo não.
0: E no comando de ataque, ele está com a braçadeira de capitão e também com um contrato renovado até 2028, podendo se estender até 2029. O argentino Jonathan Calleri, número 9, Marcão.
1: Em jogos em que o Morumbi recebe um grande público, o Calleri não costuma decepcionar, Ranieri. Espero que hoje não seja diferente e aquele toca no Calleri que é gol vai ecoar aqui pelas arquibancadas, não tenho dúvida nenhuma. Nota 7 pro Calleri.
0: Lembrando que o aproveitamento do São Paulo em 2026 no Morumbi é de 74%. 13 jogos, 9 vitórias, 2 empates e 2 derrotas. Qual a nota do técnico Dorival Júnior?
1: Tá devendo. Dorival Júnior tá devendo, né? Ficou 40 dias ali, em período de Copa do Mundo, treinando ali, podendo melhorar esse time do São Paulo. Não foi isso que a gente viu. Ficou mais 10 dias parado depois, né, desse período de Copa do Mundo aí, e não voltou mostrando também um grande futebol. Teve já alguma variação tática, como foi contra o Bolívar, mas eu espero ainda que ele coloque algumas peças aí onde elas podem render mais, né? O próprio Marcos Antônio jogando centralizado, Luciano mais próximo do gol. Não sei por que sacou o Osório do time para dar essa oportunidade, essa sequência pro Domingos Duarte. Tudo bem que é um cara mais experiente, etc. Mas o Osório, na minha opinião, tava fazendo bem o trabalho dele. E se é para dar oportunidade para quem foi bem no jogo contra o Bolívar, para mim, como eu já disse durante a escalação, não faz sentido manter o Wendel no time e deixar no banco de reservas o Iago Borducci. Mas, de qualquer forma, eu confio no Dorival, espero que ele consiga ter o mesmo desempenho que ele teve em 2023, onde ninguém acreditava no São Paulo e acabou saindo ali com um título de Copa do Brasil. Esse ano não dá mais a Copa do Brasil, mas quem sabe um título de Sul-Americano e uma boa pontuação no Campeonato Brasileiro para não correr risco. Mas, por enquanto, 6,5 pro Dorival Júnior, André.
0: O São Paulo, portanto, escalado, Marcão, para essa partida diante do Coritiba, aqui no Morumbis, para voltar a vencer no Campeonato Brasileiro, com Rafael 23, Lucas Ramon 19, Arboleda 5, Domingos Duarte 22 e Wendel 18, Pablo Maia 29, Newton 28, Marcos Antônio 8, Luciano 10, Vitor Sá 27, Jonathan Calleri no comando de ataque, tem a número 9, Marcelo Lima.
2: Muito bem, tá aí a escalação do São Paulo, definido na voz do nosso repórter André Ranieri. Agora vamos ao outro lado, ao Coxa Branca. Como vem o Coritiba, hein, André?
0: Lembrando que o Coritiba está na parte de cima da tabela, pelo menos na primeira metade, né? O décimo colocado do Brasileirão até aqui, 30 pontos em 21 jogos. Como bem destacou, né, o nosso ouvinte, que entrou agora há pouco, é o quarto melhor mandante. Começou a rodada como terceiro, aliás, visitante, né? Começou a rodada como terceiro melhor visitante com esse empate. Acabou agora há pouco, né, o jogo na Arena da Baixada, Atlético Paranaense e Bragantino 1-1. O Bragantino, neste momento, é o terceiro melhor visitante e o Coritiba é o quarto melhor visitante, né? Então, o São Paulo, ele tem que tomar cuidado, até porque o Coritiba, ele sabe jogar nos contra-ataques. Escalado pelo técnico Fernando Seabra, o Coxa Branca vai a campo com Pedro Morisco no gol, tem a 1. Tinga é o lateral direito 2, Thiago Kozer, o zagueiro central 23, Jaci, inclusive capitão, chegou a ser dúvida, vai para o jogo, tem a 55. Bruno Melo, lateral esquerdo 26, Thiago Santos, ele mesmo, tem a 21, Sebas Gomes, colombiano, tem a 19 e Fernando Sobral, 88. O ataque começa com o uruguaio La Vega, número 7, Breno Lopes, ex-Palmeiras, 77, e Pedro Rocha é o centroavante, camisa de número 32. O técnico, repito, é o Fernando Seabra, Marcelo Lima.
2: Muito bem, tá aí então também a escalação do Coritiba, adversário do São Paulo, nesta noite no estádio do Morumbis. A bola rola daqui a pouquinho, às 9 horas da noite. E agora aqueles, ou aquelas, que podem atrapalhar o espetáculo. Trio de arbitragem mais VAR, André.
0: Vamos lá, Domenico Gatto, ele ficou na rádio até agora só para isso, só para avaliar a arbitragem, que hoje, como você bem destacou, é predominantemente feminina. A árbitra da partida, Charlie Wendy Straub, Domenico Gatto.
3: Sem nota, não sei quem é esse cidadão.
0: Cidadã, no caso. Auxiliar número 1, Fernanda Nandrea Gomes. Auxiliar número 2 é a Anne Kese Gomes. Eu vou colocar aqui o quarto árbitro porque ele merece. Ele é o Van Belton Lisboa Vicente. E Dodô, o árbitro de vídeo é o Diego Pombo Lopes.
4: Honestamente não lembro, não sei quem é esse cidadão.
3: Você tá com amnésia, não sei quem é esse cidadão.
2: Ele tá com amnésia hoje, né? ele tá com amnésia, tá certo, seu Domenico Gatto, muito bem. Repita o nome do quarto árbitro, bonito o nome.
0: Van Belton, Lisboa
2: Van
0: Vicente.
2: Van Belton.
0: É com W, aí resta saber se é Van Belton ou Wan Belton, que ficaria ainda mais legal.
2: Bom, deixa eu falar. Pois é, Domingo, é por aí. É feio de com W ou sem W. Que beleza, os pais estavam inspirados quando registraram, que bonito. Meu caro Danilo Soto, e o lado externo, Danilo Soto?
3: Ah, chegando uma galera por aqui, viu, Marcelo Lima? Como você disse, mais de 45 mil torcedores esperados hoje. Vou falar que esse torcedor aqui, Sombra, tá assistindo de casa hoje. Estamos com o Marcelo Lima lá no, na apresentação. Como é que você chama, meu irmão?
5: Rubão.
3: Rubão, obrigação do São Paulo vencer hoje em casa, né, rapaz?
5: É obrigação. Infelizmente, chegamos nessa situação.
3: E pra você, mano, São Paulo hoje vem com novidades na escalação. Viu a escalação já, não?
6: Não, com certeza, mano. Mas aí, é papo reto. É papo de 2-0. Lição de casa, fácil, contra o Curitiba. Victor, posso mandar um beijo pra minha filha?
3: Lógico, mano.
6: Elizabeth! Tamo aqui, papai tá no jogo aqui, minha filha. Tamo junto, um beijo grande, valeu.
5: 6-0 é resultado pra gente hoje.
3: 6-0 é goleada pro Tricolor. Valeu, rapaziada.
6: Valeu, Danilão.
3: Valeu demais, vamos falar com mais torcedores. Deixa eu falar com você, meu amigo. Como é que você chama?
5: Carlos.
3: Carlos, vamos de Vitor Sá no ataque hoje, rapaz. Domingos Duarte na zaga, Newton no meio de campo. São Paulo ganhou novas peças aí pro Dorival melhorar esse time?
5: Ah, vamos ver, né? O zagueiro entrou bem no último jogo, gostei.
3: Vitor Sá não fez nada ainda, né?
5: Aí não dá pra saber ainda, né?
3: Hoje tem que ganhar de qualquer jeito em casa.
5: Hoje é a final, né? Eles estão falando. Agora tem que ganhar.
3: Agora tem que ganhar. Placar do jogo, garoto. Quanto vai ser o jogo hoje?
7: Eu acho, pode ser 2-1.
3: 2-1 pro Tricolor. Boa, eu assino esse resultado. Valeu, rapaziada. Obrigado. Olha a galera que tá chegando, rapaz. Eu nunca vi, viu? Um jogo como esse, Marcelo Lima, tá parecendo um final de campeonato mesmo, viu? Mais de 45 mil, muita gente chegando. Faz tempo que eu não vi o Morumbi com tanta gente assim. Vem cá, deixa eu falar com você, meu amigo. Como é que você chama, meu irmão?
5: Antônio.
3: Antônio, mais de 45 mil torcedores hoje pra ver o Tricolor jogar bem? Ou você quer só o resultado de estar de bom tamanho?
5: Quer resultado, porque aí a situação que o time tá, tá complicado.
3: Vitor Sá, Luciano e Caleri. Dá pra confiar nesse ataque, mano?
5: Dependendo do dia que o Luciano tiver, se ele tiver com vontade de jogar, acho que dá bom.
3: E o trabalho do Dorival Júnior, mano? Você tá gostando ou não?
5: Cara, tá no começo, ele tá reconstruindo um time que foi destruído pelo Roger. Então é um trabalho que vai demorar a deslanchar, porque o Roger acabou de destruir o time que o Crespo tinha montado. E infelizmente a gente tá nessa situação.
3: Pô, valeu, obrigado, mano. Tá demorando, eu acho, pra mostrar trabalho o Dorival Júnior, viu? Deixa eu pegar mais essa galera aqui. Vem cá, deixa eu falar com você. Chega aí, mano. Vem cá, mano, vem cá. Trabalho do Dorival Júnior até o momento, de 0 a 10.
8: 5.
3: Tá devendo, né?
8: Muito, mas muito, demais. Mas hoje ele vai acertar. Se Deus quiser, o Sá vai entrar jogando, né?
5: Sim.
8: É cruzamento dele, gol do Caleri. Toca no Caleri que é gol, mano.
3: Toca no Caleri que é gol. Vem cá, mano. Deixa eu perguntar pra você. Não quer falar? Vem cá, deixa eu falar com você. Dos reforços que chegaram aí, quem te agradou mais?
9: Vamos ver durante os jogos. Por enquanto, nenhum.
3: Por enquanto, nada.
9: Não, vamos falar por enquanto, não. Vai, o zagueiro.
3: O Domingos Duarte.
9: Domingos Duarte. Por enquanto, primeiro jogo. Tem que ver hoje, sequência, tudo isso aí.
3: É isso. Titular hoje ele, hein, mano?
9: Ainda bem, né?
3: Ainda bem. Vamos lá, vamos pra cima, rapaziada. Titular hoje. Deixa eu pegar mais um torcedor pra devolver pro Marcelo Lima. Vem cá, rapaziada. Deixa eu falar com vocês que estão chegando aqui. Como é que você chama, meu irmão?
10: Caio.
3: Caião, e aí? Expectativa pra São Paulo e Curitiba hoje, mano?
10: 2-0 pro São Paulo hoje.
3: Ganha tranquilo ou com sufoco, velho?
10: Sem sufoco, tranquilo.
3: Sem sufoco. Sem obrigação sufoco. Essa vitória hoje, mano?
5: Com certeza, absoluta.
3: E pra você, você daria mais atenção pro Brasileirão ou pode pensar na Sul-Americana também?
11: Ah,
9: Eu acho melhor focar no Brasileirão mesmo, viu? Ganhar aqui hoje do Curitiba já vai ser difícil o suficiente, então tá bom.
3: Boa, garoto, é isso. Deixa eu mostrar pra vocês, Marcelo, vou virar a câmera aqui. Olha a fila que tá se formando aqui no Portão 5 já, rapaz. Ixi. De tanta gente que tá chegando. Já tá aqui, ó, já travou e segue a fila até passando a esquina ali, ó. O pessoal virando, dando a volta no estádio, muita gente pra entrar. Quem tiver atrasado, rapaziada, vai entrar com o jogo rolando, com certeza, viu?
9: Portão 5, onde fica o anel do intermediário, né, Danilo? Cadeiras numeradas e camarotes, né?
3: Exatamente, é um anel intermediário, dá acesso ao camarote dos ídolos aqui e muita gente chegando. Os outros portões também com filas. E tem agora aquele sistema de reconhecimento facial que dá, às vezes, uma travadinha também ali, mas o policiamento fazendo aquela revista, né? E tá, quer falar, calma, você quer falar, você vai falar. Calma, meu amigo, deixa eu virar a câmera aqui que ele quer falar.
9: Ai, ai, meu.
3: Ele tá gritando atrás de mim, tá ouvindo nada. Como é que você chama, mano?
9: Meu nome é Marcelino.
3: Dá um sorriso, Marcelino.
9: Ih!
3: Tá faltando o atacante aí, Marcelino. Fala.
9: Sim.
3: Mas o São Paulo veio com o Vitor Sá hoje.
9: Ó, já é uma boa dica, esse cara não vai fazer muita coisa. Mas ele dá uma diferença lá, vai dar uma diferença. E o que nós queremos é um resultado hoje, 3-0.
3: Olha pra câmera,
9: 3-0, velho.
3: Dá um sorriso e manda um recado pro Dorival Júnior.
9: Dorival Júnior, manda ver aí, faz a mistura certinha e põe o cara pra jogar. Esse cara vai dar diferença lá, ó. Um abraço, valeu.
1: Esse aqui começou falando em mistura, Danilão. Ô, Lima, na moral, falando em mistura, o nosso querido ouvinte, é uma mistura de Maguila com Batoré que eu nunca vi.
3: Não, ele começou sem dois zagueiros já, Marcão. Não sei se você viu a imagem aí, mas tava gritando atrás de mim, rapaz. Meu Deus do céu.
1: Aí é time de Varza, né? Já sempre tem uma expulsão aí, não tem jeito.
3: Eu acho que ele abriu a latinha com o dente, viu, Marcelo?
9: Ah, é fácil. Já tá anatomicamente preparado pra isso, Danilo.
3: Exato. E vou pegar essa fila também, viu, Marcelo Lima? Vou pegar essa fila também agora, ó. Tô indo lá longe, ó.
9: Vai lá.
3: A fila que tá... Rapaziada, a fila vai entrar, hein, mano? Vamos começar.
11: Mas a gente vai tomar um negocinho e depois a gente entra, né, Danilão?
3: Jogo como esse, com quase 50 mil torcedores, São Paulino carregando o time, mano.
11: Não, nós vamos pra cima, tá sendo difícil, mas nós vamos fazer a nossa parte aqui. Espero que eles façam a deles lá.
3: Dia da virada hoje, rapaziada. São Paulo vence o jogo hoje e muda essa fase. Vai com você, Marcelo Lima, que eu vou pegar a fila para poder assistir o jogo também.
9: Valeu, Danilão. É isso aí, recepcionando o torcedor do São Paulo, que chega em grande número nesta noite no estádio Cícero Pompeu de Toledo, Morumbis, para São Paulo e Curitiba. Previsão de mais de 45 mil pessoas acompanhando a volta do São Paulo a seu estádio, né? Como disse André Ranieri, Danilo Soto, 81 dias sem jogar em seu estádio. Aliás, depois eu vou perguntar pro Marcão sobre isso aí, mas agora vamos falar de açaí?
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9: 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Muito bem, meu caro Marcão, ficha técnica passada. O que você espera do São Paulo nesta volta à sua casa, Marcão?
1: Ah, espero um São Paulo propondo o jogo, né, Lima? Não pode ser diferente, né? Jogando para mais de 45 mil pessoas aí, o São Paulo tem que tomar iniciativa. Tem que voltar a vencer no Campeonato Brasileiro, como a gente já falou, para poder se distanciar desse pelotão que está brigando na parte de baixo da tabela e, com isso, aumentar a motivação aí, não só do grupo, mas também do torcedor que hoje está vindo para cá, né? Então, eu acho que não tem um cenário melhor, né? Está voltando para casa, com a casa praticamente cheia, né? Contra o adversário que, na minha opinião, dá para o São Paulo pontuar bem. Então, os ingredientes estão aí, Lima. Basta o São Paulo ter a competência para saber cozinhar o jogo e sair daqui com os 3 pontos.
2: Muito bem. Aliás, Marcão, eu tava falando, né? O São Paulo, esse ano, fez 13 jogos. Nós estamos já em agosto, no meio de agosto praticamente, né? O São Paulo fez 13 jogos só durante todo 2026 em casa, né? Fez aquele acordo lá com a Live Nation para shows e tal. Tá rendendo uma grana. Eu vi uma matéria no GE lá que o São Paulo já ganhou 100 milhões desde 2023. Ok, tá tudo lindo e maravilhoso. O único problema é que o São Paulo perde muito tecnicamente, né, por não jogar em casa. Por exemplo, o jogo do dia 4 de novembro contra o Corinthians, seu arquirrival, que pode ser importantíssimo para o São Paulo, será na Vila Belmiro, não será no Morumbis, né? Então o São Paulo perde um fator, ou vem perdendo um fator que sempre foi preponderante para suas campanhas, principalmente em fases difíceis, que foi o seu estádio, o Morumbis, diante de seus torcedores, como hoje, aí quase 50 mil e tal. Como é que você vê toda essa questão, todo esse imbróglio, hein, Marcão?
1: É, o São Paulo, Lima, eu acho que vai brigar e vai ter que acabar ou migrando aí o gramado do Morumbi para grama sintética, porque a gente sabe que é muito mais fácil você desmontar e depois ter à disposição ali o gramado para poder atuar, né, depois, um dia depois da retirada de palco e instrumentos e coisas do tipo aí que são carregadas aí durante o show. Ou então o São Paulo vai ter que firmar aquele acordo com o Pacaembu, né? O Pacaembu hoje lá, Arena Mercado Livre, ela é grama sintética, tem uma possibilidade do São Paulo e mais alguns clubes aí que estão interessados em fazer, né, aquele gramado lá virar um gramado natural, e esses clubes administrariam essa parte, essa questão de custo, etc. E numa dessas, São Paulo poderia ter essa alternativa aí para continuar tendo o seu gramado natural no Morumbi, continuar tendo os shows aí da Live Nation aqui no nosso estádio. Então, a gente sabe toda a questão que tem aí, que realmente é importante a questão financeira, né? O São Paulo não pode mais abrir mão disso, né? Como você bem disse, hein? Desde 2023 para cá, são 100 milhões de reais, o São Paulo que não está mais conseguindo fazer grandes vendas para a Europa, tem sim essa receita da Live Nation aí como algo importante, né? Já estamos com o Pires na mão com a receita da Live Nation, você imagina sem. Então são duas alternativas, Lima. Ou o São Paulo vai ter que pensar na possibilidade de ter um gramado artificial aqui no Morumbi para recuperar mais rápido, né, essas datas aí logo pós-show, ou então vai ter que ter essa alternativa aí de transformar de novo o gramado do Pacaembu em grama natural, e aí o São Paulo poderia ter uma nova casa quando estiverem ocupando aqui por causa dos shows.
2: E você, Navarro, como é que você vê essa questão aí, hein?
13: O detalhe é o seguinte, né, Lima, é uma diferença abissal, né? Não sei, acho que a gente vai começar a ver a importância de ter shows no Morumbi, e é justamente só por esse aspecto financeiro, né? De 100 milhões, né? E aí fazendo essa comparação com o que o São Paulo conseguiu de bilheteria, dá o quê? 10, 11 milhões, né?
2: Poderia ter. É. O São Paulo jogando fora do Morumbi por conta dos shows, acho que deu... pagando, ficou com prejuízo em 3 jogos e tal. Daria a média de 1 milhão só de renda, contando jogos fora, né? Que jogou no Canindé, jogou na Vila Belmiro, né? Jogou lá em Bragança, são estádios para 10, isso, 12 mil pessoas, né?
13: Isso, exatamente. Então, quer dizer, é uma diferença absurda, né? Se isso se faz relevante nas questões financeiras, um campo de jogo precisaria ser imprescindível isso também. Então é uma forma de equilibrar. E ano que vem já tem, inclusive, né? Já tem show também, já tem show marcado.
2: Já no Paulista.
13: Parece que é o Foo Fighters, né?
2: É.
13: Foo Fighters aí. Então, olha, é uma coisa que o São Paulo, de fato, precisa se coçar, correr atrás, porque... Fez muita diferença o São Paulo não ter o Morumbis aí à sua disposição, né? Tudo bem que torcedor vai em qualquer estádio, aquela coisa toda, mas sabe que fator preponderante para se conseguir bons resultados é aqui no Cerro Pompeu de Toledo. Então vamos ver como é que o São Paulo vai fazer aí, vai se coçar para tentar equilibrar essas coisas, viu?
1: Vai ter show do Foo Fighters, mano?
13: Foo Fighters.
1: Oh, aí sim. É bom, hein, Limão? Eu gosto bastante daquela música lá. Everybody was Kung Fu Fighters.
13: Não, mas não é essa, velho. Ué.
1: Ah, não é deles essa daí?
14: Não, não é deles. Não
1: é deles. Oh, é boa, essa daí é boa, Limão.
13: Kung Fu Fighters, né?
14: Ai, meu Deus do céu. Grande Marcão, essa é uma peça rara, viu? E ele trouxe o kit completo, né? Ele trouxe o ketchup e a mostarda junto, olha lá.
1: Trouxe. Olha lá. Vou perguntar pra Lelê. Fala, Lelê. Só essa aí pra comer, você prefere mostarda ou ketchup, né?
15: Ah, que menos isso, mal.
1: Velho. Ah, o quê? O quê? Como é que é, Lelê?
15: Menos
1: fala
15: mal.
1: Assim, não. A cara do Lima.
14: Vamos chamar um corneteiro, vai.
16: Salve, salve, Rodrigo aqui de Itacoatiacetuba. Ô, Marcão, você tá vestido de coxinha, mano. Tem que torcer pro gulosão aí, não tá com fome, hein? Abraço, 1-0 hoje, color. Vamos pra cima.
1: Não, vai descontar a fome dele, é a fome de gol. Só falta ele falar, tô com fome de coxinha. Vá pro inferno, vou fazer o jogo sem.
13: Ah. E tem.
1: Ah, aí, ó.
13: E temos. Aí, temos, Lima, a coxinha aqui, ó. Aí, pronto. Está salvo, Marcão.
1: Mas
13: está salvo.
1: Você trouxe isso aí no bolso, mano? Pô, pelo amor de Deus, velho. Ó, a coxinha do Navarro.
14: Ali no... Ó, tem uma
13: estação de metrô ali.
14: Tem um superchat aqui da Lairanes Alves. Boa noite, equipe São Paulina. Passando aqui para deixar meu like e desejar uma boa transmissão. Marcão, manda um abraço para os meus irmãos Eduarda, Laura Marina e Joca. Eles são paulinos fanáticos e amam você. Abraços, Lara, corintiana de Bauru.
1: Então vamos lá, Eduarda, Joca e Maria, é isso?
14: Marina. Laura Marina.
1: Laura Marina, então um abraço para vocês aí, obrigado pela audiência, tamo junto aí.
14: Valeu. Aliás, a galera tá mandando corneta, né? Manda aí, vamos botar no ar.

0: seleção, por isso que ele foi, pra ver se a galera ficava com dó. Quem quiser bater palma pra doido dançar, e que bata, mano. Eu, na minha opinião, ele inventou isso aí, essa historinha, na minha opinião, muito mal contada, né, pra galera meio que ficar colocando ele como vítima, mas, mano, o fato é o seguinte, Lima, ele voltou e voltou bem, né, eu também não sou idiota a ponto de querer ficar criticando o cara pelo fato de ele estar jogando bem. Então, a atitude que ele teve em relação ao São Paulo aí é uma atitude extremamente questionável, um cara que já tinha quase 10 anos de clube, né, sempre falou que gostava do São Paulo, que gostava da torcida, e na primeira oportunidade aí meteu essa facada nas costas da torcida e do clube também. Mas ele tá jogando bem, pra mim é um dos pilares da defesa do São Paulo, e tem sido um dos pilares do time também, apesar da equipe do São Paulo não tá produzindo bem, jogando um bom futebol, não tem pontuado bem depois do retorno da Copa do Mundo, mas individualmente falando, o Arboleda tem o seu destaque sim, Lima.
1: Agora é engraçado, né, Marcão? Cada treinador tem suas preferências, né? O Arboleda, de terceiro reserva e de abandonar o clube, voltou a ser titular absoluto, né, por conta do Dorival, obviamente. Né? Alan Franco, segundo, né, a gente apurou, né, um dos motivos dele ter pedido para sair, além de atraso e tal, é que ele viu que ele não seria muito aproveitado pelo Dorival. E o Sabino, rapaz, o Sabino deixou de ser titular absoluto para ser hoje terceiro reserva, hein, Marcão?
0: Verdade, mas com relação ao que alegou aí o Alan Franco, Lima, na minha opinião, ele usou isso aí também como um motivo a mais ali, um componente a mais para poder pedir a rescisão. Eu não imagino que o Alan Franco lá, que era o xerife da defesa, tava jogando como titular até então, ele e o Sabino. Eu não imagino que, cara, nem treinar com o Dorival, ele treinou pra falar que ele ia perder a posição. Então, isso aí pra mim foi só um elemento a mais que ele tentou usar pra poder justificar a saída. Mesmo porque ele já tinha conversado até com o Rui Costa antes da chegada da contratação do Dorival, ele já tinha pedido pra ser negociado porque ele queria ir pro México lá pra ganhar o seu dinheiro, enfim. E com relação ao Sabino também, né, Lima? Eu acho que assim, no primeiro momento, quando o Dorival chega, né, o Sabino estava ainda se recuperando de lesão, que recebeu a oportunidade foi o Osório, e aí o Osório, na minha opinião, estava bem, agora o Domingos Duarte fez uma boa estreia também, talvez por isso o Dorival esteja colocando o Sabino ali como uma alternativa, né, mas se tivesse todo mundo à disposição aí, acho que Arboleda, Sabino, Alan Franco, muito provavelmente aí a gente não teria aí o Osório como titular logo de cara, né, talvez é uma dupla com Alan Franco e Arboleda, ou Arboleda e Sabino, enfim, ou Alan Franco e Sabino. Mas não ia fugir muito disso não, acho que o Dorival ele teve alguns problemas logo que ele chegou, em função de algumas lesões aí, alguns jogadores indisponíveis, mas vamos ver a sequência, é o que acontece. O que eu não tô gostando muito não, Lima, essa permanência do Wendel, e tudo bem que o Iago chegou agora também, é muito cedo pra gente colocar ele como um possível titular, mas cara, o Wendel pra mim é um jogador que tem sido muito irregular, aí tem marcado mal, tem apoiado pouco também. Então, manter o Wendel aí com a estreia que fez o Iago Borducci aí, talvez nas próximas partidas, se continuar dentro desse cenário aí, o Dorival mude um pouco essa titularidade da lateral esquerda do Tricolor aí, Lima.
1: Boa! O São Paulo entrando em campo junto com o Curitiba, trio de arbitragem, agora André Ranieri, o São Paulo estreando o seu terceiro uniforme novo, André Ranieri.
2: Exato, né? Um terceiro uniforme que foi bastante discutido, né? Quando a imagem vazou pela primeira vez. A New Balance é um uniforme minimalista, né, Marcelo Lima? Você que é um cara que tem muita elegância, eu sei que você gosta desse tipo de roupa minimalista, e segundo a New Balance, o objetivo, né, de ser um uniforme mais clean, mais minimalista, sem tantos detalhes e tantas cores, é que as pessoas elas possam utilizar também em outras situações, além de vir aqui no estádio, né? Então, eventualmente, usar o uniforme, sei lá, para ir trabalhar, para sair, para ir no barzinho, pelo menos foi a explicação da New Balance, né? Eu, particularmente, não sei se você for, por exemplo, no primeiro encontro com uma pessoa, a melhor opção seja você colocar uma camisa de time de futebol. Para muitos torcedores, sim, não sei se essa é a melhor opção, mas a ideia, pelo menos, por trás, segundo a fornecedora de material esportivo, é isso, viu, Marcelo Lima? Para as pessoas usarem em outros ambientes, além do estádio de futebol.
1: Agora, é claro que na TV pode ser que tenha aquela diferença de cor, mas me parece que o calção é bordô. Aí tá parecendo o uniforme do Fluminense, André Ranieri.
2: É, não, e ao vivo é bordô mesmo. Lembra muito o calção, né, que o Fluminense utiliza. É exatamente isso. Então é bordô, o que tá aparecendo na televisão tá aparecendo aqui também na vida real, na minha frente, né, no momento que tá rolando a execução do hino nacional. Já tivemos o hino do Campeonato Brasileiro, sempre muito bonito, e o portal ali do Campeonato Brasileiro, que é uma estrutura feita de titânio, justamente para se bater um vento não sair voando, viu, Marcelo?
0: Isso é uma...
1: Oi, fala, Marcão.
0: Não, só pode dar uma opinião a respeito.

0: Tá aí de roupas minimalistas, mano. Eu gosto quando eu saio com as minas, que ela sai com aquela mini saia, saia minimalista, com aquele top minimalista.
1: Não, não é saia minimalista, é mini saia, é diferente.
2: Ah, mas não é, mas que é micro, né?
1: É micro saia.
0: Ah, eu falo, gata, pega essa, essa saia mais minimalista que você tem aí, você põe ela hoje pra nós sair, entendeu?
3: Esse Marcão. Aproveita então, dá seu palpite aí, Marcão. Quanto vai ser o jogo, Marcão?
0: Eu acho que o São Paulo ganha de goleada. 1-0 pro São Paulo hoje aqui, Lima.
3: 1-0. E você, Navarro?
2: 2-0, Marcelo Lima.
3: 2-0. Danilo Soto mandou aqui. 2-1 pro São Paulo pra ele. O Edu Simões, quanto vai ser o jogo, hein, Edu?
4: 2-1, São Paulo.
3: 2-1, São Paulo. E você, André Ranieri, quanto vai ser o jogo, hein?
1: 3-1. São Paulo volta a vencer e ganha por 3-1.
3: Ô, Motinha, quanto vai ser o jogo, Motinha?
5: 4-1 pro São Paulo.
3: 4-1 pro São Paulo. O Motinha está animado com o tricolor. Eu vou de 2-1 pro São Paulo também. Eu vou, mesmo palpite do Danilo Soto. 2-1. Muito bem. Já tocou hino nacional. Vão tirar o arco de papelão do meio do gramado. Vai começar a 23ª rodada do Campeonato Brasileiro para São Paulo e Coritiba. A partir de agora, o comando da transmissão é seu, Rafael Navarro.
2: É isso, Marcelo Lima, muito obrigado. E você volta, claro, na resenha do intervalo para a gente falar absolutamente tudo de São Paulo e Coritiba, jogo válido pela 23ª rodada do Campeonato Brasileiro. Olha aqui, ó, o Evandro Américo pede para mandar um beijo para a namorada dele, a Luciana, que vai fazer aniversário amanhã, certo? Tá aí, então, beijão pra Luciana, valeu, Evandro Américo, o recado tá dado. E eu queria mandar um abraço especial também ao parceiraço de vida, Renato Souza, grande São Paulino. Tivemos muito tempo, né, trabalhando na Rádio São Paulo Digital, que hoje tem lá o Ramone Ártico, né, o radialista Ricardo Leite. Que legal, hein? Estivemos muito tempo lá na São Paulo Digital, fazendo transmissões de futebol virtual também. Grande abraço pra você, viu, Renatão? Chegando aos 40 anos, hein? Um abração carinhoso e parabéns, Renatão. Tamo junto, daquele jeitão, hein?
0: Rodou murcho o Renato, hein? Hein? Navarro. Oh, trabalhou colhendo laranja, irmão.
2: Tá aí, Renatão. Grande abraço pra você, irmão. 20h50 na capital paulista. É isso, no sonsaço da Energia 97 FM, o torcedor são paulino que vai adentrando ao Morumbis, vai chegando, né, aquela galera que tá atrasada, mas vai chegando aí na nossa transmissão e chegando aqui no Morumbis também. Aliás, a galera que tá com a gente nas redes sociais, siga aí o Futebol da Energia 97 FM. Para você que está no YouTube, já larga a sua curtida e também compartilha a nossa transmissão. Chama todo mundo, porque esta noite é de decisão. O São Paulo precisa, mais do que nunca, vencer. Eu tenho falado na semana aí e tal, que é a busca dos 45 pontos. Tem que ter como prioridade os jogos que vai ter aí em casa, né? Que vai jogar como mandante, aliás. São Paulo precisa conquistar 3 pontos diante do seu torcedor, certo? Oportunidade hoje é muito boa, matando saudade. Torcedor São Paulino mandando aquela vibe positiva, sabendo da importância da vitória. E o que a gente espera desses 11 jogadores? Uma postura dentro de campo, atenção, concentração, foco, respeitar a camisa tricolor. 3 pontos para disputar, vencer, buscar o alívio. Está tudo pronto aqui no Morumbis. Partida decisiva pro São Paulo Futebol Clube neste Campeonato Brasileiro. Vamos nessa! Torcedor tricolor ligadaço com a gente. E vai participar nos torcedores corneteiros. 11 96650-7997. Apita a árbitra!
6: Começa o jogo. Vamos correr aí, ô cambada!
2: A partir de agora é apoio incondicional a você, São Paulo Futebol Clube.
7: Vamos, Rafael Navarro!
2: Então vamos nessa! Vamos